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7: 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E agora é hora da nossa tradução com Paulinha Esteves. Celine Dion, The Power of Love.
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Van Winton, The Moment of Love, e Mar Lonely, na programação da nossa quarta-feira. Estamos vivendo aí o meio da semana e com muito romantismo no seu rádio. E a gente chega com mais músicas, a gente continua, na verdade, com mais sucessos por aqui. Rubel e Ana Vitória, Partilhar.

0: Laura Pausini, fechando muito bem a sequência. Incancelabile. Teve também Heart passando por aqui. E vamos para mais um intervalo. Já já eu volto com mais romantismo em forma de música.
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0: De volta no Moment Love, agora com o som de Kel Smith. Nossa conversa.

Miragem, no nosso Moment Love. Mais um tema inesquecível de novela, tema da novela O Clone. Dizia no Ferro Embranato, outro tema de novela também, que marcou época, né? Da novela Mulheres Apaixonadas. E agora tem High School Music Band, Nikita.

0: fechando o nosso Moment Love desta quarta-feira com esse super clássico absoluto, Richard Marx, Right Here Waiting. Mais uma belíssima canção. Eu sou Kleber Salles, vou ficando por aqui e espero que nosso Moment Love de hoje tenha sido especial para você. E amanhã a gente se encontra na mesma frequência, hein? Grande abraço!
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0: Cheroá FM informa. Hora certa. 22:12. 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

0: Jeroá FM informa. Hora certa. 22 horas e 17 minutos.
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1: 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E logo mais na sintonia, vamos receber aqui Denis Salgado, que vai nos trazer mais um estudo do pastor Steven Dave no programa Sabedoria para o Coração. É já já.

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querido ouvinte, é uma satisfação ter você para mais um programa Sabedoria para o Coração. Hoje estudaremos 2 Reis, capítulo 21, e 2 Crônicas, capítulo 33. O título da nossa meditação é Ele não é a cara do Pai. Na semana passada, fui à casa de um irmão de nossa igreja, que é oftalmologista, para pegar meus óculos. Quando cheguei lá, tive a oportunidade de conhecer seu filho recém-nascido, Gabriel. Ele é muito lindinho, puxou o mãe. Fiquei com um pouco de inveja desse bebê porque ele tem mais cabelo do que eu. Existe algo de especial num bebê recém-nascido. O pequeno Gabriel me fez pensar na minha filha mais nova. Ela nasceu no dia 31 de outubro, o famoso Halloween, mas é um anjinho, um amor de bebê. Alguns dias atrás, eu estava sentado na minha cama e ela chegou com dois livros para que eu os lesse para ela. Ela se sentou num travesseiro ali do lado, olhou para mim e disse, "Você é o meu melhor amigo." Agora, tenho que admitir que ela disse a mesma coisa para a mamãe, apesar de achar que ela não foi muito sincera com a mãe como foi comigo. Ela disse outro dia para a mãe, "Quero ir ver o meu melhor amigo chamado papai." Como você pode perceber, estou fazendo de tudo para minha esposa não mimar nossa filha. Hoje estudaremos a vida de outro bebê recém-nascido. Ele é filho de Ezequias, o grande rei de Judá. O reavivamento sob a liderança de Ezequias foi tão poderoso que ele foi comparado até ao rei Davi. Em nosso encontro anterior, vimos a enfermidade mortal do rei Ezequias e sua oração por cura. Deus respondeu positivamente à oração de Ezequias, curando-o e ainda lhe fazendo a promessa de que Ezequias viveria por mais 15 anos. Foi durante esse período de 15 anos que o rei Ezequias se tornou o orgulhoso pai de um menino. Ele deu ao filho o nome de Manassés, que significa Deus me faz esquecer. É como se Ezequias e sua esposa se regozijassem no fato de finalmente terem tido um filho, acabando com a agonia de querer, esperar e sonhar. Agora tudo foi esquecido, o menino apagou toda a dor. Podemos apenas imaginar as esperanças que Ezequias tem para esse menino quando ele ascender ao trono. Foi durante esse tempo também que Ezequias relaxou na sua jornada espiritual. Falamos no estudo anterior sobre como Ezequias se orgulhou de suas realizações e exibiu seu poder para a Babilônia. Além disso, ele também parecia não estar muito preocupado com a promessa do profeta Isaías de que haveria um julgamento no futuro. Por outro lado, descobri algo que pode indicar que a adoração de Ezequias a Yahvé permaneceu forte. Provérbios 25:1 fala dos escribas de Ezequias que copiavam constantemente as escrituras do Antigo Testamento. As consoantes hebraicas do nome Ezequias aparecem no final de muitos manuscritos hebraicos. Na verdade, descobri que muitos eruditos no hebraico acreditam que os Cânticos dos Degraus, Salmos 120 a 134, foram escritos para comemorar a recuperação de Ezequias de sua doença. Enfim, quando juntamos as peças, ficamos com a impressão de que nos últimos 15 anos de sua vida, sabedor do julgamento vindouro, Ezequias determinou proteger as escrituras do Antigo Testamento para o bem do povo. Então, Manassés cresceu nesses 15 anos como alegria e orgulho de seu pai. Como garotinho, ele deve ter observado o orgulho do pai, mas, por outro lado, o amor diligente e proteção que seu pai tinha pelos escritos sagrados. Então, por causa disso, é uma grande tragédia ler no livro de 2 Crônicas que Manassés se tornou o rei mais perverso na história de Judá. Ele foi o rei com reinado mais longo no Reino do Sul e se torna o ícone da queda da nação. Seu pai, Ezequias, foi comparado ao rei Davi. Manassés, no Reino do Sul, será comparado a Acabe, o pior rei que o Reino do Norte teve. Antes de prosseguirmos mais adiante, desejo mencionar duas coisas que uma passagem como essa deve realizar. Primeiro, esse texto deve remover qualquer presunção do coração de pais cujo filho segue o Senhor. Não se torne presunçoso. Não pense que você é um especialista em criação de filhos porque seu filho obedece ao Senhor. Se alguém diz,
Minha nossa, seus filhos são muito espirituais. Não dê respostas presunçosas como, pois é, fizemos devocional familiar todos os dias. Ou, é, sempre os levamos para a igreja. Ou então, nunca os deixamos assistir a televisão ou tomar Coca-Cola. Foi isso que fizemos. Tenha muita cautela com programas de televisão, livros e pessoas que ensinam seus métodos com a sugestão sutil de que se você fizer X, Y e Z, o produto final será um filho piedoso. Como você é sábio e abençoado em poder criar seus filhos na disciplina e admoestação do Senhor, esse é o único alicerce sólido sobre o qual edificar vidas. Entretanto, se e quando eles decidirem seguir o Senhor e agradecê-lo por seu exemplo e compromisso, a única coisa que você tem a dizer é: obrigado, Senhor. É o milagre da graça de Deus que desperta a consciência da criança. Sim, faça tudo o que você puder, mas nunca se deixe ser tomado de presunção. A salvação é resultado da graça de Deus. É assim que oramos. Segundo, essa passagem deve gerar esperança no coração de pais cujo filho não segue o Senhor. O filho de Ezequias foi cercado de bênçãos, influenciado por um pai que evidentemente reverenciava as Escrituras. Mesmo assim, quando chegou aos 12 anos, ele virou as costas para tudo isso. Talvez você tenha feito o que pôde, dando a seus filhos raízes e em seguida asas. Porém, para seu desalento, eles escolheram voar para o pecado. Essa é a história desse filho pródigo do rei. Assim que ascendeu ao trono de Judá, ficou claro que ele não era a cara do pai. Espero que esta mensagem sirva de esperança para você. Seria útil circular em sua Bíblia a progressão de Manassés em direção ao mal. Somos informados em 2 Crônicas 33, verso 2, fez o que era mal perante o Senhor. 2 Crônicas 33, verso 6, prosseguiu em fazer o que era mal perante o Senhor para o provocar a ira. E também em 2 Crônicas 33, verso 9, Manassés fez errar a Judá e os moradores de Jerusalém. Ele progrediu em sua perversidade, o que conduziu a nação inteira ao pecado. Veja o que diz o verso 2 novamente. Fez o que era mal perante o Senhor, segundo as abominações dos gentios, que o Senhor expulsara de suas possessões, de diante dos filhos de Israel. No verso 3, vemos listadas as abominações de Manassés, pois tornou a edificar os altos que Ezequias, seu pai, havia derribado, levantou altares aos Baalins e fez postes ídolos, e se prostrou diante de todo o exército dos céus e o serviu. Nesse verso, a expressão exército dos céus é uma referência ao zodíaco. Quando lemos que Manassés o serviu, isso significa que ele planejou seus dias segundo a movimentação dos planetas e estrelas. Isso é o mesmo que fazem as pessoas hoje que leem o horóscopo. Não há nada novo. Obviamente, Manassés não será o último líder político a seguir os cálculos dos astrólogos, isto é, a servir o exército dos céus. Os líderes de muitos países ainda seguem o direcionamento de astrólogos. Até mesmo um dos presidentes americanos tinha na Casa Branca um astrólogo que influenciava quando ele fazia viagens importantes e quando deveriam realizar eventos marcantes. Manassés seguia o mesmo tipo de sabedoria autodestrutiva em seus dias. Vejo que uma enciclopédia escrita em 1956 diz a respeito da astrologia. No século XVII, quando os cientistas finalmente perceberam que a Terra não era o centro do sistema solar, a astrologia perdeu prestígio. Ela ainda floresce, contudo, na Ásia e na África, e é um meio de vida de muitos charlatães que têm como presa pessoas ignorantes em todos os países. Hoje em dia, muitas são as pessoas que leem o horóscopo. Uma pesquisa apontou que quase 40% da população acreditam que a astrologia é ciência. Contudo, em 1956, já se entendia que a astrologia era um meio de vida de muitos charlatães, que têm como presa pessoas ignorantes. Continue lendo agora os versos 4 e 5.
edificou altares na casa do Senhor, da qual o Senhor tinha dito: em Jerusalém porei o meu nome para sempre. Também edificou altares a todo o exército dos céus nos dois átrios da casa do Senhor. Em outras palavras, agora um sacerdote pode ler seu horóscopo e prever seu futuro. Quem sabe, talvez isso possa ser feito ali mesmo, à entrada do templo, enquanto você aguarda o início do culto. A prática de Manassés, entretanto, piora apenas. Veja o verso 6. Queimou seus filhos como oferta no vale do filho de Rinom. Ele, filho único de Ezequias, sacrifica cruelmente seus próprios filhos a Moloque. Veja o verso 6. Adivinhava pelas nuvens, era agoureiro, praticava feitiçarias. A palavra feitiçarias origina nosso termo farmácia e carrega a ideia de cortar. A referência é ao indivíduo que corta ervas e as cozinha para fins medicinais. Contudo, a feitiçaria era o lado negro da farmacologia, já que utilizava misturas para criar êxtases religiosos e hipnose. Então, Manassés, além de todos os demais problemas, era viciado em drogas. O verso 6 ainda diz: tratava com necromantes e feiticeiros. Necromantes e feiticeiros eram indivíduos que supostamente conseguiam entrar em contato com os mortos a favor dos vivos. A palavra traduzida como feiticeiros vem do verbo hebraico yadá, que significa conhecer. Essa pessoa consulta o mundo espiritual como um canalizador. O que lemos nos versos 6 a 9, portanto, não é surpresa alguma. E prosseguiu em fazer o que era mal perante o Senhor para o provocar a ira. Também pôs a imagem de escultura do ídolo que tinha feito na casa de Deus, de que Deus dissera a Davi e a Salomão, seu filho: nesta casa e em Jerusalém, que escolhi de todas as tribos de Israel, porei o meu nome para sempre, e não removerei mais o pé de Israel da terra que destinei a seus pais, contanto que tenham cuidado de fazer tudo o que lhes tenho mandado, toda a lei, os estatutos e os juízos dados por intermédio de Moisés. Manassés fez errar a Judá e os moradores de Jerusalém, de maneira que fizeram pior do que as nações que o Senhor tinha destruído de diante dos filhos de Israel. Note agora o verso 10. Falou o Senhor a Manassés e ao seu povo, porém não lhe deram ouvidos. Simplesmente Manassés foi confirmado em sua idolatria e rebeldia, sua perversidade fixada como concreto. Não havia mais esperança para Manassés. Existe algo mais a adicionar. Talvez você esteja se perguntando onde estava o profeta Isaías nesse tempo todo. Ele profetizava ousadamente contra o rei Manassés. Ele declara em Isaías 8, versos 19 a 21: quando vos disserem, consultai os necromantes e os adivinhos, que chilreiam e murmuram, acaso não consultará o povo ao seu Deus? A favor dos vivos se consultarão os mortos? À lei e ao testemunho, se eles não falarem desta maneira, jamais verão a alva. Passarão pela terra duramente oprimidos e famintos. E será que quando tiverem fome, enfurecendo-se, amaldiçoarão ao seu rei e ao seu Deus, olhando para cima? Essas são palavras pesadas. Então, o que Manassés faz diante dessa acusação severa? Conforme o mesmo relato de 2 Reis 21, os profetas são mortos. Flávio Josefo, historiador judeu do século I d.C., escreveu que Isaías foi um desses profetas mortos. Foi Manassés quem executou o profeta Isaías. A tradição antiga nos informa que Manassés colocou Isaías dentro de um tronco oco e o cerrou ao meio. Esse ato de Manassés fica ainda pior quando levamos em consideração as tradições orais, que afirmam que a mãe de Manassés, Refzibá, era filha do profeta Isaías. Isso significa que Isaías era avô de Manassés. É neste ponto que Deus começa a movimentar as peças do tabuleiro contra a nação de Judá e seu rei. Veja 2 Crônicas 33, verso 11. Pelo que o Senhor trouxe sobre eles os príncipes do exército do rei da Assíria,
os quais prenderam Manassés com ganchos, amarraram-no com cadeias e o levaram à Babilônia. Imagine só esse cenário em sua mente. O orgulhoso Manassés, que se rebelava contra Deus, matava profetas e praticava a magia negra, não conseguiu se proteger do poder da Assíria. O texto nos informa que Manassés foi preso com ganchos. Segundo o costume assírio, esse monarca derrotado teve seu nariz perfurado e uma argola de bronze inserida nesse furo. Em seguida, uma tira de couro foi amarrada à argola para que Manassés fosse conduzido como um boi ou mula. A prática servia como metáfora para captura, submissão e derrota. E para onde Manassés está indo? Em certo sentido, ele caminha em direção ao chiqueiro, que foi o lugar onde o filho pródigo recobrou seu juízo. Não há dúvidas de que todas as pessoas de Judá que temiam a Yahvé tinham perdido todas as esperanças em Manassés antes desse acontecimento. Com certeza elas pensavam, não há mais jeito para esse Manassés, ele é incorrigível, jamais seguirá o Senhor. Talvez você conheça alguém assim e já perdeu as esperanças nessa pessoa. Você imagina como Refzibá deve estar se sentindo, caso ainda esteja viva nessa época? Imagine as lágrimas que deve ter derramado por seu filho desviado, enquanto pensava, será que o Senhor algum dia responderá minhas orações? Veja os versos 12 a 13. Ele, angustiado, suplicou deveras ao Senhor seu Deus, e muito se humilhou perante o Deus de seus pais. Fez-lhe oração, e Deus se tornou favorável para com ele, atendeu-lhe a súplica e o fez voltar para Jerusalém ao seu reino. Então, reconheceu Manassés que o Senhor era Deus. Isso é algo maravilhoso. Agora ele mesmo sabe o que seu pai sempre soube, que Yahvé é Deus. Continue nos versos 14 a 16. Depois disto, edificou o muro de fora da cidade de Davi, ao ocidente de Gion, no vale, e a entrada da porta do peixe, abrangendo Ofel, e o levantou muito alto. Também pôs chefes militares em todas as cidades fortificadas de Judá. Tirou da casa do Senhor os deuses estranhos e o ídolo, como também todos os altares que edificaram no monte da casa do Senhor e em Jerusalém, e os lançou fora da cidade. Restaurou o altar do Senhor, sacrificou sobre ele ofertas pacíficas e de ações de graças, e ordenou a Judá que servisse ao Senhor, Deus de Israel. Meu querido, existe aqui um alerta aos pródigos. É possível que você se identifique com Manassés como um pródigo e diz, olha, as coisas têm dado certo até agora, vou continuar em meu pecado, qual o problema? O alerta é o seguinte, mesmo quando seus pecados são perdoados, sua influência pecaminosa pode continuar viva. Veja o que diz o verso 17. Contudo, o povo ainda sacrificava nos altos, mas somente ao Senhor, seu Deus. O povo nunca voltou a adorar o Senhor na casa do Senhor em Jerusalém. Eles seguiram ao Senhor apenas parcialmente. A adoração a Yahvé não era tão sensacional, tão interessante ou curiosa quanto as bruxarias e feitiçarias. O povo de Manassés não voltou como ele voltou. O filho de Manassés, Amon, cujo nome era em honra a uma divindade egípcia, colocou os ídolos de seu pai em circulação novamente, logo que o pai morreu. A última frase do verso 23 já diz tudo. Amon se tornou mais e mais culpável. Amon reinará por 2 anos apenas. Seus servos, não querendo outros 50 anos sob a liderança do mesmo tipo de monarca que foi... A última frase do verso 23 já diz tudo. Amon se tornou mais e mais culpável. Amon reinará por 2 anos apenas. Seus servos...

A primeira lição é: nenhum fracasso deve ser considerado como algo final. Se você já leu outras biografias na Bíblia, então descobriu a verdade maravilhosa de que Deus é fiel para perdoar os nossos pecados e nos purificar de toda injustiça. Nenhum fracasso é sem volta, sem esperança. Veja o verso 19. A sua oração e como seu Deus se tornou favorável para com ele, todo o seu pecado, a sua transgressão e os lugares onde edificou altos e colocou postes ídolos e imagens de escultura, antes que se humilhasse, eis que tudo está na história dos videntes. Tudo foi registrado. Por mais desviado, imoral e idólatra que Manassés tenha sido, a graça de Deus aceitou sua oração de confissão. A segunda lição é: nenhum descrente deve ser considerado como um pecador inalcançável. Um jovem chamado John nasceu em Londres, Inglaterra, no ano de 1725. Seu pai era um marinheiro e sua mãe uma crente devota. Por causa de uma doença que tinha, a mãe sabia que logo morreria. Então decidiu investir o restante de seus anos ensinando a palavra de Deus a seu garotinho, John Newton. Ela morreu quando ele tinha 7 anos de idade e John acabou morando no navio com seu pai. O menino viveria uma vida de muitas aventuras e perigos. Por fim, uniu-se ao grupo de marinheiros e acabou se tornando capitão do navio. Durante esse tempo, John se distanciou muito do Deus e da Bíblia de sua mãe. Posteriormente, ele escreveria: "Eu frequentemente percebi a necessidade de me converter para ser livrado do inferno, mas eu amava o pecado demais e não queria abandoná-lo." John Newton findou levando uma vida terrível de pecado. Quando cresceu, se tornou o capitão de um navio mercador de escravos. Ele era um beberrão, até seus marinheiros o tinham por nada mais do que um animal. Isso é visto uma vez quando ele caiu no mar. Ao invés de lançarem uma corda para resgatá-lo, seus marinheiros atiraram mesmo foi um arpão em sua cintura e o puxaram como se fosse um peixe enorme. John Newton ficou manco pelo resto de sua vida por causa disso. Foi durante uma de suas jornadas, voltando da África em direção para a Inglaterra em 1748 com escravos no navio, que Deus fisgou seu coração. O navio se deparou com uma tempestade tão terrível que John pensou que todos morreriam. Convencido pelo Espírito Santo de sua culpa, ele se lembrou do Deus de sua mãe, o único Deus verdadeiro apresentado pelas Escrituras, e entregou seu coração ao Salvador Jesus Cristo. Finalmente ele veio à fé em Cristo ao se lembrar das palavras de Efésios 2:8 que sua mãe lhe ensinara: "Porque pela graça sois salvos mediante a fé." Anos depois, após haver pastoreado igrejas na Inglaterra, e enquanto refletia sobre o testemunho de sua vida, esse mercador de escravos convertido escreveu palavras que se tornariam um dos hinos mais famosos da igreja. "Graça maravilhosa, que doce som, que salvou um depravado como eu. Eu estava perdido, mas fui achado. Estava cego, mas agora vejo. Foi a graça que ao meu coração temor ensinou, e graça que meus medos dissipou. Como me foi preciosa essa graça no momento em que finalmente eu criei." Já perto de sua morte, aos 82 anos de idade, John Newton disse em um de seus últimos sermões: "Duas coisas são bem claras para mim. Eu sou um grande pecador, e Cristo é um grande Salvador. Ele vos deu vida, estando vós mortos em vossos delitos e pecados, nos quais andastes outrora, segundo o curso deste mundo, segundo o príncipe da potestade do ar, do espírito que agora atua nos filhos da desobediência, entre os quais também todos nós andamos outrora, segundo as inclinações da nossa carne, fazendo a vontade da carne e dos pensamentos, e éramos, por natureza, filhos da ira, como também os demais. Mas Deus, sendo rico em misericórdia, por causa do grande amor com que nos amou, e estando nós mortos em nossos delitos, nos deu vida juntamente com Cristo, pela graça sois salvos, e juntamente com Ele nos ressuscitou, e nos fez assentar nos lugares celestiais,

0: eficaz em Cristo Jesus, para mostrar nos séculos vindouros a suprema riqueza da sua graça em bondade para conosco em Cristo Jesus. Porque pela graça sois salvos mediante a fé, e isto não vem de vós, é dom de Deus, não de obras, para que ninguém se glorie, pois somos feitura dele, criados em Cristo Jesus para boas obras, as quais Deus de antemão preparou para que andássemos nelas. Efésios 2, versos 1 a 10. Pois nós também outrora éramos nécios, desobedientes, desgarrados, escravos de toda sorte de paixões e prazeres, vivendo em malícia e inveja, odiosos e odiando-nos uns aos outros. Quando, porém, se manifestou a benignidade de Deus, nosso Salvador, e o seu amor para com todos, não por obras de justiça praticadas por nós, mas segundo sua misericórdia, ele nos salvou mediante o lavar regenerador e renovador do Espírito Santo, que ele derramou sobre nós ricamente por meio de Jesus Cristo, nosso Salvador, a fim de que, justificados por graça, nos tornemos seus herdeiros segundo a esperança da vida eterna. Tito 3, versos 3 a 7. Eu sou um grande pecador e Cristo é um grande Salvador. Meu querido, celebre a graça de Deus. Que Deus o abençoe e aguardo você para o nosso próximo estudo.
1: 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Esse estudo pertence ao pastor e escritor Dr. Stephen Dave e é traduzido e interpretado para o português por Denis Salgado. 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
1: Especialista alerta sobre o risco de toxoplasmose na gravidez. Quando vale reunir as dívidas em uma única parcela? O especialista explica. Gordura na barriga pode revelar risco cardíaco despercebido pelo IMC. A toxoplasmose é uma infecção transmitida pelo contato com fezes de felinos infectados que frequentam ambientes externos e contaminam o solo, a água ou hortaliças. O ginecologista e obstetra André Luiz Giannicchi explica que mulheres infectadas antes da gravidez costumam ter imunidade, exceto em casos de imunopressão, enquanto o risco na gestação inclui complicações severas, como perda gestacional no início do desenvolvimento, ou sequelas neurológicas, oftalmológicas e até auditivas no feto ao longo dos meses seguintes. Para prevenir o contágio, o especialista orienta a higienização rigorosa dos alimentos, o consumo exclusivo de carnes bem passadas e o cuidado de evitar água de procedência desconhecida. Fora de casa, a recomendação é priorizar legumes e verduras cozidos para afastar os riscos de contaminação. A dependência recorrente do limite da conta corrente do cartão de crédito para fechar as despesas familiares sinaliza a urgência de uma reavaliação orçamentária. Rui Archer, especialista em educação financeira, aponta que o acúmulo de pequenos compromissos e parcelamentos é a causa mais comum de desequilíbrio em famílias com renda entre 3 e 10 mil reais. A perda de visibilidade sobre o montante total devido e a falta de previsão das datas de quitação tornam o segundo semestre um período propício para renegociar débitos e ajustar o planejamento antes das despesas de fim de ano. Unificar os débitos numa única prestação compensa quando a nova operação substitui juros mais elevados por taxas mais acessíveis e gera previsibilidade para o orçamento. Um estudo publicado no Journal of the American College of Cardiology revelou que a concentração de gordura na região abdominal pode indicar riscos cardiovasculares que o índice de massa corporal IMC não consegue detectar isoladamente. A pesquisa acompanhou quase 300 mil pessoas por cerca de duas décadas, comparando o IMC com a circunferência da cintura e a relação cintura-quadril para avaliar a incidência de 9 desfechos graves como infarto, AVC e insuficiência cardíaca. Os dados apontaram que indivíduos com peso considerado normal ou na faixa de sobrepeso, mas que apresentavam medidas abdominais elevadas, registraram risco de 15 a 50% maior de desenvolver complicações cardíacas em comparação com pessoas sem adiposidade central. Como o IMC avalia apenas a proporção geral entre peso e altura, ele falha em mapear a distribuição do tecido adiposo pelo corpo, deixando de sinalizar a presença de acúmulo de gordura ao redor de órgãos vitais numa parcela significativa de pacientes aparentemente saudáveis.
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2: As boas novas de Deus para você memorizar esta semana aqui na BBN encontram-se em Romanos capítulo 8, versículo 15. Porque não recebestes o espírito de escravidão, outra vez para temor, mas recebestes o espírito de adoção de filhos, pelo qual clamamos, Abba Pai. Mais uma vez, Romanos 8, versículo 15. 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
0: Em nossa última edição, iniciamos um estudo sobre o tema da oração. Reunimos as informações que podemos encontrar sobre oração no livro de Neemias e as correlacionamos em um esboço. O primeiro ponto era que deveríamos orar antes de iniciar uma obra para Deus. Neemias orou sobre o que sabia sobre as condições em Jerusalém. Com o tempo, ele reuniu mais informações, o que o impulsionou a orar com mais fervor. Enquanto orava, a urgência crescia em seu coração. Quando Deus abriu a porta para que sua oração fosse respondida, ele orou imediatamente antes de dar o primeiro passo. Segundo ponto, ele orou enquanto realizava a obra. Ele orou por força, por encorajamento e para que Deus cuidasse da oposição. Enquanto orava, ele trabalhava. Enquanto trabalhava, ele orava. E Deus capacitou ele e seu povo a terem sucesso. Terceiro ponto, quando o projeto foi concluído, mais oração foi necessária. Às vezes nos envolvemos tanto em uma obra para Deus que negligenciamos nossa vida interior. As pessoas sentiram sua necessidade e pediram ajuda. Esdras e Neemias leram a palavra de Deus para eles e isso os levou à adoração, à confissão e ao compromisso, tudo expresso em oração. Esta é a única maneira de realizar a obra de Deus. Passe bastante tempo em oração antes de começar, durante o trabalho e em seguida renove seu compromisso em oração após o trabalho. A comunhão íntima com Deus é essencial para o poder, a perseverança e a permanência naquilo que você faz para Deus. Nunca se esqueça da oração. Espero que este estudo tenha sido um encorajamento para você. Por que não se comprometer com a oração assim como Neemias fez?
1: Se você gostou desse programa e tem algum comentário ou pedido a fazer, fique à vontade para nos escrever aqui no rede@bbnmedia.org. 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

versículos mais conhecidos da Bíblia está no Evangelho de João, capítulo 14, no verso 6, onde nosso Senhor Jesus nos diz as seguintes palavras: Eu sou o caminho, e a verdade e a vida. Ninguém vem ao Pai senão por mim. É muito interessante este verso, porque Cristo nosso Salvador não disse aqui que ele é um caminho qualquer, uma verdade aleatória ou opção de vida. O que ele nos ensina é que ele literalmente é o único caminho, a única verdade e a única vida. Pois sem ser por ele, não existe ninguém e nenhuma outra forma de alcançarmos a vida eterna. Jesus morreu na cruz para nos salvar. E agora, qualquer um que receba o seu amor, confiando sua vida a ele, conhece então a verdade. E passando a andar em seu caminho de graça, encontra a vida. E uma vida que nunca terá fim com ele no paraíso. 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
1: Dia 12 de agosto. Texto bíblico, Salmos 115, versículo de 15 a 18. Tema, nós, porém, bendiremos o Senhor. Assim diz a palavra do Senhor. Sede vós bendito do Senhor, que fez os céus e a terra. Os céus são os céus do Senhor, mas a terra deu a ele aos filhos dos homens. Os mortos não louvam o Senhor, nem os que descem ao silêncio. Nós, porém, bendiremos ao Senhor, desde agora e para sempre. Louvai ao Senhor. Sede bendito do Senhor, que fez os céus e a terra. Versículo 15. O salmista faz um chocante contraste entre o verdadeiro Deus, criador dos céus e da terra, o Deus de Jacó, e os ídolos surdos, mudos e absolutamente impotentes, de barro e de ouro, que os israelitas estavam sempre sendo tentados a adorar. O mandamento recebido no Sinai era taxativo: não fazer nem adorar imagens de escultura e não ter outro Deus além de Jeová. Cedo, porém, ainda nas mediações do Sinai, os israelitas fizeram um bezerro de ouro, como estavam habituados a ver no Egito, e se puseram a adorá-lo em lugar de Jeová. Os altos e baixos, na história dos reis de Israel, inclusive o grande Salomão, foram marcados por apelos à idolatria. Daí a urgência, a necessidade de uma mensagem como a deste Salmo. Duas atitudes devem dominar a família cristã em face do Salmo 115. Primeiro, adorar e bendizer somente a Deus por meio de Cristo. Segundo, orar pelo nosso povo e proclamar o Evangelho Salvador de Jesus Cristo, para que o povo brasileiro venha a conhecer e bendizer o verdadeiro Deus. Oremos ao Senhor. Senhor Deus, é desejo de nossos corações que todo o povo do Brasil te conheça e adore como único e verdadeiro Deus. Em nome de Jesus. Amém.
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2: Maranata, ora vem, Senhor Jesus.

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1: Pessoas com autismo nível 1 e deficiência leve ganham isenção de imposto na compra de carro. Comissão da Câmara aprova projeto que obriga envio de imagem e multas aplicadas por videomonitoramento. Novo teste permite avaliar equilíbrio entre ômega 3 e ômega 6 e auxilia na personalização de estratégias nutricionais. O Supremo Tribunal Federal decidiu de maneira unânime retirar da reforma tributária os trechos que impediam pessoas com deficiência leve ou autismo nível 1 de obterem isenções na compra de carro zero quilômetro. A Corte julgou inconstitucional a exclusão baseada na severidade, estabelecendo que a concessão deve avaliar as barreiras individuais enfrentadas pelo solicitante. O benefício pode garantir abatimentos de até 30% no valor do veículo, mantendo intervalo obrigatório de 3 anos entre a compra de cada automóvel. Para pleitear os descontos de IPI-OF junto à Receita, os interessados devem apresentar laudo médico padronizado emitido por profissionais e estabelecimentos cadastrados no Cadastro Nacional de Estabelecimentos de Saúde. Pessoas com deficiência que não possuem CNH também têm direito à isenção de IPI, desde que indiquem condutores habilitados. A Comissão de Aviação e Transportes da Câmara aprovou o projeto de lei que estabelece a obrigação de incluir imagens comprovatórias nas notificações de infrações captadas por câmeras, a exemplo de flagrantes de condutores ao celular ou sem cinto de segurança. A proposta equipara esse modelo ao dos radares de velocidade e busca mitigar a insegurança jurídica gerada ao motorista penalizado sem acesso visual imediato. Atualmente, o condutor necessita abrir um processo administrativo burocrático junto aos órgãos de trânsito para conseguir visualizar os registros de vídeo monitoramento. Essas ferramentas de fiscalização operam desde 2013 e passaram a integrar tecnologias de IA. Os sistemas inteligentes conseguem identificar divergências viárias com clareza, mesmo em velocidades de 300 km por hora e sob pouca luz, dependendo da validação final de agentes humanos antes da emissão da penalidade. Lançado um novo exame focado na análise do perfil completo de 24 ácidos graxos presentes nas membranas dos glóbulos vermelhos, incluindo ômega 3, ômega 6, gorduras saturadas, monoinsaturadas e trans. O principal marcador avaliado é o índice de ômega 3, responsável por medir a disponibilidade de EPA e DHA retidos no organismo ao longo de 4 meses. Essa abordagem oferece um diagnóstico duradouro sobre o metabolismo e o consumo de gorduras do paciente. As métricas obtidas incluem razões cruciais como ômega 6 e ômega 3 e AAEPA, além do mapeamento de gorduras trans e saturadas, servindo como suporte para estratégias individualizadas de dieta e suplementação.
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2: As boas novas de Deus para você memorizar esta semana aqui na BBN encontram-se em Romanos capítulo 8, versículo 15. 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Mais uma vez, Romanos 8, versículo 15. 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Estas são as boas novas de Deus para você memorizar esta semana aqui.

0: assunto delicado. E mesmo que seja uma verdade na vida de todos, ninguém gosta de ficar imaginando que um dia chegará a nossa vez. No entanto, todo filho de Deus, ou seja, aqueles que já foram lavados e perdoados pelo precioso sangue de Cristo, sabe que a morte é apenas o começo. E assim como nosso Senhor e Salvador Jesus, nós também ressuscitaremos um dia para a glória, habitando eternamente no paraíso. Se você também já é um filho de Deus, tendo entregado sua vida a Jesus, você também já faz parte dessa bênção, e nada nem ninguém poderá te separar do amor de Deus. Agora, se você nunca orou ao Senhor, confessando seus pecados e recebendo Jesus como seu único e suficiente Salvador, hoje pode ser o dia. Faça essa decisão tão importante ainda hoje, e receba o lindo presente da vida eterna. 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
2: Olá, aqui é o pastor Wagner Antônio de Araújo. Esta é a série Grandes Temas da Bíblia, que está escrita em Lucas capítulo 15, verso 18. Levantar-me-ei e irei ter com meu pai, e lhe direi: Pai, pequei contra o céu e perante ti. O texto faz parte da parábola do filho pródigo, contada por Jesus Cristo para descrever os judeus e os gentios. Jesus viera para acolher os gentios que viviam em pecado, mas os judeus, enciumados, não quiseram festejar a bênção de se ter um só rebanho e um só pastor. Mas o texto nos fala que o filho pródigo errou e errou feio. Ele, herdeiro do pai, pediu a posse antecipada de sua herança. Então gastou-a toda com coisas inconvenientes. Um dia o dinheiro acabara e a fome chegara. As pessoas que usufruíram de seus bens não lhe estenderam a mão. Ele foi trabalhar com porcos, o que era incompatível para um judeu. Naquela penúria e fome, desejou comer as bolotas de porcos, mas lembrou-se de que nenhum funcionário de seu pai passava por necessidades. Então decidiu levantar-se, ir ter com o seu pai e reconciliar-se. Ele tomou uma decisão. Esta decisão mudou o seu futuro, pois o pai não apenas o perdoou, mas o reconstituiu junto da família. O poder da decisão está no coração de cada um de nós. Nós precisamos decidir o que fazer de nossa vida, o que fazer de nosso futuro, o que fazer com os nossos relacionamentos e, principalmente, o que fazer com o futuro de nossa alma. Deus nos dá a responsabilidade para tomar a decisão sobre os nossos atos. Ele coloca diante de nós a vida e a morte, a bênção e a maldição. Cabe a cada um de nós tomar a decisão e sair do marasmo e do abismo espiritual onde nos encontramos. Cabe a cada um de nós encontrar uma saída para as grandes dificuldades pelas quais passamos. Prezado ouvinte, o filho pródigo encheu-se de coragem e mudou de vida. Ele nunca mais ficou na penúria, nunca mais pensou em comer ração para porcos. Tome você também uma decisão. Deus proveu em Jesus Cristo a salvação para a sua alma, o perdão para os seus pecados e uma vida de paz e de felicidade. Decida-se por Jesus, decida-se por Cristo, entregue-se hoje a Deus e desfrute do perdão do Senhor, que lhe acolherá com misericórdia e graça infinitas. Ele tem uma vida nova para lhe dar, um novo caminho para que possa trafegar e um resultado diferente para o curso de seu viver. Deus pode mudá-lo, mas você precisa decidir-se. Faça-o hoje, pois amanhã poderá ser muito tarde. Que Deus lhe abençoe. Amém.
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0: bem-vindo ao programa Palavras de Louvor. Esse programa é baseado nos estudos do Dr. Donald Hubbard, pastor e professor da Bíblia. Nós agradecemos a Deus pelo privilégio de, nos próximos minutos, apresentar a você verdades contidas na Palavra de Deus e suas aplicações para os nossos dias. Vamos então a mais um estudo no programa Palavras de Louvor. Apresentação: Lincoln Oliveira.
1: Essa passagem é muito importante porque, começando com o verso 10 de Marcos, capítulo 8, e continuando através do verso 21, Jesus ensina uma lição extremamente importante sobre um assunto básico. Jesus nos alerta sobre o mal, que por sua vez se manifesta de diferentes formas. Na primeira parte do Evangelho de Marcos, capítulo 8, versos 1 a 9, Jesus chama atenção para o fermento natural. A palavra fermento representa levedura. Está relacionada com a alimentação de 4 mil pessoas quando Jesus pegou os 7 pães e os abençoou, partindo-os e entregando-os à multidão, realizando um milagre extraordinário. À luz desse milagre, no entanto, já começando com o verso 10 e seguindo até o verso 21, Jesus está ensinando sobre o fermento espiritual. Dessa forma, o fermento é aplicado espiritualmente na Bíblia. Geralmente se refere à influência do mal e seus efeitos sobre o coração humano. A Bíblia diz que enganoso é o coração mais do que todas as coisas e perverso. Quem o conhecerá? Jeremias, capítulo 17, verso 9. A definição do fermento espiritual foi dada por Jesus em Marcos, capítulo 8, verso 15. De fato, três grupos foram definidos por Jesus como característicos do fermento espiritual ou o mal espiritual. Eles eram os saduceus, os fariseus e os herodianos. O fermento dos fariseus, mencionado por Jesus em Mateus capítulo 16, versos 6 e 12, estava relacionado com o liberalismo. Isso é, os saduceus eram os teólogos liberais daqueles dias e negavam qualquer verdade sobrenatural. Isso também está ocorrendo hoje, e Deus nos ensina o malefício desse ensino. O fermento dos fariseus, mencionado por Jesus em Marcos capítulo 8, verso 15, era caracterizado pelo formalismo. Eles eram conhecidos pelas suas distorções. Temos aqui indivíduos que fingiam ser religiosos, mas realmente não eram. Eles achavam que, se cumprissem certos rituais religiosos, estariam justificados com Deus, não importava o que tivessem em seus corações e como se comportassem. Jesus disse que esse tipo de ensino era maligno. O fermento de Herodes, mencionado por Jesus em Marcos 8:15, é caracterizado por Jesus como materialismo. Eles eram conhecidos como pessoas que se entregavam a seus próprios desejos. Pessoas que vivem somente para adquirirem coisas, mas que jamais se satisfazem. Eles sempre querem mais e mais. Jesus adverte os discípulos contra o formalismo e contra o materialismo. O fermento espiritual ou mal espiritual é apresentado em Marcos capítulo 8, versos 10 a 13. Quando os fariseus foram a Jesus, podemos notar suas mentes pré-determinadas. Isso ocorre quando alguém não quer conhecer a verdade, mas sempre se opor a ela. Estudamos isso em nosso programa anterior. Quero que você perceba a segunda característica sobre a manifestação desse fermento espiritual ou mal espiritual. Não apenas eles tinham uma mente determinada, mas veja que se aproximavam sempre com artimanhas enganosas. Os fariseus vieram até Jesus e vemos quando eles chegaram em Marcos capítulo 8, verso 11. E saíram os fariseus e começaram a disputar com ele, pedindo-lhe para o tentarem um sinal do céu. Veja que eles buscavam ostensivamente um sinal do céu. Eles buscavam uma evidência com relação à messianidade de Jesus. Assim, eles queriam que Jesus fizesse alguma coisa espetacular vinda dos céus. Mas havia os abundantes sinais que Jesus já vinha fazendo na terra. E mesmo assim, eles não criam nele. Veja que a verdade é que se Jesus tivesse feito qualquer sinal espetacular nos céus, eles não teriam crido de qualquer maneira. Não! Eles não estavam ali para aprender, mas para acusar. O mal espiritual ou fermento espiritual é enganoso em sua abordagem. Ele chega sempre na pele de cordeiro, mas, na realidade, é um lobo voraz. Jesus fez referência a isso no Sermão do Monte, particularmente no capítulo 7. Paulo viria a advertir a igreja sobre pessoas malignas que se infiltrariam entre eles de forma enganosa, mas o propósito principal seria buscar e destruir. Os fariseus, quando chegaram a Jesus, não estavam interessados em comprovar a autenticidade de Jesus, mas em acusá-lo. Volto a dizer que Jesus já havia dado muitas evidências de sua messianidade, de tal forma que qualquer pessoa honesta e de coração aberto estaria perfeitamente pronto para recebê-lo. De fato, chamo sua atenção para João capítulo 12, em que essa liderança religiosa buscaria matar a Lázaro depois de sua ressurreição dos mortos, porque Lázaro era uma testemunha viva do poder de Deus em ação. Isso claramente demonstrou a proposta racional e a disposição mental que tinham aqueles homens que tinham esse mal espiritual. Sim, a demonstração desse mal espiritual pode ser vista na determinação que tinham na mente e pela atitude enganosa que caracteriza a abordagem. Mas há algo mais também envolvido em nosso texto, e creio ser importante analisarmos também esse aspecto da verdade à medida que estudamos o fermento espiritual. A motivação desonesta. Eles estavam tentando a Jesus, e é isso que podemos ler no verso 11. E saíram os fariseus e começaram a disputar com ele, pedindo-lhe para o tentarem um sinal do céu. Dessa forma, os fariseus buscavam apenas trapacear Jesus. Eles esconderam suas intenções desonestas com um ar de inquirição respeitável. Mas Jesus percebeu seus truques e os recusou. Veja no verso 12 que Jesus suspirou profundamente em seu espírito. Ao suspirar, ele estava demonstrando que o mal espiritual sempre é algo muito trágico. Veja que depois de tudo, Jesus os deixou e foi embora. Vamos ler o verso 12. E suspirando profundamente em seu espírito, disse: por que pede esta geração um sinal? Em verdade vos digo que a esta geração não se dará sinal algum. E deixando-os, tornou a entrar no barco e foi para o outro lado. Verso 13. É interessante observar que, quando havia um motivo claro, real e verdadeiro para se inquirir a Jesus, ele atenderia aquela necessidade. Jesus jamais virou as costas para uma dúvida verdadeira que caracterizava uma motivação honesta. Abra sua Bíblia comigo em João capítulo 7, verso 17. E vamos ler esse verso das Escrituras começando no verso 14. Mas no meio da festa subiu Jesus ao templo e ensinava. E os judeus maravilhavam-se dizendo: como sabe este as letras, não as tendo aprendido? Jesus lhes respondeu e disse: a minha doutrina não é minha, mas daquele que me enviou. Se alguém quiser fazer a vontade dele, pela mesma doutrina conhecerá se ela é de Deus ou se eu falo de mim mesmo. Por isso, qualquer um que verdadeiramente perguntasse com um motivo honesto e aberto, Jesus atenderia aquela necessidade. Mas quem viesse como os fariseus, procurando provas de acusação contra Jesus, sem o desejo de conhecer a verdade, mas já fechados a ela, Jesus esconde a mais simples verdade espiritual dessas pessoas. Para mim, fica muito claro um princípio espiritual revelado em Mateus capítulo 7. Abra comigo em Mateus 7, 6. Não deis aos cães as coisas santas, nem deiteis aos porcos as vossas pérolas. Não aconteça que as pisem com os pés e, voltando-se, vos despedacem. Pedi e dar-se-vos-á, buscai e encontrareis, batei e abrir-se-vos-á. Jesus disse que em certas ocasiões a verdade espiritual, que são as profundas verdades de Deus, não será partilhada. Isso acontecerá porque essa verdade não será apreciada. As pessoas não terão as mentes abertas para recebê-las. Ao invés disso, a verdade será espezinhada e essas pessoas se voltarão e atacarão aquele que a compartilha. Portanto, encontramos um mal espiritual, chamado por Jesus de fermento espiritual, apresentado dessa forma. A verdadeira razão está na motivação que se apresenta através do método de abordagem. Vamos a uma outra área da verdade e aqui veremos Marcos capítulo 8, verso 14. Chamaremos de perigos do fermento espiritual, pois esse tipo de fermento é extremamente perigoso. Tão perigoso que Jesus insistiu em alertar seus discípulos. Alerta este que até hoje é válido. Agora que já fizemos uma considerável definição de fermento e mostramos como ele surge, vamos considerar o perigo que ele representa. Verso 14. E eles se esqueceram de levar pão e, no barco, não tinham consigo senão um pão. E ordenou-lhes, dizendo: olhai, guardai-vos do fermento dos fariseus e do fermento de Herodes. E arrazoavam entre si, dizendo: é porque não temos pão. E Jesus, conhecendo isto, disse-lhes: para que arrazoais que não tendes pão? Não considerastes, nem compreendestes ainda? Tendes ainda o vosso coração endurecido? Embora os discípulos tivessem tido grandes cestas de vime ao carregarem suas sobras, pelo menos 7 delas, no milagre descrito nos versos de 1 a 9, quando embarcaram com Jesus, ficaram somente com um pão para 13 pessoas, os 12 discípulos e Jesus. A advertência de Jesus, tomando por base sua experiência e interação com os fariseus, caiu sobre a cabeça dura daqueles homens. Os discípulos simplesmente não entenderam nada. A rápida defesa, argumentando que não tinham mais pão, caiu como traição de uma consciência pesada. Jesus, então, se esforça muito para instruí-los sobre o perigo do fermento espiritual. Note que ele usa as seguintes verdades: as perguntas que faz e as aplicações práticas a essas verdades. Por que Jesus, nessa hora, insiste em ensinar certas verdades no coração e mente dos discípulos que lhe eram tão queridos? É porque o fermento espiritual é extremamente perigoso. Qual é o perigo desse fermento? Bem, isso é assunto para nosso próximo programa, quando continuaremos nosso estudo bíblico. Pai, oramos para que abençoes os ensinos de tua palavra e que as sementes que caírem em bom solo frutifiquem para a vida eterna. Pois oramos em nome de Jesus. Amém.
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Seguimos juntos nessa abençoada madrugada na BBN, o lugar onde você descansa seguro na Palavra de Deus. Bom ter você conosco. E em mais alguns instantes, vamos meditar em um devocional no Pão Diário, um programa que nos traz para cada dia do ano uma edificante lição.

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1: Regulamentação da profissão de protesista e ortesista ortopédico é conquista histórica para a saúde brasileira. 40 meses contra 11, acesso ao tratamento ainda separa pacientes com o mesmo câncer de pulmão no SUS e na rede privada. Erro de diagnóstico pode atrasar em até uma década o tratamento do transtorno bipolar. A regulamentação oficial da profissão de protesista e ortesista ortopédico no Brasil ocorreu após 21 anos de espera, marcando um grande avanço para a saúde nacional. A medida beneficia milhões de brasileiros, visto que dados do Censo 2022 e da Pesquisa Nacional de Saúde indicam que cerca de 3 milhões e meio de pessoas usam aparelhos ortopédicos ou de mobilidade, num país onde quase 15 milhões possuem algum tipo de deficiência, e o aumento da população idosa exige cada vez mais assistência para a autonomia. A oficialização do setor consolida padrões técnicos indispensáveis e valoriza os especialistas responsáveis por confeccionar soluções sob medida para pessoas com mobilidade reduzida, temporária ou permanente. Estudos do Grupo Brasileiro de Oncologia Torácica, publicados na JCO Global Oncology, revelam que a disparidade no acesso a exames moleculares e terapias-alvo compromete o tratamento do câncer pulmonar aqui no Brasil. Em pacientes com mutação no gene ALK, a sobrevida média sem progressão da doença atinge 40 meses na rede privada contra apenas 11 meses no SUS, onde a taxa de sobrevivência após 3 anos cai de 87% para 61%. A falta de testes genéticos no sistema público impede a identificação de candidatos a tratamentos personalizados, levando muitos a iniciar uma quimio tradicional sem a investigação adequada. A pesquisa aponta que a maioria dos oncologistas da saúde suplementar tem acesso rotineiro a testes moleculares, enquanto essa taxa despenca para menos da metade na rede pública devido à restrições de financiamento, gargalos estruturais e demora no resultado. A demora no diagnóstico correto do transtorno bipolar é uma realidade frequente na saúde mental, podendo levar até 10 anos para acontecer devido à semelhança dos sintomas com a depressão unipolar. Segundo a Organização Mundial da Saúde, a condição afeta cerca de 40 milhões de pessoas em todo o mundo, mas esses dados tendem a ser subestimados por falhas na avaliação inicial. A complexidade da doença e a variação nos episódios de humor figuram entre os principais fatores que dificultam a identificação precoce, especialmente quando o quadro clínico apresenta hipomania ao invés de mania evidente. O psiquiatra Edson Batista alerta que a falta de um olhar longitudinal e especializado faz com que períodos de euforia sejam confundidos com fases de alta produtividade. Essa inconsistência nos diagnósticos acarreta prejuízos graves na rotina ocupacional, nos relacionamentos sociais e no bem-estar geral dos indivíduos afetados pela bipolaridade.
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1: Que bom que você está aí para acompanhar a nossa mensagem de esperança e encorajamento, o Pão Diário. Hoje vou ler o texto de Kennifer Peterson com o título Atrás das Grades, baseado no livro de Isaías, capítulo 43, entre os versículos 11 e 19. Um atleta famoso subiu ao palco de uma prisão e compartilhou as palavras de Isaías com 300 presidiários. O espetáculo não foi a presença do atleta, mas as muitas almas quebrantadas e feridas. Nesse momento especial, Deus apareceu atrás das grades. Um observador tuitou que o ambiente começou a explodir em adoração e louvor. Os homens choravam e oravam juntos. No final, 27 detentos entregaram a vida a Cristo. De certa forma, estamos todos em celas que nós mesmos construímos, presos nas grades da ganância, egoísmo e vício. Mas, surpreendentemente, Deus nos visita. Naquela manhã na prisão, o versículo-chave era: "Pois estou prestes a realizar algo novo." Vejam, já comecei. Isaías 43, 19. A passagem nos incentiva a esquecermos do passado e não nos apegarmos a ele. Pois Deus diz: "Eu, somente eu, por minha própria causa, apagarei seus pecados e nunca mais voltarei a pensar neles." Mas Deus deixa claro: "Somente eu sou o Senhor e não há outro Salvador." Somente ao entregarmos nossa vida a Cristo é que somos de fato livres. Alguns de nós precisam fazê-lo. Alguns de nós já se entregaram, mas precisam ser lembrados de quem é o Senhor de nossa vida. Temos a certeza de que, por meio de Cristo, Deus fará algo novo. Portanto, vejam, já começou. De que forma você está aprisionado pelo seu pecado? O que falta para quebrantar-se e ser liberto? Pense nisso. Eu sou Clarice Fogaça e essa foi a nossa mensagem do dia.
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0: dinheiro é necessário para que um homem fique satisfeito? E ele respondeu com a famosa frase: um pouco mais do que ele já tem. Bem-vindo ao Razão para Viver. Hoje o pastor Fernando vai concluir a mensagem que nos orienta a depositar nossas ambições sob o cuidado de Jesus. O mestre nos diz: busquem, pois, em primeiro lugar o reino de Deus e a sua justiça, e todas essas coisas lhe serão acrescentadas, firmando o valor do descanso.
1: Onde você vai para encontrar tranquilidade suficiente para redescobrir que Deus é Deus? Onde você encontra descanso quando seus dias e noites começam a se misturar? Qual é o lugar especial que se torna seu esconderijo para que uma pequena perspectiva seja adquirida e para que tenha um pouco mais de sanidade? Como você se alivia da correria doida e extrema de suas próprias experiências? Jesus diz para irmos até Ele. Esse é o texto de Mateus capítulo 11, versículos 28 ao 30. Venham a mim todos os que estão cansados e sobrecarregados, e eu lhes darei descanso. Tomem sobre vocês o meu jugo e aprendam de mim, pois sou manso e humilde de coração, e vocês encontrarão descanso para suas almas, pois o meu jugo é suave e o meu fardo é leve. Esse não é um sermão que encoraja a preguiça. É um sermão que encoraja o descanso, que nos dias de hoje se tornou uma palavra estranha, um conceito tão comum que muitos dos que me ouvem agora nem mesmo lembram quando foi a última vez que o descanso foi uma realidade em suas vidas. Deus ordena que seus filhos o imitem. E isso faz toda a diferença do mundo. Uma mensagem sobre descanso. Eu me lembrei, então, dos dois primeiros capítulos da Bíblia. Eu vejo aqui Deus se expondo mais claramente do que em qualquer outro lugar na Bíblia. E, de repente, em minha leitura desses dois capítulos, eu me deparo com quatro coisas bem específicas em que Deus diz que eu tenho que imitá-lo. No princípio, criou Deus. Ele criou, ele se comunicou, ele descansou e ele se relacionou. Já é um bom começo para sabermos o que fazer quando não temos nada para fazer. Pessoalmente, eu tenho a posição de que, a menos que saibamos e experimentemos o valor do descanso, não iremos imitar a Deus. Não iremos. Descanso não tem que estar sempre ligado a um camping ou a um lago, como quando éramos crianças ou quando tiramos 3 semanas para escrever um livro ou pintar uma tela. Descanso tem que ser um estilo de vida que é inserido para nos manter em contato com aquilo que é eterno. Caso contrário, perdemos esse contato. Eu amo o fato de que Deus não simplesmente criou e depois se afastou e começou outra coisa. Ele se comunicou. E em cima de tudo isso, que final de semana abençoado tiveram, não é demais? Versículo 2. Ele terminou sua obra e descansou. Ele inventou o final de semana. Ele deliberadamente parou de trabalhar para que pudesse haver um deliberado começo do descanso. Descanso para olharmos, para entendermos o valor disso, para pensarmos sobre o assunto. Você quer minha definição de descanso? Descanso significa tirar um tempo para imitar a Deus. Isso é descanso. Tirar um tempo para imitar a Deus. Tirar tempo. Tempo para descansar, tempo para pensar, tempo para comunicar, tempo para ouvir, tempo para criar, tempo para conhecer a Deus. Quando foi a última vez que você leu um bom livro até o fim, sem pular nenhum poema? Quando foi a última vez que você pegou uma revista e tirou tempo para digerir o que estava lendo, desde a capa até a escolha das cores das fotos que foram selecionadas por editores bem pagos e altamente treinados? Quando foi a última vez que você pegou uma porção da palavra de Deus e meditou o suficiente para ir mais profundamente do que as palavras escritas na página? Para alguns de vocês, faz muito tempo. O texto diz que Deus plantou o jardim no Éden ao leste, versículo 8 do capítulo 2 de Gênesis. Ele colocou lá o homem que formou. Deus fez crescer tudo o que havia no jardim. Deve ter sido algo lindo. Enquanto crescia, ele observou o homem, ele olhou, viu que o homem estava sozinho no jardim, cultivando e andando por lá. E, a propósito, o trabalho foi criado por Deus. Não faz parte da maldição do pecado. O suor do rosto é que faz parte da maldição. Os espinhos e abrolhos que iriam crescer no jardim após o pecado é que fazem parte da maldição, mas não o cultivar o solo. Deus mandou o homem cuidar do jardim, e o homem cuidou. Mas Deus começou a notar que algo estava faltando. Havia um relacionamento que estava faltando na vida do homem. E o texto diz no versículo 18: o Senhor disse: não é bom que o homem esteja só. Já percebeu isso? O homem não veio um dia até Deus e disse: Deus, sabe, estou sozinho no jardim. Eu já estou cansado desses dias e noites solitários. O texto diz: Deus viu que não era bom para o homem ficar só. Sabe como Deus sabia disso? Ele tirou um tempo para observar. Ele se identificou. Ele antecipou a necessidade de Adão antes mesmo de Adão perceber. Comunicação é esse relacionamento verbal. Mas se identificar com as pessoas é algo não verbal. Isso é estar em contato. Aquela habilidade de ver sem ter que falar nada. Isso tudo é parte do descanso. Você tira um tempo para observar como seus filhos foram formados. Você observa que cada um de seus filhos é diferente de outro e você entra para ajudá-los. Isso é se relacionar, se identificar. Isso é construir uma amizade. Leva tempo. Se quer ter uma amizade verdadeira, você tem que se envolver. Semana passada dei risada com um dos membros de nossa equipe pastoral. Alguém enviou para ele uma nota de agradecimento por algo que ele fez para a pessoa em seu ministério. E no alto da nota de agradecimento tinha um desenho. Era um desenho de um ladrão que tinha sacado a arma, apontando para a vítima, dizendo: me dê tudo o que você tem de valor. E a vítima estava colocando todos os seus amigos dentro de um saco para dar ao ladrão. O que você coloca dentro do saco quando o ladrão diz: me dê tudo o que tem de valor? Se você gasta tempo suficiente com descanso, pensando na vida, você vai colocar seus amigos dentro do saco. Joseph Piper escreveu um livro em alemão chamado Descanso, a Base da Cultura. Preste atenção aqui, a base. Joseph Piper acredita que o descanso, e não a luxúria, é a base fundamental da cultura. Ele diz: o descanso isso é uma atitude da mente e uma condição da alma que adota a capacidade de compreender a realidade do mundo. Ele afirma que, em nosso mundo ocidental, o trabalho árduo tem eliminado o descanso, a menos que nós reconquistemos a arte do silêncio e meditação, a habilidade da inatividade, a menos que substituamos nossa diversão agitada pelo verdadeiro descanso, iremos destruir nossa cultura e a nós mesmos. A cultura depende do descanso para sua existência, e o descanso, por sua vez, não é possível, a menos que seja duradouro, um viver conectado com a adoração divina. Eu não chego a conhecer bem a Deus em uma pista de skate. Leva tempo, Nem mesmo os meus filhos. Eu chego a conhecer bem somente assistindo Os Vingadores. Eu não posso conhecer nada bem assistindo Os Vingadores. Leva tempo, quietude e solitude. Eu sei do que está falando. Eu entendo de onde você está tirando tudo isso. Já sei disso muito bem. Fico impressionado de como as pessoas acham que eu vivo em um outro mundo e, de repente, uma vez por semana, pulo para dentro da minha sala de estudos e depois volto de novo para o outro mundo. Ei, eu luto para valer contra essas coisas. De todas as pessoas de minha família, para minha vergonha, eu sou o mais ansioso. Eu me preocupo mais do que qualquer outra pessoa de minha família. Eu geralmente sou o mais negativo. Eu raramente sou aquele de maior visão e fé. Minha esposa é que é essa pessoa de visão e fé. Esse é o papel dela. E Deus me chama a atenção nesses momentos de ansiedade e diz: tem dois conselhos que eu quero que você entenda e depois compartilhe. Um deles é baseado em Mateus capítulo 6, onde Jesus está falando: amo isso, preciso disso. Mateus capítulo 6, versículo 24, quando Jesus diz: ninguém pode servir a dois senhores, pois odiará a um e amará o outro, ou se dedicará a um e desprezará o outro. Vocês não podem servir a Deus e ao dinheiro. Você não pode conhecer a Deus vivendo e servindo um mundo competitivo, vivendo e mantendo e adorando esse mundo. Você não pode servir a Deus e ao dinheiro. Meu amigo, você não pode servir a ambos. Jesus disse isso. Se seu anseio é ganhar muito dinheiro, você não pode servir a Deus. Agora, servindo a Deus, Ele pode graciosamente te dar muita prosperidade, mas você não pode servir ao dinheiro e ao mesmo tempo dizer que está servindo a Deus. Ele diz isso. Acredite no que Jesus falou. E então, pelo resto desse texto, Jesus diz vez após vez: não ande ansioso, não fique ansioso, não esteja ansioso, não fique ansioso. Sabe o que eu aprendo com isso? Ele teve que falar 4 vezes para que eu entendesse. Isso mostra como aprendo devagar. Deliberadamente, pare de ser absorvido pelas preocupações. Esse é o primeiro conselho que eu quero que você ouça quando falamos sobre descanso. Deliberadamente pare de se preocupar. Isso significa que você conscientemente determina parar de se preocupar. Deliberadamente para de ficar ansioso. Sabe com o que nos preocupamos? Com aquilo que é insignificante, com coisas imutáveis e com os impossíveis. Está tudo aqui no texto. O que vamos jantar? Já jantamos isso faço ontem à noite? Quando vou comprar uma jaqueta nova? Cansei da minha jaqueta azul. Quando vou comprar aquela jaqueta cinza? O que vou vestir amanhã à noite? Oh, não, vista isso. O que vamos beber hoje à noite? Você quer chá gelado, café ou o quê? O que você quer? Quem realmente se importa se você vai vestir azul, cinza ou qualquer outra cor? Quem liga para isso? É algo insignificante. Versículo 27. Quem de vocês, por mais que se preocupe, pode acrescentar uma hora que seja à sua vida? A menina tem 2 metros de altura e está no ensino médio, sem problemas. Você só precisa achar um garoto de 2 metros e 5 centímetros de altura para conseguir namorar. Você não pode encolher 1 centímetro porque está preocupada que tem 2 metros de altura com 15 anos de idade. E quantos de vocês, só por estarem ansiosos sobre o dia de amanhã, mudarão algo a respeito do amanhã? Ninguém. Isso é impossível. Então, relaxe. Agora, deixe-me dizer que quando você lida com a preocupação, quando você lida com ela, você se livrará do plástico. Não estou dizendo que você se livrará dos cartões de crédito, por mais que não seja uma má ideia. Você se livrará das coisas plásticas de sua vida. John Steinbeck conta que quando todo mundo estava dizendo a ele para se aposentar e cuidar do colesterol, que deveria relaxar e, sabe, aquelas coisas que você normalmente pensa, ele decidiu pegar seu cachorro chamado Charles e sua caminhonete e viajar milhares de quilômetros, cruzando o país e fazer um registro daquilo que viu na viagem. Ele escreveu um livro chamado Viajando com Charles em Busca da América. Foi um título criativo, não é mesmo? Ele disse que descobriu que vivemos em uma era do celofane. Tudo é de plástico. Ele, em uma noite, parou em uma lanchonete e contou: a toalha de mesa era de plástico, os talheres eram de plástico, o açúcar e as bolachas estavam enroladas em celofane, a geleia estava em um pequeno pote de plástico envolvido em celofane. Era de noitinha e eu era o único cliente na lanchonete. Até mesmo a garçonete usava um avental de plástico. Ela não estava feliz nem infeliz. Ela não estava nada. Mais tarde, um amigo dele disse: se em todas as suas viagens você encontrar um homem corajoso, marque o lugar. Eu quero conhecê-lo. Eu não tenho visto mais nada a não ser covardia e conveniência. Nosso país costumava ser uma nação de gigantes. Para onde os gigantes foram? Você não pode defender uma nação com uma junta de diretores. Precisamos de homens. Onde eles estão? Sabe por que não existem mais esses homens? Porque não existe o descanso. Amigo, nós temos que deliberadamente parar de nos preocuparmos com aquilo que é insignificante, imutável e impossível. Hebreus capítulo 4, não se preocupe em abrir no texto. Ele diz que temos que temer perder o descanso. Existe um descanso. Sabe o que isso me diz? Isso me diz, em segundo lugar, conscientemente, comece tirando tempo para o descanso. Vou te dizer uma coisa, seu mundo começará a se encaixar, você ficará impressionado. Estou começando a fazer isso, é tremenda introspecção e conhecimento que Deus te dá quando você está descansando. Em uma sexta-feira à noite, um pai preocupado, desgastado e exausto entrou cambaleando pela porta da frente de casa pensando: que noite boa para me sentar em minha poltrona favorita e relaxar, lendo um jornal. Ele abriu a porta bem devagar para que o filho não soubesse que ele tinha chegado em casa. Ele fechou a porta cuidadosamente, colocou seus chinelos. Assim que ele se sentou em sua poltrona, com seu jornal nas mãos, de repente, ele olhou e ali estava seu filho em seu colo, dizendo: "Oi, papai, vamos brincar?" Sabendo que precisava daquele tempo de quietude para se recompor, ele pensou: "O que poderia dar para meu filho fazer?" Naquela semana, houve uma exploração lunar realizada pelos astronautas e no jornal tinha uma foto grande da Terra tirada da Lua. E ele pensou: vou pegar uma tesoura e recortar essa foto, fazendo assim um quebra-cabeça. Então, ele cortou aquela foto enorme em muitos pedacinhos, com tamanhos e formas diferentes, e deu tudo ao menino junto com o durex e disse: "Pronto, monte esse quebra-cabeças, vá para seu quarto e quando você terminar me traga de volta, mas só depois de ter colado tudo com um durex." Ele achou que teria conseguido uma hora, talvez duas horas de descanso. 10 minutos depois, o filho voltou: "Aqui está, papai." O pai pegou a foto e disse: "Como você conseguiu montar tão rápido?" Ele respondeu: "Ah, é fácil, papai. Veja, atrás da foto da Terra tinha a foto de um homem. E, papai, quando conseguimos montar o homem, o mundo fica em ordem." Meu amigo, a não ser que coloquemos o homem em ordem, o mundo não ficará em ordem. Vamos abaixar a nossa cabeça em oração. Deus prometeu perdão, paz, propósito, direção, esperança, segurança e não ficará em ordem. Vamos abaixar a nossa cabeça em oração. Deus prometeu perdão,

querido Pai, sabemos que nesse mundo em que vivemos existem inimigos que nos atacam. E um dos maiores desses inimigos é a tendência que temos de nos preocupar. Que perda de tempo! Lembramos as palavras de seu filho que ouvimos nesse dia, que não temos que ficar ansiosos. Não temos que ficar ansiosos pelo dia de amanhã. Não temos que ficar ansiosos pelo dia de hoje. Livra-nos do pecado da preocupação. Uma vez que conquistamos isso, uma vez que cuidamos disso, o descanso virá mais fácil e frequentemente. E vamos aproveitar mais desse tempo. Oramos para que, de uma forma toda especial, o Senhor faça isso acontecer. Agora, Senhor, eu oro para que o Senhor nos ajude a perceber o valor de termos Cristo como centro de nossa existência. Como o menino que descobriu que quando colocamos o homem em ordem, o mundo fica em ordem. Então nos ajude, pedimos isso, nos ajude a acertarmos isso e lembrarmos que o Senhor tem nos prometido paz em nossa vida. Então, Senhor, eu oro para que quando estivermos lidando com essas coisas, que Tu nos capacite a descansar totalmente e completamente no Senhor, nosso escudo e

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1: Especialista alerta sobre o risco de toxoplasmose na gravidez. Quando vale reunir as dívidas em uma única parcela? O especialista explica. Gordura na barriga pode revelar risco cardíaco despercebido pelo IMC. A toxoplasmose é uma infecção transmitida pelo contato com fezes de felinos infectados que frequentam ambientes externos e contaminam o solo, a água ou hortaliças. O ginecologista e obstetra André Luiz Giannicchi explica que mulheres infectadas antes da gravidez costumam ter imunidade, exceto em casos de imunopressão, enquanto o risco na gestação inclui complicações severas, como perda gestacional no início do desenvolvimento, ou sequelas neurológicas, oftalmológicas e até auditivas no feto ao longo dos meses seguintes. Para prevenir o contágio, o especialista orienta a higienização rigorosa dos alimentos, o consumo exclusivo de carnes bem passadas e o cuidado de evitar água de procedência desconhecida. Fora de casa, a recomendação é priorizar legumes e verduras cozidos para afastar os riscos de contaminação. A dependência recorrente do limite da conta corrente do cartão de crédito para fechar as despesas familiares sinaliza a urgência de uma reavaliação orçamentária. Rui Archer, especialista em educação financeira, aponta que o acúmulo de pequenos compromissos e parcelamentos é a causa mais comum de desequilíbrio em famílias com renda entre 3 e 10 mil reais. A perda de visibilidade sobre o montante total devido e a falta de previsão das datas de quitação tornam o segundo semestre um período propício para renegociar débitos e ajustar o planejamento antes das despesas de fim de ano. Unificar os débitos numa única prestação compensa quando a nova operação substitui juros mais elevados por taxas mais acessíveis e gera previsibilidade para o orçamento. Um estudo publicado no Journal of the American College of Cardiology revelou que a concentração de gordura na região abdominal pode indicar riscos cardiovasculares que o índice de massa corporal IMC não consegue detectar isoladamente. A pesquisa acompanhou quase 300 mil pessoas por cerca de duas décadas, comparando o IMC com a circunferência da cintura e a relação cintura-quadril para avaliar a incidência de 9 desfechos graves como infarto, AVC e insuficiência cardíaca. Os dados apontaram que indivíduos com peso considerado normal ou na faixa de sobrepeso, mas que apresentavam medidas abdominais elevadas, registraram risco de 15 a 50% maior de desenvolver complicações cardíacas em comparação com pessoas sem adiposidade central. Como o IMC avalia apenas a proporção geral entre peso e altura, ele falha em mapear a distribuição do tecido adiposo pelo corpo, deixando de sinalizar a presença de acúmulo de gordura ao redor de órgãos vitais numa parcela significativa de pacientes aparentemente saudáveis.
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2: 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Porque não recebestes o espírito de escravidão, outra vez para temor, mas recebestes o espírito de adoção de filhos, pelo qual clamamos, Abba Pai. 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

Deus tem a resposta para todas as lutas que ainda passaremos neste mundo. E toda vez que um desafio estiver tirando a sua paz, a resposta está em Isaías 41, verso 10, que diz: não temas, porque eu sou contigo. Não te assombres, porque eu sou teu Deus. Eu te fortaleço e te ajudo e te sustento com a destra da minha justiça. Confiar em Deus de coração e ser vitorioso, ou permitir que um problema nos faça querer desistir ou falhar.

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1: Poucas vezes, jovens me procuram e dizem: por favor, ore por mim, eu tenho um exame importante para fazer na escola essa semana, eu tenho uma prova, um teste. Ou algumas pessoas me procuram e dizem: olha, eu acabei de enviar um currículo e eu estou esperando esse emprego, por favor, ore por mim. E pedidos nessa direção. Mas não em poucos casos, me parece que as pessoas têm a impressão de que elas não precisam fazer mais nada, mas apenas orar a respeito de algo. Não resta a menor dúvida de que a oração é uma disciplina espiritual muito importante. Mas existem coisas que nos cabem, existem atividades que nós devemos continuar fazendo, porque vivendo ativamente, nós traremos glórias a Deus. A igreja de Tessalônica estava vivendo um momento difícil. Eles passaram a acreditar que o dia do Senhor, a segunda vinda de Cristo, já tinha acontecido. E por acreditarem nisso, passaram a viver uma vida ociosa. Eles já não mais trabalhavam, eles ficavam preguiçosamente esperando o que aconteceria, talvez irem para o céu. E pior que isso, aquela ociosidade fez com que eles passassem a interferir na vida alheia. Eles passaram a depender financeiramente da igreja. A igreja tinha que sustentar as necessidades mais básicas que eles tinham, porque não trabalhavam, não produziam. E, aliás, acreditavam que não havia mais a necessidade de crescerem espiritualmente, de exercerem qualquer atividade espiritual. A segunda carta de Paulo tem o objetivo de desafiar essas pessoas a renovarem suas mentes, a corrigirem aquilo em que acreditam. Lembre-se, o que você acredita, invariavelmente, determina o seu comportamento. Eles precisavam ter um entendimento correto a respeito do dia do Senhor. Entender que esse dia ainda não tinha acontecido, não tinha chegado, e que eles deveriam manter uma vida produtiva. O cristão não poderia apenas deitar numa rede preguiçosa pelo resto do tempo, esperando que Deus faça a parte dele. Existe algo que nos cabe. E o desafio de Paulo aos Tessalonicenses é exatamente isso, que os cristãos deveriam estar trabalhando arduamente, sendo produtivo do ponto de vista social, econômico e espiritual. Algumas vezes é tentador. Tentador, nós recebemos os dons de Deus, as promessas divinas sobre a segunda vinda e a escatologia e como será quando Jesus voltar, e colocarmos a cabeça no céu e ignorarmos totalmente as nossas responsabilidades aqui na terra. Mas é nessa carta que Paulo, inspirado pelo Espírito Santo, nos lembra que Deus tem um propósito para conosco aqui. Aliás, se não fosse assim, todas as vezes que alguém aceitasse a Jesus como seu único e suficiente Salvador, ele seria imediatamente promovido para o céu. O que não acontece? Nós somos chamados para fazermos o trabalho de Deus aqui, neste mundo, nessa terra. E mesmo que isso aconteça diante de perseguições e desafios da nossa fé. E a obra de Deus não é apenas comunicarmos verbalmente a mensagem do Evangelho, mas vivermos uma vida de dignidade, de quem tem responsabilidade com a sua casa, com o seu trabalho e com a sociedade na qual está inserido. Na primeira carta aos Tessalonicenses, Paulo apresenta algumas questões importantes, encorajando aquela igreja por sua fidelidade, explicando a respeito daqueles que morreram e a esperança que eles tinham da volta de Jesus. No entanto, alguns problemas foram se desenvolvendo na igreja de Tessalônica. Falsos mestres passaram a perturbar os crentes que ali estavam, alegando que o dia de Cristo, isso é a segunda vinda, o dia do Senhor, já havia chegado. E eles acreditavam que eles ficaram ali. Essa notícia, então, produziu essa atitude displicente em relação à vida. E Paulo lida de maneira muito objetiva. Ele chega a dizer no capítulo 3, no versículo 10, se alguém não quer trabalhar, também não coma. Paulo lembra à igreja de Tessalônica que existem eventos, assim como nós podemos considerar a mudança do clima e podemos perceber se é primavera, se é outono, se é inverno, se é verão, apenas observando a sucessão de eventos que temos à nossa volta, que é possível também considerarmos alguns eventos que nos ajudem a entender que Cristo ainda não retornou. Era isso que ele estava explicando para eles, e que Cristo deveria nos encontrar ativamente servindo. Se somos estudantes, como bons estudantes. Se somos pastores, como bons pastores, bons profissionais, ativos, causando um impacto e comunicando a verdade de Deus em palavras, em atitudes e em ações. No contexto de Tessalônica, eles estavam enfrentando perseguições e muitas oposições. No entanto, eles deveriam recobrar o ânimo, sabendo que o justo juízo de Deus virá sobre todas as pessoas. E melhor, a melhor coisa que nós podemos fazer é continuar sempre do lado de Deus, porque um dia todo mundo vai ter que fazer um ajuste de contas com Deus Todo-Poderoso. Paulo exorta os seus leitores: permaneçam firmes, sejam diligentes, aproveitem as oportunidades. Não fique apenas sentado, aguardando aquele dia glorioso quando o Senhor virá. Portanto, nessa carta nós encontramos uma mensagem de encorajamento em meio à perseguição, nós encontramos explicações a respeito do dia do Senhor e encontramos, na última parte, o que é muito comum nos textos de Paulo, uma exortação prática para a igreja. Na primeira parte, encorajamento diante da perseguição; segunda parte, explicação a respeito do dia do Senhor; e na terceira parte, uma exortação, um encorajamento para que a igreja viva uma vida prática. A palavra de Deus diz assim na carta de Paulo aos de Tessalônica, capítulo 2, versículos 2 e 3: que não vos movais facilmente do vosso modo de pensar, nem vos perturbeis, quer por espírito, quer por palavra, quer por epístola, como enviada de nós, como se o dia do Senhor estivesse já perto. Ninguém de modo algum vos engane, porque isto não sucederá sem que venha primeiro a apostasia e seja revelado o homem do pecado, o filho da perdição. E ainda, no capítulo 3, versículos 4 e 5, a palavra de Deus diz assim: e quanto a vós, confiamos no Senhor que não só fazeis, mas fareis o que vos mandamos. Ora, o Senhor encaminhe vossos corações no amor de Deus e na consciência de Cristo. No capítulo 2, Paulo se concentra em corrigir esse sério e grave problema que havia se infiltrado na igreja de Tessalônica, o erro que afirmava que o dia do Senhor já tinha acontecido. Mais uma vez, lembre-se, o que você acredita invariavelmente determina o seu comportamento. Quando você olha para alguém que professa ser um cristão e vive uma vida promíscua, certamente isso está atrelado a uma crença errada na sua mente. Se você conhece um cristão e ele acha que pode viver uma vida de ociosidade sem, por assim dizer, ter objetivos claros e perseguir esses objetivos, mostra que ele carrega em si uma falsa crença. Em Tessalônica, esses cristãos eles estavam confusos e estavam agora questionando como deveriam lidar com tudo isso. E Paulo claramente ensina que o dia do Senhor ainda não havia chegado e que certos eventos poderiam ajudá-los a entender qual a direção, quando isso poderia acontecer no futuro. É nessa segunda carta que nós vemos a importância da vinda de Jesus, o nosso Salvador, ou de como chamamos a sua segunda vinda. O Novo Testamento faz várias referências, centenas de referências à vinda de Jesus, e provavelmente esse seja um conceito importantíssimo. E essa carta, no capítulo 1 e 2, apresenta com grande ênfase essa matéria da nossa fé cristã, a volta do Senhor Jesus. Meus queridos, essa tem sido a esperança tranquilizadora da igreja desde seus primeiros dias, aquele dia glorioso quando o Senhor voltará. No entanto, nenhum de nós pode considerar esse tema tão importante para vivermos uma vida sem nenhum objetivo, sem nenhuma direção, sem nenhum zelo enquanto estamos aqui. Essa carta tem por objetivo oferecer conforto àqueles que enfrentam perseguições e lutas. lutas. Por quê? Porque Jesus virá e Jesus trará consigo recompensas, Jesus trará também da justiça divina sobre aqueles que não obedecem o Evangelho. Mas não apenas é uma epístola de conforto, é também uma mensagem de correção. Correção dos pensamentos, correção das doutrinas, a fim de que isso não nos leve a um abuso espiritual e a um abuso prático. Os principais propósitos que encontramos nessa carta são descritos em 3 capítulos. Primeiro, o apóstolo faz uma afirmação positiva quanto àqueles que ainda estão prosseguindo no seu crescimento espiritual. Na sequência, o apóstolo escreve e corrige a respeito da segunda vinda de Cristo e como é que aconteceria a reunião dos que creem com ele. E terceiro, Paulo trata de maneira mais objetiva e prática das consequências dos erros doutrinários. Nós nunca podemos tratar o erro doutrinário como algo simples e ingênuo. Causa danos terríveis à vida das pessoas. Assim, nessa carta nós encontramos estímulo em meio à perseguição. Depois da sua saudação, Paulo dá graças a Deus pela crescente fé que ele encontra entre eles e assegura que no final haverá livramento para todos aqueles que confiam em Cristo Jesus. Que consolo para cada um de nós. Não importa o que nós estejamos enfrentando, um dia nós teremos o consolo, o conforto e o livramento que Jesus pode nos oferecer. Ele ainda faz afirmações a respeito da segunda vinda de Jesus ou dia do Senhor, explicando que fosse por palavras ou por uma carta fraudulenta, mesmo em nome do próprio Paulo, o fato inegável é que Jesus ainda não tinha retornado. Eles precisavam entender a mensagem das Escrituras. É interessante que Paulo faz várias referências que remontam textos do Antigo Testamento, como Daniel, capítulo 9, ou capítulo 12 de Daniel, ou o Evangelho, Mateus, capítulo 24, ou a primeira carta de João, que ainda faz referência no capítulo 2, e ainda textos que seriam produzidos, como o texto de Apocalipse, capítulo 11, capítulo 13. Isso é possível entender a totalidade dessa mensagem escatológica quando analisamos cuidadosamente cada uma dessas passagens. O ponto mais importante que nós devemos ter em mente é que, seja como for, o conflito entre o homem do pecado e Cristo e a mensagem do Evangelho continuará até um clímax glorioso, quando o próprio Cristo aparecerá e garantirá a vitória daqueles que nele creem. É uma mensagem de esperança a todos nós. E na última parte dessa carta, Paulo encoraja a igreja de Tessalônica para que ore em seu favor. Aqui fica uma exortação. Às vezes o líder, ele é objeto de crítica, mas ele deveria ser objeto de oração. Lembre-se de orar pelos seus líderes, orar pelo seu pastor, orar pela sua igreja. E ainda, nas últimas palavras de Paulo, ele coloca em perspectiva a importância da santidade. Santidade não é um rito legalista, é um estilo de vida extraordinário. Portanto, quem segue Jesus não deve ser indolente. E assim Paulo encerra sua carta, desejando bênçãos sobre a igreja de Tessalônica. E esse é o meu desejo para você hoje, que as ricas e doces bênçãos do Senhor estejam sobre a sua vida.

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1: Pessoas com autismo nível 1 e deficiência leve ganham isenção de imposto na compra de carro. Comissão da Câmara aprova projeto que obriga envio de imagem e multas aplicadas por videomonitoramento. Novo teste permite avaliar equilíbrio entre ômega 3 e ômega 6 e auxilia na personalização de estratégias nutricionais. O Supremo Tribunal Federal decidiu de maneira unânime retirar da reforma tributária os trechos que impediam pessoas com deficiência leve ou autismo nível 1 de obterem isenções na compra de carro zero quilômetro. A Corte julgou inconstitucional a exclusão baseada na severidade, estabelecendo que a concessão deve avaliar as barreiras individuais enfrentadas pelo solicitante. O benefício pode garantir abatimentos de até 30% no valor do veículo, mantendo o intervalo obrigatório de 3 anos entre a compra de cada automóvel. Para pleitear os descontos de IPIOF junto à Receita, os interessados devem apresentar laudo médico padronizado emitido por profissionais e estabelecimentos cadastrados no Cadastro Nacional de Estabelecimentos de Saúde. Pessoas com deficiência que não possuem CNH também têm direito à isenção de IPI, desde que indiquem condutores habilitados. A Comissão de Aviação e Transportes da Câmara

0: Queiroa FM informa. Hora certa. 3:02. 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

dia, bom dia, bom dia, povo amigo. Bom dia, povo de Deus. Estamos aqui firme e forte. A partir de agora são 5 da manhã e 5 minutos. 5 e 5, viu? Confira a hora certa comigo. 5 da manhã e 5 minutos. Nesta manhã de quinta-feira, 13 de agosto do ano 26. Parabéns você que está fazendo idade nova hoje. Eu quero aqui agradecer, mas agradecer mesmo a Deus maravilhoso por me conceder mais um dia de vida, mais um programa na Rádio Tapero FM. Quero agradecer essa gratidão ao Filho Jesus, ao Pai. São as três pessoas da Santíssima Trindade que me seguem, que me ajudam, que me dá a mão para eu seguir na longa estrada da vida. Estarei aqui cumprindo uma missão, como você que está em casa me ouvindo, a gente estamos cumprindo uma missão. E quando Deus permitir que nós esteja aqui na face da terra, eu quero divulgar o meu talento no meio da comunicação. Obrigado a todos vocês, ouvintes da Tapero FM. Chapéu de couro, bom dia, tudo bem? O chapéu de couro Luciano Torre, lá do sítio Lagoa de Anso, de Onça, mandou um recadinho para você. Diz que você depois aposta-se lá na casa dele, que quer lhe conhecer, né? Anselmo, chapéu de couro, tal. Então você, porque ele não aparece, porque ele não fala, é porque ele fica aí do outro lado da rádio aqui. Ele fica no estúdio, viu, pessoal? Chapéu de couro não fica aqui dentro do microfone. Ele trabalha através de gesto e sinal. E ele trabalha do outro lado, fazendo o controle das músicas e das mensagens mandando para mim. Estamos há quantos anos, chapéu de couro? 2 anos, né? É. E Maria tem dia que vem, tem dia que vem, tem dia que não vem. E com o padre Pedro Leocardo não está gostando disso não, né? Muito bem. Olha a hora, minha comadre, de botar o mim para as galinhas. Oh, oh, oh! Oh! Eita, galo da gota serena. Bom dia, minha comadre. Olha a hora de botar água para fazer o café. Minha comadre está lavando a roupa logo cedo. A máquina já está ligada. Cuidado, viu, minha comadre? Manusei a máquina desligada. Tenha cuidado, viu? É, dono de casa, tenha cuidado quando for manusear tanquinho ou máquina de lavar. Nunca manusei ela ligada. Quando for tirar a roupa, desliga essa máquina, pelo amor de Deus. Alô, povo amigo aqui da cidade de Taperoá, do sítio das fazendas, onde quer que esteja, obrigado pela audiência. O nosso diretor-presidente Júnior de Preto me disse ontem que está trabalhando no intuito de dar melhorada aqui na rádio, inclusive na antena da rádio, uma antena bem mais alta, para ter mais alcance, com certeza, viu? Pois é, vai ser bom demais. O WhatsApp da rádio já está liberado para você mandar a sua mensagem, viu? Pode mandar mensagem aqui para a gente, que estamos aqui firme e forte para atender você. Mandar um bom dia para os poetas repentistas, para os vaqueiros, para os agricultores, funcionário público municipal, funcionário público estadual, você aposentado, bom dia, minha compadre, minha comadre, bom dia, vamos embora,

0: Muito bem, muito bem, muito bem. Você ouviu aí Banda Mastros com Leite cantando pra você aqui na melhor da cidade. Olha a hora, meu compadre, são 5h16. Eu vou mandar aqui um bom dia pra uma turma boa aqui em Itaperuá, que liga sempre com a gente, viu? Mas antes, deixa eu ir até a cidade de Lucena, no litoral paraibano. Deixa eu ir até a Lucena, mandar uma luzinha aqui. Deixa eu ver aqui, rapaz. Eu vou até a cidade de Lucena mandar um bom dia para meu amigo Bos Neto, tá ligado com a gente, é um publicitário. Esteve ontem aqui em Itaperuá, me encontrei com ele, amigo de longas, de velhas datas. Encontrei com o Bos Neto, ele é filho do radialista Fernando Coutinho, ali da região de Rujão. Então estive ontem com o Neto, grande amigo, foi bom rever, mas ele já tá na cidade de Lucena ligado com o nosso programa. Obrigado, meu irmão, paz e bem para você. Deixa eu mandar aqui um bom dia para essa turma boa, ligada com o nosso programa. Eu quero agradecer, viu, Chapéu de Couro? Agradecer a Luciano Torres, lá do Centro Lagoa de Onça, que me trouxe um presente ontem, né? Hã? Aí eu tenho que dizer o presente? Ah, então tá certo. Ah, foi uma dúzia de ovo de capoeira. Ele me trouxe uma dúzia de ovo de capoeira e ontem eu saborei o cuscuzinho com ovo passado na manteiga da terra, viu? Obrigado, Luciano. Você e família, obrigado, viu? Olha, o nosso programa está sendo retransmitido lá no quiosque do José Nogueira Queiroz, nosso amigo Zé Vicente, viu? 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Deixa eu mandar aqui um bom dia para meu amigo Pedão, tá tirando a bicicleta para caminhar. Meu amigo Pedão, obrigado você, viu? Mandar uma luzinha aí pra Paulo e Zé Negui, que não perde um só programa. A José, o Edgar, enfim, essa turma boa aí. Nego Duval, alô, Nego Duval, bom dia. Vamos mandar um bom dia aí pro Nego Duval, pessoal da Rua Solon, Lucena, com Madileta Nils, Escureto. Bom dia aí pra Aparecido, Vitim, já tá ligado com a gente. Manda um alô aí pra essa turma que tá caminhando. E daqui a pouquinho eu vou caminhar, viu, gente? Eu saio aqui da rádio, eu vou praticar 30 minutos de caminhada, ok? Eu tô numa batalha grande para ver se eu venço a gula. Opa, vamos embora. O telefone tá liberado. Ligue, participe. Manda uma luzinha aqui para Mariano, na cidade de Cedro, no estado do Pernambuco. Tá ouvindo a gente? E eu vou à capital do estado da Paraíba falar com o meu amigo Zé Roberto, que não perde um só programa. E todo dia. Aí chama-se o ouvinte que tem cadeira cativa, viu? Ele, Dona Arlete, já tô na academia no Berço, o radinho ali ao lado, onde estão fazendo a atividade física, eu vi nosso programa. Zé Roberto, meu primo, bom dia. Pode mandar um alô aí pra família Canudo, fique à vontade.
1: Bom dia, primo. Aqui, opa! Roberto, aqui direto do Berço, curtindo o teu programa.
0: Isso, obrigado, meu irmão.
1: Pra você, pra Cid Vitinho, pra Itaperuã, pro mestre Zé da Gata.
0: Que beleza.
1: Estou muito contente em ouvir. Os parabéns aí a
0: todos. É verdade, verdade.
1: Pra Lia, na cidade do Bacabal.
0: Uhum.
1: Um abração, meu primo.
0: Valeu.
1: Um dia.
0: O Zé da Gata, ontem a gente parabenizou lá aqui no programa, foi? E ele ligou pra mim, até boa, Antônio, ele mandou também um áudio pra mim falando: ô, meu parceiro, como é que tá aí, meu irmão? Beleza, compadre? Valeu! Ah, manda um alô aí pra essa turma boa da família Canudo, aí estão ligados aqui no Bar de Anchieta, Rio de Janeiro, morou? Aqui tá tudo ok, aqui tá beleza, meu irmão. Acaba de primeira qualidade, bom dia a todos vocês, família Canudo, Deus abençoe. Olha, deixa eu mandar aqui um alôzinho pra família Horácio, é com o Mário Geraldo Horácio, é Inácio Horácio, é José Horácio. Dona Josefa mora na rua Firmino Alves de Lima, Inácio Horácio mora na rua José Gini de Queiroz, e com o Mário Geraldo e com o pai Pedro Leocardo, mora na rua Coronel Dosval Vilar. Manda um alôzinho pra Lula Trocador, Hernando Peixe, quem mais tá ouvindo a gente, Nego Gibi, a gente manda um alô pro Nego Gibi, tá ouvindo nosso programa. A gente manda um alô também pra meu amigo, rapaz, lá em Campina Grande, ele já tá com a gente, viu? Já tá, Chapéu de Couro? Então manda aí ele aí no ar.
2: Bom dia, meu amigo Anselmo Vieira.
0: Opa!
2: Daqui de Campina Grande. Bom dia a todos aí que faz a Rádio Tapera FM.
0: Olha aí. Isso
2: aí para meu amigo Chapéu de Couro.
0: Olha aí, Chapéu todos, de Couro. Aí. Viu?
2: Então, bom dia, bom trabalho.
0: Olha aí, Chapéu de Couro, tá vendo? Olha aí, Aloysio, né? É, rapaz, é ligado com a gente, viu? Muito bem. Obrigado, meu irmão. Felicidade. Para falar lá em Campina Grande, eu tenho um amigo meu que tem uma casa. É, para vender ou trocar em outra aqui em Itaperuá. Essa casa fica no Bairro das Malvinas, próximo do Hospital do Trauma, próximo do Mix Mateu. Se você quer comprar essa casa ou quer trocar em outra aqui na cidade de Itaperuá, um amigo está trocando, troca, vende ou troca uma casa em Campina Grande por outra aqui em Itaperuá. Maiores informações, ligue 987-395501, na linha 12. Alô, bom dia.
3: Bom dia, primo. Quer que você dê um alô aí?
0: Opa.
3: Liga no outro, viu? Especialmente Antônio Alberto, Cida, Anudinho, Lúcio Craig, José da Gata, o Graciano e o Paulo. Especialmente o Vitinho.
0: Tá bem, obrigado, minha prima. É a Lia, lá do Bacabal, no estado do Maranhão. Será que tá chovendo aí no Maranhão, Lia? Ou tá calor? Porque aqui, não, aqui na verdade o clima deu uma melhorada. Tá muito calor, mas o calor é, às vezes a temperatura aumenta depois de 11h30 da manhã até as 2h30 da tarde, mas o clima tá bom, viu? Muito bem. Rapaz, deixa eu. Peraí, segura aí, Chapéu de Couro. Apenas um minutinho para eu contar para vocês o que eu tô vendo. Já faz uns 8 dias que eu estou presenciando isso no céu. Preste atenção. Todo final, toda noite, assim por volta das 6h30, 7h da noite, eu moro num primeiro andar, num prédio, claro, bem alto, né? Então eu moro de frente a um prédio que dá. É o prédio de Doutor de Oliveira. Então, em frente ao prédio, nosso amigo doutor, está saindo uma luz do céu, fica aqui quase no horizonte, são em torno de 3 a 4 luzes, elas ficam de um lado para outro, não é drone, não é avião, que eu já olhei aqui no aplicativo, mas rapaz, é uma coisa impressionante. Aí o que acontece? Eu estava lá no Salgado, na casa de minha mãe, no sítio, e de lá eu também vi, toda noite essas luzes, elas ficam passeando, é no horizonte, mesmo, vamos dizer, a altura da cidade de Patos, para você entender melhor o que eu estou dizendo. Essa luz, ela fica andando, apagando, acendendo e apagando de um lado para outro. Eu vou conversar hoje com um rapaz aqui, que ele é muito, muito, muito entendido sobre astronomia, nosso amigo Felipe. Eu tô encabulado, né, com essas luzes toda noite, gente. Agora de manhã, eu acordei, faltava 4:10. E todo dia de manhãzinha, antes eu vim para a rádio, eu sintonizo a Rádio Sociedade da Bahia. Acordei para fazer um chazinho de budo e olhei no horizonte, não vi as luzes. Então é mais o início da noite, tá bom? Então, se você aí, minha amiga Lia, que mora aí no estado do Maranhão, à noite, dá uma olhada no céu aí, Lia. Vê se você consegue ver essas luzes passeando de um lugar para outro. Agora, 5:25. Vamos embora, olha a hora, meu compadre. Vamos trazer agora quem? Me traga agora aí. Trinordestino pra matar a saudade.

muito bem, saudou João Gonçalo cantando pra gente, olha só, 5 horas e 28 minutos, o programa tem oferecimento de JA Material de Construção, onde você encontra tudo mais barato. 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

Ô chapéu de couro, um ouvinte mandou dizer pra mim que uma mensagem. Ah, abra aí, chapéu de couro, manda pra mim o que foi que ela mandou dizer. Bom dia, Anselmo. Eu também vejo as luzes que você tá falando. É no início da noite mesmo. Olha só. O que será, hein? Rapaz, é porque assim, minha amiga. É porque acho que é Toninho, né? É muito embaraçado, porque elas nascem lá no horizonte e vêm subindo, tal, de repente elas se apagam. É incrível, né? E deixa eu dizer a vocês, eu estava lendo, porque nem tudo na internet é verdade, nem tudo. A verdade é essa. Mas os cientistas estão fazendo previsões sobre a humanidade, sobre, na verdade, o planeta Terra. É porque tem uma palavra que diz o seguinte, está escrito na, quem lê a Bíblia sabe, está escrito na palavra, tudo que tem o seu começo tem o seu fim, menos os poderes de Deus, esse é eterno. E nós vivemos em um mundo, esse planeta tão lindo que é o nosso planeta, de todos que eu observo, a Terra mais linda, azul. Mas nós vivemos em um planeta, nós vivemos em um mundo, que é nosso planeta Terra, onde a humanidade está bem pertinho de fazer igual fizeram o povo de aquela cidade, Chapéu de Couro, que foi incendiada pelo poder divino. As pessoas perdendo o amor, o que você vê na internet? Meu Deus do céu, é demais, né? Mas é isso que eu digo. Nosso Deus maravilhoso, dentro da minha crença, está dioturnamente assistindo tudo, esperando sua hora programada. Vamos embora, 5h31. 5h31. Obrigado aí a minha amiga, acho que é Antônia, né? Que mandou esse recadinho, lembrete pra gente. Vamos embora, agora 5h31.

que pode, rapaz, como é que pode? Olha aí, o filho do pobre, o filho do rico, a diferença, né? Vamos embora, 5h43 na melhor da cidade, 5h43. 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Eita, forró bom da Gota Serena, bom dia! Um alôzinho pra Chicão.

0: Muito bem, rapaz, você, bro. Segura aí.
1: Luiz Gonzaga.
0: Segura aí um pouquinho, segura aí. Olha, pessoal, quero mandar um bom dia aí pra você que tá acordando agora. Obrigado a todos pelo carinho da audiência. O programa no Terreiro da Fazenda. Agora falta 10 minutinhos para as 6 horas da manhã. Falta 10 minutinhos para as 6 da matina. É, deixa eu ver aqui, rapaz. Não tem aqui, não tem mensagem. E a gente manda um alô pra essa galerinha ligado com a gente, viu? Obrigado. Mandar um alôzinho aqui para o professor Herbert Cavalcante, lá na cidade de Equador, no Rio Grande do Norte, ligado com a gente. Obrigado. Mandar um alôzinho para Mariano, na cidade de Cedro, no estado de Pernambuco, ouvindo a gente. Bom dia, meu amigo Mariano. Obrigado aí você pelo carinho da audiência.
1: É Marco Vinho.
0: Ô chapéu de couro, me entrega aquela música aí de... É, quem que canta ela? Deixa eu ver aqui, rapaz. Bota essa outra aí, essa que tem a... Isso.

Eita, cuidado com a inveja, meu compadre velho. Tenha cuidado com a inveja, que a inveja mata. Bom dia, 5h53 na melhor do Cariri. 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Eita, cuidado com a inveja, meu compadre velho. Tenha cuidado com a inveja, que a inveja mata. Bom dia, 5h53 na melhor do

Mas hoje é pé de couro, eu vou dizer uma coisa. Segura aí, meu filho, pensa uma coisa certa. O preto, o branco, todo mundo no buraco. O rico, o pobre, todo mundo no buraco. Nhe, nhe, nhe. Ah, rapaz, não tem boquinha não. Quando o João Bocão chama, não tem boquinha não, viu? Olha, eu quero aqui mandar meus sentimentos, minhas condolências à minha prima Rita, a todos da família, pela perca da sua filha. E o sepultamento está marcado para hoje às 9 horas da manhã, viu, chefe? Pé de couro, a filha da Rita era uma jovem, acabou falecendo e o corpo está sendo velado na residência de sua mãe, no residencial Maria Alice, onde sairá para ser sepultada. Então, as minhas condolências à minha prima Rita, a todos da família. Que Deus o possa confortar, ok? Pessoal, vou embora, faltando as 4 minutos para as 6 da manhã. Eu vou embora e amanhã tem o melhor do sertanejo para você. Um beijo para quem é de beijo, um abraço para quem é de abraço. Eu digo, eu vou embora, povo de Deus!

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1: 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Hora certa.
2: 6 horas e 4 minutos.

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2: Opa, maravilha! Sejam bem-vindos e bem-vindas ao programa Sertanejo Classic. Prazer enorme estar com você a partir de agora, aqui na sua rádio. O Sertanejo Classic traz as clássicas deste ritmo que conquistou o Brasil. Vem comigo, dá licença que estamos chegando.
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1: Segura aí, que daqui a pouco voltaremos com o Sertanejo Classic.
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1: Voltamos a apresentar o Sertanejo Classic. Vem comigo.
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1: Com essas a gente encerra o Sertanejo Clássico de hoje. Fica com Deus e até a próxima edição.
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4: Romanos capítulo 8, versículos 31 a 39. Aquele que não poupou o seu próprio filho, mas por todos nós o entregou, será que não nos dará graciosamente com ele todas as coisas? Versículo 32. Confiando plenamente. Ao contar a parábola do bom samaritano, Jesus fala de alguém disposto a sair do seu caminho, colocar um homem ferido em sua própria montaria e levá-lo a um lugar onde pudesse ser cuidado e assistido. Além disso, ao deixar a hospedaria, ele diz ao dono do local que cuide daquele homem e que, disposto a sair do seu caminho, colocar um homem ferido em sua própria montaria e levá-lo a um lugar onde pudesse ser cuidado e assistido. Além disso, ao deixar a

0: apresentamos são pequenas quando comparadas ao sacrifício que já foi feito em nosso favor. Podemos confiar plenamente no Deus que foi capaz de entregar o seu filho por amor. Afinal, Deus prova o seu próprio amor para conosco pelo fato de Cristo ter morrido por nós quando ainda éramos pecadores. Romanos capítulo 5, versículo 8. Diante disso, podemos ter plena segurança. Depois do que ele já fez, certamente cuidará também das menores questões da nossa vida. Podemos confiar plenamente no Deus que foi capaz de entregar o seu filho por amor a nós.
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Figueroa FM informa. Hora certa. 6 horas e 57 minutos.

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0: Agora em Itaperuá, no Cariri da Paraíba, são 7:02.
1: 7:02 no Centrão da Paraíba.
0: E a partir de agora tem 2 horas de jornalismo cidadão.
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0: Operação prende aí, operação apreende máquinas de jogos ilegais e também prende aí suspeito por tráfico de drogas aqui no estado da Paraíba.
1: Durante o cumprimento das diligências, as equipes apreenderam 16 máquinas de jogos ilegais, sendo 11 em Mari e 5 em Sapé.
0: Mas PF prende aí o homem com celulares e relógios e também perfumes com irregularidades em Campina Grande.
1: Homem poderá responder pelo crime de descaminho, quando alguém importa ou exporta produtos sem pagar imposto.
0: Compromisso, né? Pré-candidata Ana Lorena discute aí futuro de caprinocultura, exatamente com criadores, cooperadores e também ex-governador e secretário do estado da Paraíba.
1: Na pauta do encontro, que também contou com a presença do ex-governador João Azevedo e do secretário de Estado Júnior Nóbrega, temas relevantes como o valor dos subsídios, aumento do poder de compra de leite dos produtores.
0: E mais, deputado federal Gervásio Maia segue ganhando aí força no interior da Paraíba. A prefeita de Monte Oreb, Milena Karen, né, Tavares Nogueira, e também o prefeito de Esperança, Tiago Moraes, anunciaram aí apoio ao projeto político do parlamentar para as eleições deste ano.
1: As duas importações adesões reforçam aí a presença de Gervásio Maia em diferentes regiões do estado.
0: E mais, moradores de Itaperuá voltam aí a relatar aí nesta quinta-feira, dia 12, casos de possível aí envenenamento de animais em situação que vem exatamente causando aí preocupação, tristeza e revolta entre famílias na cidade.
1: Segundo relatos recebidos, mais um caso teria ocorrido nesta quarta-feira, aumentando aí o temor de quem possui cães e gatos.
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1: Também estamos ao vivo simultaneamente no Facebook e em nosso canal no YouTube.
0: Siga também o nosso Instagram no arroba @taperuafm879.
1: E hoje é dia do economista e dia do psiquiatra.
0: Hoje é quinta-feira, 13 de agosto de 2026.
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0: isso aí, gente. Agora são 7 horas mais 7 minutos. 7:07 na Paraíba. Olá, você. Bom dia. Sejam bem-vindos e bem-vindas. Estamos aqui de volta com mais um pancadão de audiência da Paraíba nesta quinta-feira, 13 de agosto. Sejam bem-vindos e bem-vindas a mais um pancadão de audiência. Sempre a nossa eterna gratidão ao bom, eterno, misericordioso e eterno Deus. Escrevendo aos Romanos, capítulo 8, o apóstolo Paulo nos diz, verso 31, se Deus é por nós, quem será contra nós? Aquele que não poupou o seu próprio filho, antes por todos nós o entregou. Muitas vezes nós temos situações difíceis. Às vezes as situações nos levam a imaginar que nós estamos sós, que Deus nos abandonou. Às vezes passamos por situações de injustiça, somos caluniados, injuriados, e muitas vezes achamos que ninguém defende a nossa causa, que estamos só muitas vezes nessa batalha. Mas esse texto nos diz, se Ele é por nós, se Ele está ao nosso lado, se nós estamos servindo, quem vai ousar ser contra nós? Se Deus Ele já fez aquilo que é mais importante, aquilo de mais precioso Ele nos deu, que foi o Seu Filho, será, como disse o próprio Jesus, será que Deus não fará justiça aos Seus escolhidos, àqueles que a Ele clamam? Essa certeza que nós devemos ter. Se Ele está conosco, tudo podemos. Quem será contra nós? Pensa nisso, um ótimo dia para você.
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0: E agora 7 horas 10 minutos, 7 horas mais 10 minutos em Itaperuá, no Cariri da Paraíba, Sampaio.
2: É isso aí, um bom dia Luciano Silva, um bom dia família taperoaense, um bom dia família caririzeira. Sejam bem-vindos todos que nos acompanham através do 87,9, é a Rádio Taperoá FM, orgulho de Taperoá. Orgulho da gente. E você que nos acompanha através do nosso canal no YouTube, nossas páginas no Facebook, sejam bem-vindos a este jornal, que é o pancadão de audiência da Paraíba, Luciano Silva.
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0: Interativos e interativas, brasileiros e brasileiras. Quais os sinais que nós podemos detectar, que demonstra que vivemos em um país ditador, como alguns poderia citar. Quais são esses sinais de implantação de uma ditadura, a qual nós nos livramos com muita luta, com muita dor, até mesmo com muitas mortes, para chegarmos a um processo democrático? A gente pode ver alguns desses sinais. Primeiro, se tenta tirar as redes sociais. As redes sociais, que têm sido um instrumento de vez e voz da população. As redes sociais, que não perdoa falhas de ministros, de políticos. As redes sociais, que não deixa morrer crimes cometidos. O segundo que eu poderia apontar: calar a imprensa. A imprensa é séria que eu estou falando. Perseguir a imprensa, perseguir jornalistas. Ao invés de perseguir bandidos, líderes de facções, se perseguir jornalistas, porque muitas vezes expõe a verdade. Porque é investigado, existe o jornalismo investigativo, se investiga erros de políticos, de ministros, de juízes, de promotores. E quando isso hoje, atualmente, vem à tona, qualquer reportagem desse tom vem à tona, logo se manda fazer vistorias, intervenções, prisões, se fecha veículos de comunicação, numa forma de calar. Na boca de alguns, o Brasil, ele é um país democrático, mas é democrático só para um lado. É democrático porque você não pode expor determinados crimes, você não pode falar determinadas coisas, que você corre o risco de responder processos, que você corre o risco da Polícia Federal bater na sua casa. Mas se você for traficante, se você roubar, matar, não corre esse risco, né? Se for rico, melhor dizendo. Infelizmente, é isso que a gente vive no nosso país. Aos poucos, aqui e ali, a gente ouve declarações da primeira-dama, a gente ouve declarações de ministros, a gente ouve declarações de tanta gente, que na verdade se quer calar ainda o povo brasileiro. Tirar a vez, tirar a voz. Calar jornalistas que expõem verdades. Não se pode expor, não se pode falar de Banco Master, não se pode falar que existem pessoas envolvidas do alto escalão, não se pode dizer que houve roubo no INSS. Veja que tudo isso foi se passando a cortina de fumaça para que o povo brasileiro esqueça, para que o povo brasileiro não lembre. Mas tem muitos brasileiros que estão acordados e que estão lembrados. Se nós vivemos na democracia, nós temos o direito de criticar. Democracia é isso. Eu não sou obrigado a concordar com pautas da justiça, com pautas do governo, principalmente pautas antipopulares. Se nós vivemos num país democrático, nós temos a liberdade de dar a nossa opinião. Afinal de contas, isso é democracia. Mas quando eu sou impedido de dar minha opinião, de fazer o meu comentário, isso não é democracia. Isso tem outro nome, e você já sabe que nome é.
2: Em um país de cabeça para baixo, tudo fica o contrário. Sabe aquela comissão. A comissão foi formada, mista, para julgar o caso do INSS, aquela coisa toda. O CPMI. Os deputados, os senadores também, que fizeram parte, os deputados, essa não foi mista, aliás, os deputados que fizeram parte receberam agora a recompensa. Milhões e milhões de emendas. Somente aqueles que disseram não para não investigar o irmão do presidente e não investigar o filho do presidente. E dizendo não e agradando o executivo, receberam o prêmio agora, essa semana. Um país que recompensa a imoralidade política partidária, o adultério político, onde o político fala que é político, namora com o eleitor, casa com o eleitor dizendo eu me comprometo, e depois trai com o presidente. É algo que não dá para explicar. Mas em um mundo de cabeça para baixo, em um país de cabeça para baixo, tudo fica o contrário. Para o cidadão comum, eu, você que está me ouvindo, você que está me assistindo, o cidadão comum não pode usar da função, o servidor público não pode usar da função para se privilegiar, ou para privilegiar um parente seu, alguém, não pode, porque é crime em um mundo que está na posição certa. Mas lá no Olimpo da Justiça, teve mulher com um contrato de 129 milhões e um certo mafioso chamado Vorcaro. Aí todo mundo reclamou, e aí ela botou na justiça, disse que esse negócio aí de estarem expondo ela é crime, ninguém pode expor a verdade mais não, dependendo de que lado, de quem. E sabe o que aconteceu? Sabe quem vai julgar essa causa? O marido. Mas isso não é crime? É. Para os pequenos. O marido vai dar a vitória a quem? A mulher. Há pouco tempo atrás, repito, já falei aqui, uma causa aí da JBS, foi JF, de 10 bilhões que deviam de impostos para a gente. Sabe o que aconteceu? A advogada da empresa, esposa, estava separada, mas era esposa de um dos deuses do Olimpo da Justiça. Sabe o que aconteceu? Esse caso foi parar nas mãos do marido, ou do ex-marido, ou seja lá o que você escolher. Ele deu a vitória a quem? A ex-mulher. E aí usou da função dele, né? É isso. Mas lá não é crime, nada disso. Se for ele, forem eles, não é crime. Aí depois teve um certo caso aí de uns respiradores, que um dos deuses do Olimpo da Justiça estava envolvido lá dentro. E foi o que aconteceu? Caiu no colo dele. Quem julgou a própria causa? Ele mesmo. Isso não é crime? Isso não é parcialidade? Mas para os deuses do Olimpo da Justiça, não. Pode. Agora, um maranhense dos deuses do Olimpo da Justiça se sentiu ofendidinho, porque pegou o carro do Tribunal de Contas lá do Maranhão e foi para a praia. O jornalista, com sua fonte viu, mandou foto, mandou documentos, pegou documentos lá do Tribunal de Contas e mostrou que realmente estava com ele o carro. Se sentiu ofendidinho com a verdade, pediu para o coleguinha, que defendeu a própria mulher e vai defender agora de novo, para simplesmente mandar a Polícia Federal na casa do jornalista, busque a apreensão, e agora na casa da fonte. O artigo 5º da Constituição proíbe, não pode fazer isso. Não pode ir na fonte do jornalista, porque acaba com a profissão do jornalista. Como é que o jornalista agora vai seguir em frente, se não pode ter fonte nenhuma? Porque se tiver, vai ser visto ninguém vai confiar mais em entregar informações verídicas, porque não foi mentira, foi verdade. Se fosse eu ou você, estaria errado, mas como é dos deuses do Olimpo da Justiça, aí tudo pode, em um país de cabeça para baixo, em que a justiça lá em cima, não fala do céu, fala dos deuses do Olimpo do Inferno, a justiça deles, tá tudo certo.
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0: Pois é, gente, agora são 7h23, 7h23 na Paraíba, é o pancadão de audiência. Vai ligando, vai mandando a sua mensagem de texto ou de voz, participando, interagindo aqui junto conosco, tá bom? 988-555-288. Deixa eu chamar aqui só o Gilmário rapidinho aqui, pra ele trazer aqui as notícias esportivas, né? Campeonato Brasileiro de Futebol, é com o nosso amigo Gilmário.
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0: Olha aí, Gilmário.
2: Muito bom dia, Luciano Silva. Bom dia, Cândido Sampaio. Bom dia a todos os ouvintes da Rádio Itapera FM. Alegria Itapera, luta peruá. É alegria, orgulho da gente. É a Libertadores. Copa Libertadores, oitava de finais. Destacando os times brasileiros. E é claro, o principal jogo que parou o Brasil, Cruzeiro e Flamengo. 1-1. Arroio fez um golaço. O atacante do Cruzeiro, o equatoriano, chutou e Rossi não pôde fazer nada e conseguiu fazer 1-0. E no segundo tempo, Demedia e Paquetá entrou com o Pedro e o Paquetá, muitos surpreenderam, entrou no lugar do Arrascaeta e fez o gol de empate. Agora o segundo jogo será no Maracanã e tudo aberto. Se persistir o empate, vai para os pênaltis. Também tivemos o empate surpreendente do Palmeiras. Para muitos, o Palmeiras é fazer mais de 3-0 no Cerro Porteño do Paraguai, mas não foi o que aconteceu. O Palmeiras empatou com 1-1. Flaco Lopes fez o primeiro gol para o Palmeiras. E o Cerro Porteño conseguiu um empate. E o Palmeiras, mesmo com 1-1, ainda conseguiu, né, grandes jogadas, mas não foi o suficiente para ganhar a partida. Agora, também, a mesma coisa acontece no jogo do Palmeiras. Se persistir o empate na segunda partida, vamos para os pênaltis. É o que não vai faltar, emoção na Libertadores, no futebol mundial, nessa temporada de 2026. Então tá aí, falando tudo sobre a Libertadores, no Jornal Interativo, é comigo, é com o Gilmário, valeu!
0: Pois é, valeu aqui o Gilmário, né? O Gilmário Produções aí, trazendo informações na área esportiva, Campeonato Brasileiro de Futebol, né? 7h26, 7h26, a gente vai só rapidinho aqui, gente, tem um apoio cultural, tem muitos assuntos aqui para a gente debater, né, durante o Jornal Interativo de hoje, como sempre, né? A demanda é sempre grande, temos aqui a questão animal, né? Temos aqui em pauta a questão animal, vamos voltar a falar nesse assunto também, assunto ainda aqui sobre a doutora do Pajeú, tá certo? Voltamos a falar sobre esse assunto, a área política, né? As eleições 2026 também, aqui dentro do Jornal Interativo, fica ligado, Brasileiro. 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
3: No Centrão da Paraíba, são 7h32.
0: Pois é, gente, 7h32 e já estamos de volta aqui no oferecimento da máquina de vendas. 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
0: Pois é, a partir de agora tá valendo, né? Vamos colocar os ouvintes interativos, né? Para interagir, para soltar o verbo, né? Como é que está a sua rua, o seu bairro, tá tudo bem, tá tudo ok? Se não estiver, meu filho, solta o verbo aqui com a gente, né? A gente já chega aqui com o nosso amigo Ariano, né? Ariano Trajano, já trazendo aqui mais informações. Vamos ouvir aqui o nosso amigo Ariano.
13: Bom dia, Luciano. Bom dia, Kennedy. Um prazer estar falando com vocês. Um bom dia à zona rural e à zona urbana de nossa querida Taperoá. Luciano e Kennedy passando hoje para informar que amanhã, dia 14 de agosto, estaremos juntos entregando computadores na comunidade do Olho d'Água e na comunidade da Quixaba. Isso é uma parceria com o Ministério das Comunicações. Então estaremos entregando lá na Associação do Romário, que o Romário é presidente, e na Associação da Quixaba, que abrange ali toda aquela micro-região, Silva, Quixaba, Lagoa do Meio. Então estaremos juntos entregando mais essa ação. E essa ação vem para trazer, né, mais tecnologia para a zona rural e fazer com que crianças, jovens, adultos e idosos tenham acesso a computadores e cursos. Luciane Kennedy, essas são a quarta instituição que recebe esses computadores. A primeira foi a Casa do Menor, a outra foi o E-City, Melquíades Vilar, e agora as comunidades do Olho d'Água e a comunidade da Quixaba. Luciano e Kennedy, muito obrigado pelo espaço e tenham todos um bom dia.
0: Pois é, obrigado aqui ao empresário Ariano, né? Empresário e político Ariano, né? Trazendo aqui as informações dentro do nosso jornal interativo, entrega de computadores, né? Associações, tá certo? Do Olho d'Água e também do... foi o outro sítio que ele citou? Da Quixaba. Telefone desligado aí, meu filho.
3: Não dá pra me falar de jeito nenhum.
0: Não dá pra falar, não. Aí fica difícil.
3: Um abraço aí pro, né, pro Ariano, né? Os computadores no Olho d'Água, na Quixaba. E fundamental, de fundamental importância para o funcionamento das associações também, que isso, são organizadas e se organizam cada vez mais. E além disso, serve também para fazer aí os cursos, inclusive dentro da própria comunidade, que aí as adolescentes, crianças, jovens e adultos, todos podem também fazer o curso lá mesmo. Isso é muito importante e dá dignidade à população.
0: Pois é, gente, são 7:36. Tem mais um ouvinte aqui? Tem mais um ouvinte na interação aqui com a gente. Cadê o ouvinte que tá aqui? Isso.
14: Bom dia, Kennedy e Luciano. Bom dia. Deus ilumine o dia e o trabalho de vocês. Aquele abraço.
0: Bom dia.
3: Aquele abraço, dona Idalina Silva.
0: Idalina Silva, grande abraço, né, participando aqui com a gente, né, rapaz? Aquele abraço aí pra senhora. Obrigado pelo carinho, obrigado pela audiência. Gente, ontem, né, o deputado federal Murilo Galdino, né, ele comentou, falou sobre a sua expectativa, né, da sua satisfação de ver a adutora do Pajeú, né, em pleno funcionamento. E ele falou, né, usando as suas redes sociais, falou acerca, né, da importância dessa obra para o município de Taperoá, né, com muita expectativa. Ele falou sobre, deixa eu ver se dá para colocar aqui o áudio aqui, para a gente colocar aqui, para a gente trazer. E de grande expectativa, gente, e ontem, né, muitas pessoas ainda têm dúvida, né, com relação à questão da água, né, se pode beber, se pode ou não. Gente, a gente já explicou, a gente já disse, toda a água que ela passa pela subestação da Cajepa, ela é própria para o consumo. Tá certo?
3: Você não passou pode, pela estação de tratamento.
0: Você não pode consumir ela bruta, né?
3: Isso.
0: Porque ela tá pesada. Mas qual ela passou pelo tratamento? Qualquer água, até a água do açude do Manuel Maçoneiro. Inclusive, a gente já trouxe aqui, o pessoal da vigilância já fez os testes na água, a gente já trouxe tudo certinho aqui, tá certo? A água é porque a gente fica com receio, porque a gente vê lá a coloração da água, né, e vê coisas lá, né? E a gente pensa que não, mas quando essa água ela passa pelo tratamento, ela fica água pura, tá certo? Ela é purificada, digamos assim. Então ela é própria para o consumo. Qualquer água, ela é própria para o consumo. Ela passou na estação de tratamento, ela chegou na sua casa pela torneira, ela é própria para o consumo. Tá certo? Você pode beber, se você quiser, cozinhar. Eu tava comentando com algumas pessoas aqui, por exemplo, lá em Campina Grande, a gente tem aqui, a gente compra água, né? Assim, pra gente beber. Lá em Campina a gente não compra. Sabe como é que eu bebo água lá na casa da minha mãe? Pega o copo, bota embaixo da torneira e enche e bebo. É? E a gente faz isso. Claro que não, não água quente, porque a água, ela tá lá, no, ela chega geladinha também pra gente. E a gente tem esse costume, a gente sempre teve esse costume. O pessoal que mora em Campina Grande sempre teve esse costume. A gente bota lá o copo e bebe. Direto da torneira, né? Se quiser gelar, bota na geladeira, mas se quiser beber direto, bebe, não tem problema nenhum, gente. Por quê? Porque passa por uma estação de tratamento. Então, tanto o Pajeú, quanto também a água do Manuel Massunilho, essa água, ela passa por um tratamento. Então, ela é própria. Qualquer água, ela é própria. Chega na sua casa pela torneira, ela é própria ao consumo. Não precisa ter dúvida, né, com relação a isso, tá certo? Mas vamos ouvir aqui o deputado federal Murilo Galdino, né, que falou da sua expectativa, tá certo? Sua expectativa de ver aí a chegada das águas.
15: De tratar com o próprio presidente Lula, de fazer várias reuniões do Ministério da Integração Nacional, com o próprio Denosco, levei sessão das obras paralisadas aí para a cidade, para a região. Já inauguramos há uns meses atrás na cidade de Esteiro, na cidade de Teixeira. E essa semana, ontem, dia 11 de agosto, chegou a hora da tão sonhada águas na terra de Itaperuá, na terra de Ariane Suassuna. Fico muito feliz, estou com muito orgulho de todos nós que trabalhamos juntos para isso. Deixar meu abraço aí para todos vocês de Itaperuá, em nome do meu amigo ex-prefeito Jurandir, de Ariano, em nome de Rosinha, de Ayrton, de Juscelino, de Denis, de tantos outros aí que estiveram conosco em várias reuniões, seja na cidade, seja na região, seja em João Pessoa, seja em Brasília, lutando por essa obra. Mas aqui o dia hoje é de celebrar, de comemorar, de estar junto com cada um de vocês, abrem essas torneiras, dando um pouco mais de dignidade, de qualidade de vida para a cidade de Itaperuá, assim como aconteceu há uns meses atrás em Esteio, como aconteceu há umas semanas atrás na cidade de Teixeira, chegou em Itaperuá. Então, meus amigos, comemorem, celebrem. Eu não pude estar presente ontem aí com o Hernani, porque nós estamos aí se aproximando do período eleitoral. Eu não posso participar de eventos com obras públicas, mas aí contar um pouco da nossa história, de como foi essa luta toda, não tem problema, não é proibido, porque são realidades que aconteceram dentro do período permitido, de várias reuniões, de audiências públicas, de conversa com o presidente Lula, de conversa com o ministro Aldeis Góes. Várias mãos foram importantes nesse projeto, mas eu fico muito feliz que quem ganha realmente é vocês aí de Itaperuá, sobre a população que vai ter água na torneira. Parabéns, pessoal. Obrigado, presidente Lula. Obrigado, ministro Aldeis Góes. Obrigado, Hernani do Inox. Obrigado a todos vocês. Celebre o mais breve possível. Estarei aí em Itaperuá e faço questão de tomar um banho de chuveiro aí nessas águas do Rio São Francisco. Vamos juntos.
0: Pois é, tá aí então, né, a fala do deputado Murilo Galdino, né, ratificando, e não só ele, mas todos da classe política que estão nas disputas não poderiam participar de uma inauguração, né, mas ele comemorando a chegada das águas, né, ao município de Itaperuá, né. 7h40 e 2 minutos, né, são muitas mãos, a gente já comentou até sobre isso, muitas mãos, muitos braços pelo qual a doutora ela pode chegar, e é importante isso, que isso é uma briga salutar, né? É isso que a gente quer ver no nosso município, que todos corram atrás, todos corram atrás. Quando alguém se engajar e tiver difícil, outros entrem também na luta, como outros entraram também nessa questão do Pajeú, para que isso pudesse ser possível, né? E hoje a gente tem a água da doutora do Pajeú, tão esperada, né, tão aguardada aqui por nós, itaperuaenses. 7h43, rapaz, tem mais um vento aqui na interação.
16: Bom dia, nosso amigo Luciano Silva.
0: Bom dia, tudo bem?
16: Bom dia. Eu vim aqui mais uma vez fazer um apelo para você pedir para esse pessoal que trabalha no asfalto com essas máquinas pesadas não passarem mais por cima do calçamento da nossa rua, que está acabando com o nosso calçamento. Esses rolos são muito pesados, eles sabem disso. Eles passam porque querem. Eles sabem que destrói o calçamento. Está danificando o calçamento da rua da Nereu Andrade todinho, cara. Estava danificando da Antônio Noel, Dedé falou, eles pararam. Agora estão na Nereu Andrade de Farias. Faça um apelo para que eles tenham um senso de boa vontade, tenham uma consciência, bata na consciência deles que eles vieram para fazer o serviço, fazer prestar serviço, não destruir. Tá bom, meu amigo? Bom dia para todos.
0: Tá certo, né? A gente encaminha esse seu apelo, viu? Nosso amigo Parada aí, pessoal da empresa, né? Porque realmente são máquinas pesadas. Eu acho uma rota aí que não seja porque, realmente, como eu vi ontem, por exemplo, o pessoal tava lá na rua onde eu moro, né? E aí eles não levam o rolo de volta, porque para andar no calçamento é complicado. Então eles deixaram lá na rua o rolo, né? Estacionado lá para que hoje vai continuar os serviços. E em alguns casos não tem como não passar, por exemplo, lá na rua que eu moro, ela cruza um calçamento, então ele tem que passar de um lado para o outro, teve que passar em cima do calçamento. Para passar do campo para a rua lá onde eu moro, também teve que passar em cima do asfalto. Então muitas vezes eles não têm, ou achar uma rota alternativa, mas no meu caso ali, no caso lá da rua onde a gente mora, não teve alternativa, acabou mesmo quebrando lá um pouco do calçamento, mas depois a prefeitura dá um jeitinho e resolve. Porque no caso lá da minha rua não teve como, digamos assim, ele passar voando. Então ele teve que passar mesmo em cima do calçamento, cruzar de um lado para o outro, do campo para nossa rua lá, e teve que quebrar mesmo, porque o rolo é pesado mesmo. Tá certo? Que ele é um rolo compactador, ele compacta o solo, né? Então a gente pede ao pessoal da empresa aí que arranje para não passar assim nessas imediações, né? Nas ruas que já são calçadas, procurar uma rua de terra, né? Para levar os equipamentos, principalmente os mais pesados. Os outros que tem pneu não tem problema não, né? Eles são pesados, mas eles têm pneu, não tem problema, eles são feitos para andar mesmo aí em cima do calçamento, né? 7:46, mas tá feito o apelo, viu, Duval? Tá feita a sua observação, bem, porque a gente tem que ter esse cuidado mesmo, enquanto vocês lutaram para ter o calçamento, e depois ainda é importante a prefeitura ver isso aí, né? A Secretaria de Infraestrutura ver isso aí para arrumar o calçamento, para não ficar os buracos, né? Para não ficar aquele calçamento feio também nessa rua, na rua Irineu Andrade, né? Como relatou aqui o nosso amigo Duval. Mais ouvindo aqui na interação?
17: A água já chegou na torneira, água nova.
0: Já chegou faz tempo. Já chegou faz tempo, né? Desde o dia 11. Desde o dia 11 a água está nas torneiras, né? Já faz dia 11, dia 12 e hoje, né? Então ainda continua, né? Ainda continua a água da doutora do Pajú, tá certo? Então já chegou faz tempo, né?
17: Está permanente nas torneiras ou não?
0: Isso aí a gente não sabe, né? Por enquanto eles estão fazendo a fase de teste. Se é permanente, a gente não sabe se vai permanecer. Porque está sendo feito todos os testes e quando acabarem esses testes, aí eles vão dar uma definição. Se a água vai ficar ou se vai ficar fazendo revezamento, né? Com a água do açude.
3: Hoje, né? Eu não sei se faz parte, mas hoje não tem não. Lá no...
0: Faltou ontem a tarde, né? E já chegou, mas chegou fraquinho hoje.
3: Fraquinho, né? Lá não chegou não. No Bairro Geraldo não tem água não.
0: Tem não, né?
3: Aí eu não sei como é que está funcionando isso. Se diminuíram a vazão para ver como é que ficava. Acho que tem que ser naquela vazão que foi o primeiro teste mesmo. Porque naquela vazão chega em todo canto. Chega em todo canto. Então tem que conversar com o pessoal, ver o que está acontecendo. Ou se desligaram por algum momento para resolver alguma coisa. Não sei, isso aqui é bom trazer alguma informação a respeito, para a gente poder repassar aqui para a população.
0: A gente aguarda até essas informações. A gente já conversou com a direção da CAGEP, já conversou com o presidente da CAGEP, a gente já conversou, mas ainda a gente não tem essa definição. Só lembrando aqui o pessoal, a empresa, ela está realizando, algo está ligado, porque ela está fazendo fase de testes, testando para ver vazão, para ver como a água se comporta, né? E aí, é outro fator, a gente não sabe, por exemplo, Luciano, hoje está o açude, até um amigo Sebastião me perguntava, né? Vai ficar revezando, o açude está desativado, o açude não está desativado, o açude continua ativado, tá certo? Porque quando a gente precisar, o açude ele é acionado, mas por enquanto, a informação que a gente recebeu é que está a adutora do Pajeú, porque eles estão fazendo análise, estão fazendo os testes, né? Até terminar essa fase de testes, né? Porque aí eles vão dizer, vai ficar permanente? Ou não vai ficar? Vai ficar revisando? Isso a gente não sabe. Então isso só o tempo vai mostrar pra gente. A gente não tem como dizer isso agora, porque ainda está naquela fase de teste. Nós estamos recebendo a água, você vê ontem mesmo, faltou água, né? Faltou boa parte da tarde, faltou água lá no setor que a gente mora. Não, hoje pela manhã estava chegando, tinha água, mas estava meio fraquinho ainda, né? A gente vê que não tem aquela vazão, por exemplo, quando chega a água do Mário Marcio Filho, por exemplo, lá no setor que eu moro, ele chega bem forte. Ele chega muito forte, chega num jato d'água muito forte. Já o Pajeú, né, não está chegando assim tão forte, tá certo? Porque isso mostra, como é que ela questiona o Mucutu, mostra que não tem uma vazão tão grande. E aí, inclusive, uma fonte, hoje em dia não pode nem falar de fonte mais, né? A gente pode ter, mas uma fonte me dizia o seguinte, Luciano, a vazão que estava chegando do Pajeú, né, é em torno de 50 a 54. E essa fonte, depois me pedi não, viu, ministro, para não dizer a fonte não. Essa fonte diz o seguinte, ela não é suficiente para abastecer toda a cidade. Mas aí a empresa está fazendo os testes e vamos ver, pode ser que eles aumentem essa vazão. Né? Aumentem a vazão.
3: É a torcida, né? A gente tem que ficar na torcida.
0: Tem que ficar na expectativa.
3: Para ver se isso ocorre, porque... É. Essa vazão de 50 e pouco não dá.
0: É, não dá. Porque enquanto o açude, ele passa dos 100, a vazão ela passa dos 100, 120, 100 e pouco, né? A vazão, então, consegue chegar nos lugares mais altos. Claro, não no mesmo dia, quando falta, né? Mas consegue chegar. Já a vazão da adutora, né, do Pajeú, ela não é tão alta. Já a outra adutora, quando chegar, sim, essa tem uma informação que a gente tem das nossas fontes. Tá bom, primeiro a gente falar de fonte. Mas são fontes que passam informações pra gente, né? Que a gente não pode revelar, né? A gente não pode dizer quem é que passa, mas a gente tem fontes que passam essas informações verídicas pra gente. Fontes de gente que trabalham no setor. E às vezes passam, só pede pra gente não identificar. Claro que a gente não vai identificar. E essa nova adutora, que vai chegar futuramente, não sei se o ano que vem, mas essa outra adutora, ela tem uma vazão bem maior, porque até mesmo ela vem de mais perto. Né? O Pajeú, ele vem de longe. Né? Ele vem de longe. Mas aí a empresa está trabalhando. Vamos checar um pouquinho, porque a empresa está trabalhando, está fazendo os análises, está fazendo os testes. Se precisa aumentar, eles vão aumentar. Né? E tudo vai dar certo. Né? Tudo vai dar certo, se Deus quiser. É ainda a fase de início, tudo é novo, e é assim mesmo. Né? Inclusive, acho que o Ariano falava isso ontem, né? Que a empresa trabalha em cima disso, de aumentar não só aqui, porque tem essas dificuldades também em Cacimbas, em Desterro, em Teixeira, né? Tem essas mesmas dificuldades. Então, a empresa está trabalhando em cima disso, a Codevasp, né? Que é a empresa responsável pela obra. Então, ela está trabalhando. Então, vamos aguardar. Por enquanto, a gente vai assim, né? Levando desse jeito, tá certo? Mas... fica aqui que a gente informa para você, tá certo? Tudo que a gente sabe, a gente vai passando aqui para vocês. Mais um vento no ar?
18: Bom dia, Luciano. Bom dia.
3: Bom dia.
18: Luciano, graças a Deus, eu estou muito feliz mesmo com essa chegada dessa
0: todos nós
18: água.
0: Estamos, né?
18: Graças a Deus,
0: graças
18: aqui na minha casa, hoje está tendo água, porque é a parte mais baixa do conjunto. Graças a Deus tem água aqui nessa parte mais baixa e não está muito fraca. E eu estou muito feliz, que eu gosto muito de amanhecer o dia com água na torneira para tomar banho, para fazer as lutas diárias. E eu acho que toda dona de casa fica muito feliz, né? A gente sofreu muito por o motivo de amanhecer o dia e não ter água na torneira, né, Luciano? Graças a Deus. Eu agradeço muito a Deus e a todos os homens que lutaram para trazer essa água. Graças a Deus nós estamos felizes, né? Eu acho que todo mundo que que está recebendo essa água está muito feliz, porque é uma água boa, uma água de primeira qualidade. E aqui na minha casa, desde que anunciou que estava chegando, ontem à tarde faltou, mas depois à noite chegou e hoje de manhã já amanheceu com água e ainda está. Tenha um bom dia, Deus abençoe vocês grandemente. Vocês são dois batalhadores que lutam, que batalham e que ajudam muito a população do Itaperuá. Deus abençoe vocês.
0: Amém.
18: E
0: a senhora um também, dia. Viu? Deus abençoe, Dona Cida. Obrigado pelas suas palavras, né? Então, a gente pode notar aqui que já está chegando lá no Geraldo Noé, né? Nas partes mais altas deve estar chegando. É aquela questão, né, gente? Vamos aguardar um pouco mais. Ainda estamos nessa fase, então vamos ter um pouquinho de paciência, tá certo? Porque as coisas vão se resolvendo, né? A empresa está trabalhando, a empresa não parou os trabalhos, tá certo? Estão trabalhando aí em cima dessa questão do melhoramento da vazão, tá certo? Então vamos aguardar, né? E não se preocupem, né? O açude Manuel Massoneiro, ele não está desativado, ele está ativo, o sistema está ativado do mesmo jeito, tá certo? Então, quando se precisar, caso dê algum problema na adutora e precise desligar, mas a gente tem a outra alternativa, que é o açude Manuel Massoneiro, que a gente não pode esquecer, que a gente não pode, porque a gente chegou um adutor e a gente esquecer e dizer, ah, não serve mais, serve. Aliás, é um importante instrumento que para a nossa cidade, é o Manuel Massoneiro. A gente tem a outra alternativa, que é o açude Manuel Massoneiro, que a gente não pode esquecer, que a gente não pode, porque a gente chegou um adutor e a gente esquecer e dizer, ah, não serve mais, serve. Aliás, é um

0: facilita bastante, né? 7h55.
1: Luciano, eles não dizem nada sobre essas lampadas da rua da Grota, porque isso daí já é demais, homem. Mais 3 meses de escuro aqui já queimou. Precisa tomar providência com essas lâmpadas aqui da Grota. Já faz mais 3 meses que essas lâmpadas são assim.
0: É lamentável,
1: né? E já queimou outra e ninguém tá nem aí.
0: É lamentável essa questão ainda, né? Que ainda não resolveram aí na rua Firmino Alves de Lima. Tá certo, essa questão da iluminação, que é os postes centrais, né? Os postes centrais, aqueles mais altos. A gente pede mais uma vez aí ao secretário de infraestrutura, tá certo? Para que... Secretário, eu sei que o senhor tá atarefado, que é tanta obra que tá acontecendo na cidade, é calçamento, é asfalto, é tanta coisa, e a secretaria é esgoto, tanta coisa tem acontecendo, e tem que estar de dentro, mas dê uma olhadinha aí da rua Firmino Alves de Lima, tá certo? Para ver essa questão da iluminação, tá certo? Vê lá se dá para montar os andaimes e trocar essas lâmpadas, né? Que faz tempo, né? 3 meses já que os moradores vêm aí nessa luta, nessa batalha, pedindo essas lâmpadas.
2: Bom dia, meu amigo Adelson. Uma quinta-feira abençoada. Quando tiver um tempo, diga aí que eu faço uma ligação para comentar esse novo local de pesca em Alcobaça.
3: Bom dia, Luciano. Bom dia, irmão Kendi.
4: Bom dia.
3: É, liguei o rádio agora porque eu levantei muito cedo e fui lá pro quintal, né? Então, tô vendo agora sobre a água. Aqui, graças a Deus, não faltou água, não. Graças a Deus. Tá direto, graças a Deus. Então, eu agradeço primeiramente Deus. Segundo, vocês sempre interagindo para ter essas águas, né? Pra não faltar mais água aqui na cidade da Peruá, e agradecer os que tiveram atrás, os prefeito, vereador, senador, deputado, todos eles, tá? E continue fazendo bem para a cidade da Peruá, que isso é ótimo, tá bom? Uhum. Feliz aniversário para a irmã Maria, ou feliz aniversário para quem está trabalhando hoje, ou que está aniversário. Desculpa aí, meus amores. E um abraço para a irmã Maria da Jorge Pereira. Feliz aniversário para quem está aniversariando hoje.
0: Isso.
3: Um bom dia, muito bem para vocês. Que
0: amém.
3: Passa aqui no corredor. Que Deus abençoe vocês. Bom dia para a Michelle Neide, a mulher do leite, né? O pessoal da Vossa no Sena. Enfim, o pessoal dos bairros daqui da cidade de Taperoá, ok, meus amores?
0: Pois é.
3: Deus abençoe grandemente.
0: Agradeço,
3: vocês,
0: dona Miriam.
3: Em nome de Jesus, guardando e livrando de todos os maus. E vamos que vamos, né?
0: Vamos que vamos.
3: Interagindo, se comunicando e se conversando e cada um se conhecendo. Um beijo, família taperoaense.
0: Um abraço, né? Um abraço para a senhora. Fico feliz quando ouço a fala da irmã Miriam. Quando ela relata, né, tem água na sua casa. Você lembra aqui que foi uma batalha, né, para, por exemplo, fizeram a ligação lá, colocaram uma extensão, faltava só um pouco de cano, a Cagepa fez esse trabalho, mas aí fez a ligação errada, ligaram na outra casa e não ligaram a dela, né, ela constantemente, idas e voltas a Cagepa aqui com a gente, e hoje, né, ela tem a água, quer dizer, foi uma luta, foi uma batalha travada. Eu espero em breve ouvir os moradores, né, quando eles tiverem água, lá do bairro dos professores, com essa mesma satisfação, dizer assim, ó, tem água na minha casa, né, e eu sei que eles vão fazer isso, né, quando tiver água, e assim, e agradecer a Deus acima de tudo, né, agradecer a Deus acima de tudo por eles terem essa água, e eu sei que isso está caminhando, e cada dia se torna uma realidade. Foi uma batalha para a dona Miriam. A gente acompanhou de perto essa batalha. Primeiro, da extensão de rede lá, que faltava só um pouco.
4: Batalha começou,
0: né?
4: Aqui.
0: Batalha começou aqui.
4: É.
0: Né? E a gente vê
4: o problema.
0: Que os moradores pediam, foi feito, faltava algumas casas lá, algumas casas. Depois faltou só a dela, que ainda fizeram errado. Fizeram as outras ligações e esqueceram, fizeram errada dela. Né? Mas aí ela lutou, batalhou, tá aí. Que hoje não tem água na sua casa.
4: Tem que perseverar. Casa.
0: Tem que perseverar. Por isso que a gente diz assim, gente, não desista. Né? Você tem um espaço? Pronto. O mais importante, você tem um espaço. Pensa se você não tivesse um espaço. Você já imaginou se não tivesse a rádio, se não tivesse o jornal? Como as coisas ficariam difíceis? Né? Você tem o jornal, tem aqui a rádio Taperoá FM, que é para isso, que é para você

0: colocar a boca no trombone. Dizer, olha, tem esse problema aqui, né, como a Maria colocou. Né? Às vezes alguém diz, ah, mas a mulher tá braba, não sei o quê. Mas é a realidade do que ela passa. No instante ocorreu um monte de gente.
1: É, defendeu a realidade, né, dela.
0: No instante um monte de gente teve lá com o Marco Vinícius.
1: Pronto.
0: Pronto. Tá vendo aí?
1: É isso.
0: É isso que tem que se fazer. É isso que a gente precisa.
1: É, e ela veio pro lugar certo, Jornal Interativo. Foi.
0: Veio pro lugar certo. O lugar certo é aqui, né? Okay. O pancadão de audiência, né? São 8 horas pontualmente. 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

0: no Central da Paraíba, são 8:07.
1: 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É isso aí, gente. Vamos seguindo aqui. Nosso amigo Ariano.
2: Um grande abraço lá para o Denis e Angélica, porque isso. Lá é padrão de limpeza, viu?
1: É, meu.
2: Lá na padaria.
1: Não é brincadeira,
2: tudo limpinho,
1: não.
2: Fica brilho. Eu nem levo espelho.
1: É,
2: eita, se olha no chão mesmo.
1: É verdade, né?
2: Grande abraço aí.
1: 8:08. Nosso amigo Ariano voltou aqui para falar sobre a doutora.
2: Galeguinho do Zóio Azul.
3: Luciane Kennedy retornando aqui. Sim. Para passar as informações em relação à doutora do Pajeú. Como vocês sabem, a gente sempre vem acompanhando, a gente vem na preocupação também. E essa preocupação de vocês e de toda a população também é a nossa. Então, desde o dia 11 que a gente vem entrando em contato, né, com os parceiros do Denox para a gente acompanhar de perto todo esse processo. Então, veja só, Luciano e Kennedy, a cidade, a nossa cidade de Itaperó, ela está sendo abastecida pela doutora do Pajeú, certo?
1: Sim.
3: É, por sinal, nós estivemos lá na Cajepa no dia 11, Kennedy estava presente quando o Luiz falou que ia acionar a Compesa, né, e vai pedir o aumento da vazão mediante as necessidades. Então, isso é um processo que está sendo acompanhado de perto pelo Denox, e à medida que vai aumentando as necessidades, eles vão pedindo o aumento da vazão lá com Compesa, que é lá a empresa que abastece ou que atende, né, essa parte do Rio São Francisco, né, no Pernambuco. Então, quero tranquilizar toda a população da nossa cidade. A gente vem acompanhando aqui de perto. A equipe do Denox está trabalhando diariamente para que chegue, né, a vazão necessária para atender 100% de nossa cidade. Então, isso nos tranquiliza, porque a gente sabe que todos os técnicos estão acompanhando diariamente todo esse processo e eles vão chegar à vazão necessária. Em relação ao Manuel Massunilo, ele vai estar sobre, como se diz, emergência, né? Então a gente vai ter todo o processo de reforma. Jonathan já nos informou que vai reformar todo o sistema. Por sinal, eles já pensam em retirar aquela casa de máquinas lá e a bomba ser conectada diretamente com o açude. Então vai ter um sistema conectado do açude, aliás, do açude para a Cajepa, para quando houver uma emergência ser acionado imediatamente. Então essa reforma vai ser feita, já está autorizada. Jonathan já nos confirmou isso aí, certo? E como eu falei para você e para toda a população de nossa cidade, que pode ficar tranquilo, que os técnicos estão avaliando, vão chegar a vazão necessária para 100% da cidade. Já foi liberada as extensões de rede. Quando libera as extensões de rede, é porque eles sabem que a capacidade vai atender, né? Como eu falei para vocês, eles não iam liberar essas extensões de rede do Geraldo Noé e das outras comunidades se eles não tivessem, né, a certeza que a vazão vai atender 100% de nossa cidade.
1: É,
3: Luciane Kennedy, estou à disposição e muito obrigado pelo espaço.
1: Tá bom, Ariano, a gente agradece aí pelas informações.
2: Galeguinho do Zóio Azul, nosso amigo Ariano. Galeguinho do Zóio Azul.
1: Informações importantes,
2: Em relação a isso que o Ariano falou, eu estava presente também lá. O rapaz do Denox, Luiz, não estava falando. Inclusive ele disse, mas vou falar, que nós somos. Tem que falar.
1: Tem que falar.
2: Ele falou que vai até Pernambuco, né? Eu falei ontem aqui, vou repetir, foi Pernambuco, vai para Pernambuco na Compesa para fazer esse pedido, para que seja mantida a mesma vazão sempre.
1: Sim.
2: E essa primeira vazão que veio, Luciano, nesses últimos testes agora, essa é a vazão ideal, a que veio, essa agora, porque atingiu toda a Taperoá. Inclusive, se quiser aumentar, ainda melhor.
1: Se quiser aumentar, é melhor.
2: Rocha o nó aí.
1: É verdade.
2: Bota pegado.
1: Bota pegado, né? Tem que botar pegado aí para o povo, né, ter a água em casa, né?
2: E em breve no bairro dos professores, em breve. Pois
1: é, e também essas melhorias, né, para a Cajepa lá no açude, se faz necessário, que a gente não pode deixar o açude de lado. Tem que ser feito essas melhorias.
2: Ali é o primeiro lugar. Tem que ser ali, proteger em primeiro lugar e fazer as reformas.
1: Não pode abandonar o açude.
2: De jeito nenhum.
1: De jeito nenhum. E a gente não vai deixar que isso aconteça,
2: não,
1: né?
2: Não.
1: Porque o açude, ele se chover o ano que vem, ele pegar água, a gente é o que nos
2: prioridade sabe,
1: né?
2: É o açude.
1: Prioridade é o açude, né? As adutoras são segundo plano, né? Pois é, são 8 horas e 12 minutos, né? E olha só, gente, a ex-prefeita lá do município de Monteiro, Ana Lorena, né? Ela participou na manhã de ontem, tá certo? De uma importante aí reunião de representantes, né? De cooperativas também do estado da Paraíba, para discutir aí, tá certo? Diversas pautas ligadas à área aí da caprinocultura, tá certo? Na pauta aí do encontro, né? Que também contou com a presença do ex-governador João Azevedo e também do secretário de Estado, tá certo? Júnior Nóbrega, temos relevantes aí para o valor, né? De subsídios aí, aumentar também o poder, né? De compras e do leite dos produtores, também a inclusão aí da merenda, né, na merenda escolar e da rede estadual, tá certo? E entre outras pautas que foram discutidas, né? E aí a ex-prefeita lá do município de Monteiro, né? Ana Lorena, que é pré-candidata também a deputada estadual, tem essa preocupação, essa pauta, ela defende a caprinocultura, né, defende essas pautas do produtor, do agricultor. Isso são pautas muito importantes para o desenvolvimento do Cariri, né, para o desenvolvimento do nosso Cariri, que essa é a cultura do nosso Cariri. Isso é com que os nossos produtores, né, com leite, né, com a cabra, a questão da caprinocultura, tudo isso tem
2: iogurte,
1: que ter esse sentido.
2: Iogurte,
1: são vários produtos, né?
2: São vários produtos derivados aí do leite, a carne. São muitos produtos e isso é muito importante. Essa defesa tem que ser feita. Um abraço para Ana Lorena. Tem que continuar. Quem é do Cariri sabe uma situação e o que é pungente aqui. Essa questão da caprinocultura, parece um trava-língua, é fundamental para a economia do Cariri. É fundamental e tem que se lutar sempre para que tenham mais subsídios, para que os criadores possam produzir muito mais e se manter no campo, o que é o mais importante.
1: E a gente vê a importância da gente ter representantes do nossa região, porque conhecem a nossa realidade, né? Conhecem de perto, porque estão aqui, na verdade, e conhecem a nossa realidade, né?
2: Muito importante isso.
1: Importante.
2: Fundamental.
1: Pois é, gente, são 8 horas e 15 minutos, 8 e 15 na Paraíba, meu filho. O tempo tá passando, né? Continua ligando aqui, participando, interagindo aqui no YouTube, gente. Tem alguns comentários aqui. Deixa eu mandar um alô aqui pra Dona Maria Lúcia, né? Dona Maria Lúcia, lá em Campina Grande. Ela diz aqui, bom dia, Deus abençoe todos, né? Bom dia, Dona Maria Lúcia. Aquele abraço aí para a senhora, né? Sempre ligada aqui com a gente, sempre ligada aqui no Jornal Interativo, tá certo? Sempre na interação aqui com gente. A gente agradece aí o carinho, a audiência, Sampaio.
2: É isso aí, né? E é fundamental que o agricultor, que o criador tenha a sua oportunidade de permanecer no campo. É muito importante, é fundamental. A gente fica muito feliz com essas ações, com esses movimentos nessa direção. É fundamental, a gente repete aqui, é fundamental. E olha, gente, infelizmente, funcionários dos Correios voltam a ameaçar a greve nacional contra o plano de reestruturação. Isso mesmo. Os funcionários dos Correios devem decidir aí hoje se entram em greve ou não. No mês de setembro, essa greve terá início em setembro, caso nada seja resolvido, em mais um capítulo da disputa com a direção da estatal em torno do plano de reestruturação colocado em prática desde janeiro. A deliberação ocorrerá em assembleia convocada pela Federação Nacional dos Trabalhadores em Empresas de Correios e Telégrafos e similares, que representa aí os empregados da empresa. A Fentec convocou os trabalhadores de todo o país e se preparam aí para uma nova possível greve nacional em setembro. Caso a direção dos Correios e o governo federal não recuem das medidas adotadas no plano de reestruturação. Vamos explicar aqui direitinho. Isso aqui foi que saquearam também os correios, os fundos de pensão, tudo, saquearam tudo. E como nesse país as pessoas que ficam ricas com esse dinheiro público roubando, não acontece nada com elas, aí pronto, se sentiram à vontade, roubaram tudo. Consequência, quem é que paga essa conta, como sempre? Quem paga são os pequenos. Quem paga é o servidor, quem paga é o cidadão. Porque essa greve o cidadão vai sair perdendo. Com essa greve também, os servidores já saíram perdendo há muito tempo. E aí o que acontece? O que acontece é que querem que sejam descontados e percam algumas das suas gratificações para ir descontando aí, não é, para o prejuízo que deram ser abatido aos poucos, através do salário, das gratificações dos próprios servidores. Isso é terrível, mas é o nosso país, aquele que eu falei no começo aqui, que é de cabeça para baixo.
1: Pois é, né? Deixa eu continuar aqui os alunos aqui, no pessoal.
2: Vamos lá, Rocha,
1: tô aqui, né? Porque a gente parou aqui. Também mandar aqui para o nosso amigo, né? O Gilberto. O povo ama Gilberto. Ele diz aqui, né? Essa dupla é show, minha Paraíba, ok. Antes ele faz um comentário aqui. Ele diz aqui, manda um abraço aí para o repórter do povo, Gilberto Silva, né? O bonitão aí da informação. Eita, danado.
2: Abraço aí.
1: O bonitão da informação, né? Ele pede aqui um alô também aqui para Laércio e também para a dona Eliane, em Campina Grande, lá na minha terra. Estão ligados aqui com a gente, né?
2: Um abraço.
1: E ele diz aqui, fala da Ideal Farma, né? Essa eu garanto, ok. Mandar um alô também para a Luzia Neves. Dona Luzia lá no acho que é no, que ela mora no, na comunidade, na Quixaba, né?
2: Isso.
1: Ela diz aqui, bom dia, paz do Senhor Jesus Cristo,
2: eu
1: Deus
2: digo amém.
1: Abençoe todos nós, né? Meu abraço para todos os ouvintes aí, tá certo aí, que Deus abençoe amém. A senhora, tá bom? E a todos os nossos ouvintes aí, nosso amigo Gilberto, né? O bonitão da informação, ele botou o nome aí.
2: Grande abraço aí pro Gilberto.
1: Eita, rapaz, coisa boa, tá ligado aí com a gente, né? Qualquer informação, manda pra gente, grava o áudio, viu, Gilberto? Manda... Pode mandar aqui pra gente, tiver informações aí bombásticas, pode mandar aqui pra gente, tá certo? Fica à vontade, né? A gente trazer notícias aí dos bastidores também de Campina Grande, né? Tá certo? Fica à vontade, meu filho.
2: E por falar em notícias bombásticas, né? O PDT já falou que por não colocarem Rafaela Camaraense como vice de Lucas Ribeiro, agora vai partir para outra. E segundo algumas informações, essa outra pode ser o Cícero Lucena. Mas apesar disso, Rafaela Camaraense e o seu grupo permaneceu na base do governo Lucas Ribeiro. Então tá aí mais essa informação, que é muito importante. Ela não seguiu a linha do partido e vai continuar na base do governo.
1: Isso, continua com apoio ao governador Lucas Ribeiro, né?
2: Isso,
1: não
2: continua.
1: Saiu ela do não partido, saiu. Tomou esse rumo, mas ela não vai tomar esse rumo.
2: De jeito nenhum.
1: Permaneceu.
2: Permaneceu.
1: Tomou uma decisão coerente, né? E é lamentável essas decisões. E a gente vai ver muitas essas reviravoltas, partido sair, apoiar outro, né? Mudar já faltando alguns dias, né, para as eleições. É normal isso aí acontecer, né? Eita, vai que nem deveria existir nem esse tanto de partido, né? Como a gente sempre comenta, deveria existir dois partidos. Mas existe um modo.
2: Talvez partido, nem né? Um partido.
1: Meu Deus do céu.
2: Era pela pessoa mesmo, deveria colocar o CPF lá, eu sou o candidato, pronto,
1: para você.
2: Negócio de partido aí.
1: É porque fica... às vezes acaba tem que defender o interesse do partido, né? Se o partido não se sentiu satisfeito, aí sai e vai apoiar outro.
2: O que destrói a política é o partido.
1: É o partido.
2: O partido estraga a política.
1: Mas a Rafaela foi firme e não acompanhou o partido. Não acompanhou a decisão do partido. Tem que ser firme. Eu acho que a gente tem que ser coerente nas decisões. Se eu fosse partidário e político, eu também não seguiria a orientação do partido, não. Eu acho que partido só atrapalha, mais do que ajuda, complicado. 8 horas e 21 minutos, né? 8 e 21 na Paraíba. Gente, tem uma situação.
2: Opa,
1: foi. Que está acontecendo, é o bichinho do Han que está pegando aqui, né? Gente, a gente já falou isso aqui, a gente já trouxe aqui essa informação, mas infelizmente são fatos que continuam acontecendo. Ontem, um morador lá do bairro São Francisco, ali do Projeto Maris, falava comigo sobre, mais uma vez, o que está acontecendo, né? A matança de animais. A gente já alertou essas pessoas, a gente já diz um alerta, quem, como diz um ditado, quem avisa amigo é, a gente está avisando. Depois que você estiver preso, você que faz isso, não diga que não foi avisado. Situações que estão acontecendo, né, animais de estimação, estão sendo mortos lá no bairro São Francisco, lá no Projeto Maris também. É lamentável, gente, que fatos como esse, pessoas às vezes que não gostam, não sei porquê, você tem o direito de não gostar, agora você não tem o direito de não matar. E aí o Vitor me mandou até essa foto aqui do animal dele, veio morrer em casa, né? As pessoas estão comprando aquele chumbinho, colocando lá para os animais comerem, muitos animais, gatos principalmente, estão morrendo lá. Eu vou dar o alerta que eu já falei aqui. Hoje, quase toda rua tem uma câmera de segurança. Quase toda residência e muitas ruas tem câmeras de segurança. Se caso você for identificado, flagrado fazendo isso, tenho certeza que você vai cumprir prisão. E é importante, e a gente pede aos moradores, reúnam provas. Porque hoje existem os órgãos de defesa dos animais. Reúnam provas. Né? A gente vê esse caso, estava acontecendo lá em Teixeira, está ainda sendo investigado. Pessoas já foram indiciadas, outras estão sendo investigadas. Não fica impune, gente. Não fica impune. Não vai ficar impune da justiça aqui da terra e muito menos fica impune da justiça de Deus. Tenho certeza disso. Você pode até escapar, se esconder aqui da justiça da terra. Agora, só que da justiça de Deus, você não escapa, de jeito nenhum. Você pode ir para o inferno. Ele vai lá lhe buscar. Né? Porque que mal o animal ele faz a você? Para você chegar a um ponto assim de querer matar. Eu acho que, nacionalmente, tem que se criar um projeto. Tem que se criar um projeto nacional, estadual, para as pessoas que compram veneno, por exemplo, ela fazer um cadastro. Por exemplo, pessoas que vão comprar chumbinho, ela tem um cadastro lá. Né? Tem um cadastro, né? Você vai comprar, você tem que ter um cadastro. Você não compra, qualquer pessoa não comprar. Né? Qualquer pessoa não comprar. Deveria ter normas assim, mas se compra até em qualquer canto hoje em dia, né? Infelizmente, não se pede informações. Mas infelizmente são fatos que se repetem dia após dia, mês após mês, mas eu vou alertar. Você que faz isso, talvez você esteja me ouvindo. Um dia a conta chega, a casa cai. Tá certo? A gente tem visto, por exemplo, lá eu acompanho lá. Em Campinas tem parlamentares que eles defendem a causa animal, agora defendem mesmo, não é só de palavra não. Não é só com blá blá blá não, eles defendem mesmo, vão pra cima mesmo. Tá certo? Inclusive, tem lá uma, que era, ela era jornalista, hoje ela é a Valéria Assunção, e outros lá também, o Olímpio Oliveira, eu sempre acompanho. E eles defendem mesmo, não é aquela defender de boca não, é aquele que vai pra cima. Sabe, houve também essa matança, estava acontecendo lá num dos bairros, e eles conseguiram identificar através de câmeras, fizeram análise, e algumas pessoas foram presas. E eu digo a você que faz isso, pode chegar a sua vez. Pode chegar a sua vez. E eu digo aos proprietários de animais, analisem, investiguem, juntem provas e entrem na justiça. Certo? Entre na justiça. Existem os órgãos de defesa dos animais hoje. Entre na justiça. Porque esse fato, ninguém tem o direito de tirar a vida de ninguém. nem dos animais. Eles têm o direito de viver. Assim como você tem o direito, você que está me ouvindo, você que faz isso, você que comprou o chubinho, sabe, na intenção maligna, com a mente maligna, que tem gente que tem uma mente maligna, e às vezes está na igreja.
4: É coisa do demônio! Né?
1: Eu tenho uma raiva dessas pessoas que às vezes fazem isso, porque às vezes está dentro de uma igreja. Seja qual religião for. Olha, o animal, essa foto um popular mandar, né, o gato dele, ele veio morrer em casa. Veio, tomou, ficou cambaleando e veio para casa, para morrer em casa. Agora é triste, né, você criar um animal e você vê um indivíduo, não sei, ter a maldade, vai numa loja e comprar veneno, comprar chumbinho, já vai com a má intenção. Aí, camarada, eu digo a tu assim, se tu é católico, não vai mais não. Vai pra uma igreja satanista, de Satanás, já tem aí, né? Vai adorar Satanás, não vai pra igreja católica não. Tá pecando mais ainda. Se você é evangélico, né? Não vá não, não vá mais não. Tá certo? Não vá pra igreja nenhuma. Se você tem essa atitude, não vai pra igreja nenhuma. Você tá pecando mais. Você pensa que Deus ele esquece, que Deus não vê? Olha, gente, tem uma passagem na Bíblia, em Provérbios, que diz assim, que os olhos do Senhor estão sobre toda a terra, contemplando os bons e os maus desígnios. Ou seja, aquilo que você faz muitas vezes escondido, vai lá, bota escondidinho, sabe? Ninguém viu, o vizinho não viu, o dono do gato não viu. Mas Deus viu, cara. Deus viu. Entendeu? Deus ele vê. E era melhor as pessoas verem, era melhor os seus vizinhos verem do que Deus ver. Porque o que seus vizinhos, se eles vissem, eles, no máximo que eles poderiam fazer é dar uma camada de cacete. Mas Deus não dá uma camada de cacete não, é pior ainda. Aí essas pessoas muitas vezes estão ao pé de um espado do padre, debaixo da batina de um padre, né, aos pés de um pastor, se for de uma dessas religiões. Faz o seguinte, não vai não, cara. Não vai mais não. Ou vai, ou pede perdão. Se arrepende. Se arrepende primeiro. E eu digo pra você, um dia a casa cai. Um dia a conta chega. Já chegou pra muitos, viu? Já chegou pra muitos. E pode chegar pra você. Sabe por quê? Porque Deus não tarda e nem falha. Ele vê tudo que nós fazemos. Tudo. O que nós fazemos. Às vezes nós não vemos, seres humanos. Às vezes a gente faz as coisas escondidas, achando que ninguém está vendo, mas Deus está vendo. A nossa petição é que Deus tenha misericórdia de pessoas que fazem isso, que se arrependam, né? Porque se não se arrepender, o fim dessas pessoas é triste.

0: Pois é, gente, agora em Itaperuá, no Cariri da Paraíba, são 8 horas e 31 minutos, né? 8h31, tá certo? Nós vamos aqui rapidinho no apoio cultural, gente, né? 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
0: 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Apoio Cultural, voltamos já já com as últimas informações.
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0: Centrão da Paraíba, são 8h36.
1: Pois é, gente, 8h36, já estamos aqui de volta, né, com o pancadão de audiência da Paraíba, né, o telefone continua liberado aqui pra você participar, pra você interagir, pra você soltar o verbo. Já temos mais ouvintes aqui na interação, solta aí, meu filho, bota a venda aí, solta os ouvintes.
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1: Vamos ao Fala Povo, povo fala, vamos
3: bom
1: lá.
3: Bom dia, tudo bem?
1: Bom dia.
3: Olha, eu vejo, tem dizer que o Brasil tá de cabeça para baixo, tá certo. Uns pontos até que tá muito a desejar, mas tem outras coisas que tá funcionando também. Ninguém nunca viu na vida, no Brasil nem na região. Eu vi sempre viagem. Ando em passo em muita cidade, eu viajo para Campinas, João Pessoa, Passo, essa região toda viagem.
1: Uhum.
3: Toda cidade, grande ou pequena, tem uma placa lá que tem obra do governo federal, coisa que ninguém nunca viu, né? Tem umas coisas erradas, mas tem umas coisas que funcionam. Essa água mesmo, essa é uma obra muito sem preço, é sem preço.
1: Pois é, tem placas, tem, é verdade, concordo com você. Agora vamos prestar atenção, tem até uns pré-candidatos aqui na Paraíba que eles estão mostrando várias obras que tem só a placa. Tem alguns pré-candidatos aí que eles estão mostrando até que tem a placa, viu? Por exemplo, esse PDT, essa obra da... Você viaja para uma pessoa, essa obra da duplicação da BR-230. Quantos anos esse trecho se arrasta aí? A triplicação, você vai para João Pessoa, a triplicação lá entre Cabedelo e João Pessoa, quanto tempo se arrasta essa obra? É uma obra que já faz mais de 10 anos, viu, querido? Vem se arrastando.
4: É, isso eu estava... Acho que ele não entendeu o que eu falei, aí toda vez eu tenho que voltar para explicar. O que eu estava falando, Expedito, país de cabeça para baixo, eu estou falando sobre a justiça. O que está sendo feito com a imprensa nesse país?
1: Uhum.
4: A questão de, por decreto, você fazer com que o YouTube, fazer com que o Google, fazer com que o Facebook, Instagram, todos eles apaguem lives, derrubem lives e tal, se alguém criticar o governo. Isso é errado, isso não é democracia. Do mesmo jeito, os exemplos que eu citei aqui de ministros do Supremo aí, legislarem em causa própria e usarem a função para isso, e também perseguirem os outros usando a função que tem. Isso é crime em todo canto. Então estou me referindo à justiça. Em nenhum momento eu toquei em negócio de obra nenhuma, nem de governo nenhum. Eu sei, você fica meio sofrido quando a gente fala aqui questão do presidente, mas eu não falei dele, não. Pode ficar tranquilo, eu estou falando aqui em relação à justiça.
1: Em relação à justiça,
4: que
1: né?
4: Tá mesmo, tá de cabeça para baixo. Botou o país de cabeça para baixo.
1: Tá revirado.
4: Tá igualzinho ao comentário da Miriam Leitão lá no Bom Dia Brasil. Tá igualzinho, de cabeça para baixo. Não é porque foi falado para ela que o povo está sentindo o peso dos preços altos aí, quando vai fazer suas compras, quando vai pagar as coisas, por conta dessa inflação, desses altos impostos. Aí pediram para ela fazer o comentário. Lá no Bom Dia Brasil, ela disse que isso aí, esses aumentos, essas coisas, é uma sensação só, mas que a economia está muito boa, está muito bem, que o povo é que quando entra para comprar alguma coisa, para pagar alguma coisa, está tendo essa sensação térmica que a economia tá boa. Ah, meu Deus do céu, não tem outro economista para botar lá para falar a verdade, para falar uma coisa sensata. Virou piada, não está aí, virou piada na internet toda, e é por isso que querem parar a internet, querem parar a opinião do povo.
1: É verdade, né? Tem mais ouvintes aqui interativos, né? Para interagir aqui junto com a gente. Cadê aqui o ouvinte?
5: Desculpa, mandei o áudio errado, viu? Aí é Rádio Itaperuá, da província da Paraíba.
1: Tá certo.
5: Grande abraço. Nossa falha.
4: Que é isso? Não tem problema.
1: Não tem problema.
4: Fala
1: assim
4: todo mesmo. Mundo.
1: Quem fala todo mundo.
4: Fala,
1: só não fala se não quiser. Todo mundo fala aqui, né? Todo mundo tem vez. e voz aqui com a gente, né? Tem mais ouvintes aqui na interação, sempre ouvintes interagindo, vai mandando seu áudio, né? Já tá chegando aos momentos finais, vai mandando seu áudio, dá tempo ainda de você interagir. A nossa amiga Josi Cleide, né? Ela fala o seguinte, cadê aqui o comentário da Josi Cleide? Ela diz aqui, bom dia, meus amigos, né? Luciano Silva e Kennedy Sampaio.
4: Bom dia.
1: É, vocês são nota 10, tá certo? Todos os dias escuto o programa de vocês. É, queria... É, que você fizesse aí, né, fizesse aí na rádio, que eu estou atrás aí de alguém que precisa de faxina, tá certo? É só falar, tá certo? Passa a resposta, tá certo? Para fazer aí uma faxina, tá certo? Eu queria também, né, que você procure aí saber se tem alguém, né? Se tem alguém aí. É, idoso, tá certo? É, que pudesse, né, idosa, né? É, roupas de meninas, né? Que pudesse doar roupas de menina de 12 anos, né, e também de meninos, né? Meninos de 13 anos abaixo, tá certo? Então ela pede aqui uma doação. Ela faz dois apelos. Primeiro, se alguém tiver precisando de alguém para trabalhar, tá certo? Pra fazer faxina, tá certo? Ela se dispõe também a trabalhar, fazer faxina, e também faz esse apelo aqui, né? O pessoal que tem roupas, né? Roupinhas aí, alguém que pudesse doar roupas, né? Pra menino, pra menina, tá certo? Aí de entre 12 e 13 anos, tá certo? Que pudesse entrar em contato aqui conosco, tá certo? Quem puder doar também, tenho para fazer, então ela agradece aqui o carinho, tá certo? Então a gente faz esse apelo aí, as pessoas que tiverem essas roupinhas, que quiserem doar, tá certo? Para menino, para menina de 12, 13 anos, tá certo? A gente agradece também. Se você está precisando de alguém para trabalhar na sua casa, fazer uma faxina, tá certo? A Josi Cleide aqui também, ela faz, tá certo? Não sei se eu posso passar o contato aqui, ela não passou aqui a informação, o contato, né? Mas se puder, depois ela fala aqui que a gente passa o contato dela, e alguém que se interessar, tiver uma faxina para fazer na sua casa, né? Entre em contato com ela.
3: É, tá certo. Meu disse que não tá tudo certo, né? Não tava, tem alguma coisa, tá deixando desejar esse lado aí. E ditadura e imprensa, você sabe que a internet tem que ter limite também, né? Você assiste o podcast. O que é que esse cara diz e o que quer? Se fosse a ditadura, o cara dizia aquilo. Não dizia. Se você fizer isso,
1: diz o que quer, entre aspas, porque depois é tirar do ar.
3: Não estava, não. Entendo o que eu quero dizer. Você não quer defender presidente, nem vereador, nem ninguém, não, nem deputado. Eu quero ser realista das coisas, né? E sobre a inflação, isso aí é na cabeça do bolsonarista. Deixa você pensar aí. Há 4 anos atrás, 5 anos atrás, uma lata de óleo era R$12. 5 anos depois estava por R$9. Tem lógica, tá mais caro do que naquele tempo. Raciocina isso aí. Gasolina era R$11 em estado. Foi só em Itaperá que é caro. Nos outros aí em Campinas, em Juazeirinho, não é nem R$6,50. Raciocina isso aí. Há 5 anos atrás era R$11 e hoje está por esse preço. A tendência não era para estar por R$20, se fosse subindo, que nem antigamente.
1: Era R$11, não,
4: Fede. Eu não sei qual é o país.
3: Não, na cabeça do bolsonarista.
1: Era R$3 e pouco, Fede.
3: Não tem como, não.
4: Assim como isso,
1: era R$3 e pouco, era R$3,25 por aí.
4: Era. Antigamente.
1: Eita, rapaz.
4: Meu amigo Expedito, você está falando de 5 anos atrás, Fede. Pelo amor de Deus.
1: Meu amigo, rapaz,
4: você esqueceu que houve a pandemia, não
1: é? É, pois é.
4: Acho que ele não sabe ainda que houve uma pandemia no Brasil. Expedito, houve uma pandemia no Brasil. E na pandemia, pessoas receberam dinheiro. As pessoas receberam dinheiro em casa. Receberam. Além do Bolsa Família, receberam também aí dinheiro em casa. O que eu estou me referindo, eu falei da justiça. Da justiça. Ele está dizendo que não tem ditadura, tudo certo. Então disfarça, Expedito, o decreto do seu presidente, que você ama tanto. O decreto que ele... Você não sabe do decreto não, que houve não, que ele assinou. Ele não entende não.
1: Eu lanço um desafio, Expedito. Pronto, entra aqui no ar e detone o governo agora. Mas a gente está hoje aqui. Entra agora.
4: Não.
1: E diga um bocado de coisa do governo ou de alguns ministros. Para você ver se a live permanecer, eu digo que não tem ditadura. Se a live aqui permanecer no ar, eu digo que não tem ditadura.
4: Ele não soube do que aconteceu, passou no jornal. Um grupo todinho a Janja pediu para bloquear.
1: Pois é.
4: Pra ela falou
1: ela
4: ao vivo,
1: falou,
4: dizendo, eu quero
1: meu.
4: Que corte isso aí.
1: Tirar,
4: tem
1: ela
4: que
1: falou.
4: Tirar mesmo, do ar tirar isso aí. Ar. No outro dia.
1: Tá bem claro.
4: Aquele Bessias, que é dos advogados aí da União, mandou já pra cortar mesmo.
1: Já pra cortar
4: mesmo. E cortou
1: mesmo.
4: A live do povo lá todinho. Você não tá sabendo de nada, olha como ele não tá sabendo.
1: De uma plataforma, aqui.
4: Uma plataforma inteira. E todas as plataformas estão obrigadas a apagar. Se você falar contra, apaga na hora, mesmo, meu amigo. Ele não sabe de nada, parece, pelo amor de Deus. Tá desinformado demais.
1: Nós mesmos recebemos, às vezes, notificações, né?
4: Aqui
1: vezes,
4: caiu várias vezes, meu amigo Expedito, porque você não sabe, mas aqui caiu várias vezes. Se a gente criticar, disse a verdade, não é mentindo, não. Não é mentindo, não, que foi devolvido bilhões e bilhões que roubaram, né? Teve a Lava Jato? Roubaram e foi recuperado bilhões. Aquele dinheiro lá não era falso, não, é verdadeiro que foi recuperado. Recuperado. Aquelas provas que vários desembargadores, juízes no Brasil todinho mostraram eram verdadeiras, meu amigo velho. Mas porque você sabe que a justiça está de cabeça para baixo, a lá de cima, aquela do Olimpo, e aí limpou a barra do cara e o cara hoje é presidente. Todo mundo sabe disso, rapaz. Só você que ainda não entendeu. Então nós estamos no início. Você viu aí o que está aí chovendo na internet? Um jornalista perseguido porque mostrou uma verdade de um desses ministros aí que apoia o presidente. Usou o carro do Tribunal de Contas do Estado do Maranhão para ir para a praia, meu amigo velho. Nós não temos nem carro aqui, a gente pode pegar carro de tribunal nenhum, a gente não pode pegar carro de canto nenhum público se não for pedindo, botando ali o nome. Meu Deus do céu. E a fonte do jornalista, tá ligado aí, Luciano? A fonte do jornalista agora está sendo perseguido também. Busque apreensão na casa. Isso não é ditadura, não? É agora me dê uma resposta para isso, Pedro. Deixa uns 5 minutos para ele me dê resposta. No artigo 5º da Constituição Brasileira, é vedado. O jornalista não é obrigado a dar fonte da informação. Por quê? Porque só assim ele pode trazer à tona a informação que incomoda o poder. Que incomoda os ricos, que você está defendendo aí. Que incomoda os ricos, os políticos safados, bandidos que roubam.
1: Opa.
4: Os ministros que roubam, que usam da função para o seu bem-estar. E aí o cara não pode. Não pode, é proibido, é vedado pela Constituição Brasileira. Não pode, mas os caras mandaram, incomodados, mandaram a Polícia Federal lá. Na casa da fonte do jornalista, rapaz. Isso não é ditadura, não? Se não for, mas é o começo dela. As plataformas estão todas aí, ó. Não pode, não. Se criticar, cai a live. O que é isso? Não é ditadura, não? É o que, então? É democracia. Ah, é democracia, né? Eu não sabia que democracia era dessa forma.
1: Pois é, deixa eu passar aqui o telefone da Jossi Cleide, né? Jossi Cleide.
4: Ajude a Jossi Cleide aí,
1: se puder ajudar, né? Quem puder ajudar, tá certo? Ela precisa de um trabalho, né? Fazer uma faxina. Ela precisa também de roupinhas, né? Roupinhas aqui para meninas, né? Meninas de 12 anos e meninos, né? De 13 anos. Você tem essas roupinhas, ela precisa também aqui de um tênis para fazer caminhada. Se você tem também esse tênis, entre em contato com ela mesmo, tá certo? Você já pode resolver com ela mesmo. No 9, tá certo? 99-21-8151, tá certo? O telefone dela, você entra em contato com ela e já passa diretamente para ela, tá certo? Já dado o recado, as informações. São 8 horas e 50 minutos, aí já ele mandou outro recado. Eita, rapaz! Só conferir, de vez em quando a gente tem que conferir aqui se a live continua no ar, né? Que a gente falando determinadas
4: exato,
1: coisas.
4: Exato, não pode. É, na democracia do Expedito.
1: Hoje
4: é bom não falar aqui, muita
1: não,
4: coisa, não.
1: Não falar muitas coisas, não. E aí, sobre essa questão das placas, né, a gente vê, por exemplo, o governo precisa dar celeridade a essas obras, né? agilidade a essas obras. Para você ter uma ideia, respeito, você falou até do Pajeú, mas quantos anos passou para o Pajeú?
4: Quase 14.
1: Quase 14 anos. Iniciou lá no governo de Lula, passou por Dilma.
4: Foi superfaturado várias vezes.
1: Foi superfaturado várias vezes.
4: Por isso que parou.
1: Não sabe disso. Depois veio o Temer. Depois veio o Bolsonaro, que deu um pontapé inicial. Foi por isso que algumas obras da transposição começaram a andar aqui na Paraíba, que até então não tinha Paraíba, né? E aí a obra andou. Mas quantos anos? Quase 14 anos.
4: É.
1: Placa tinha, à vontade. É como a duplicação. Quem vai para Campina Grande é esse transtorno que a gente passa ali, né, naquele trecho. E, aliás, um trecho que é um trechinho só que vai ser duplicado. Na verdade, deveriam ter vergonha e duplicar até Cajazeiras. Duplicar todo, até o sertão da Paraíba.
4: Geral, geral.
1: Né? Tem uma triplicação lá em João Pessoa que dura 10 anos. E aí, para você dizer que eu invento, escuta lá os jornais lá de João Pessoa que os meninos falam disso. 10 anos. Tá lá os transtornos que tem causado e nunca se terminou essa obra.
4: E essas
1: superfatura, tira verba,
4: vai,
1: né? Inclusive, assim, dessa duplicação, se tirou verba, né? Se tirou verba dizendo que iria se colocar e a obra tá lá se arrachando.
4: Se arrachando. Né?
1: Se arrachando. Ah, pelo amor de Deus, aí você tá de brincadeira, né?
4: Ele acha que incomoda, chamando todo mundo de bolsonarista. Rapaz, pelo menos, eu não vou votar não, mas pelo menos, se me chamar de bolsonarista, tá chamando de uma pessoa que votou num cara que não tá preso porque roubou, né?
1: É, tá preso.
4: E nem foi libertado por justiça nenhuma, mesmo
1: tá
4: roubando.
1: Preso politicamente, agora por roubou...
4: E nem tem irmão que roubou o INSS, nem filho lá que roubou também, né? Pelo menos isso. É um motivo de orgulho.
1: É.
4: Obrigado.
1: Pois é, são 8 horas agora, mais 53 minutos. 8 horas e 53 minutos, né? Você ligado e sempre bem informado. E a gasolina lá atrás, expediente era 3 e pouco. 3,25, 3,50, alguns cantos, viu? Não era esse preço de 11 reais. Não sei de onde não. Você tirou esses 11 reais, não.
4: Só
1: não
4: de
1: era,
4: lá, Bito.
1: Não era esse preço, não.
4: A propriedade dele.
1: Eita, só se você tava comprando essa gasolina, cara, pro seu carro, viu? Que era 3 e pouco, viu? Eita, meu Deus.
4: Se discordar do presidente dele, é bolsonarista.
1: É, só existe bolsonarista, né? Não existe outros.
4: Não, se discordar,
1: discordou.
4: É a democracia deles.
1: É, pois é, a democracia só serve para um lado, né?
4: Meu Deus do céu.
1: Um lado pode tudo, o outro lado não pode nada.
4: Exato, é.
1: Você vê esse pedido assim, você já pensou, por exemplo, você é pai, você já pensou você ser proibido dos filhos ver o seu... Seu pai, no
4: próprio dos pais, é sacanagem.
1: Não, seja sincero, Espírito, você concorda da justiça. Da justiça, diz assim, filho, você não pode ver o seu pai na casa dele.
4: É, a não ser que fosse caso de violência, de alguma coisa assim, mas...
1: Sim, mas...
4: Por nada.
1: Por nada.
4: É brincadeira.
1: Aí você tá de brincadeira, por isso que a gente diz assim, a justiça tá virada de cabeça pra baixo.
4: Democracia.
1: Entendeu? Porque o outro, quando estava preso, outra figura, quando estava preso, recebia até pessoas de fora, ditadores que vinham aqui, visitaram na prisão.
4: E teve outra coisa essa semana, não foi?
1: É.
4: O presidente dele disse que era questão de moral dele, de honra dele, dar assadinho para os bandidos. Aí os bandidos mataram, teve um pai... Que matou as próprias filhas enforcadas.
1: E você viu que muitos não voltam?
4: Outro matou a mãe e a irmã.
1: Ah, entendi.
4: E ainda estuprou a irmã.
1: É.
4: É pra isso aí, saidinho.
1: É pra isso.
4: Que ele defende.
1: Que ele defende, né?
4: Democracia pros bandidos. Enquanto... Pra povo de bem, tá ferrado.
1: De um lado. Enquanto do outro lado, uns filhos não podem ver o pai. É. No dia dos pais.
4: Complicado.
1: Entendi.
4: E ainda estuprou a irmã.
1: É.
4: É pra isso aí, saidinho.
1: É pra isso.
4: Que ele defende.
1: Que ele defende, né?
4: Democracia pros bandidos. Enquanto... Pra povo de bem, tá ferrado.
1: De um lado, enquanto do outro.

0: coisa assim, é o debate, né? O debate.
1: Eu vou dizer que tá bem, tá tudo bom.
0: É o debate pro povo.
1: Tá, tá bom demais.
0: Tá bom. Tá muito bom. Tá tudo bom. Mil maravilha, né? Pois é, gente, 8 horas e 55 minutos, né? Esse é o pancadão aqui, escuto tudo, né? Juntinho com você, tá bom? Gente, desejar a você uma ótima quinta-feira na paz de Cristo Jesus. E amanhã, se Deus permitir, estaremos de volta, né? Com mais um jornal interativo interagindo com você. Amanhã é sexta, rapaz. Amanhã é mais cedo, 6 da manhã. Mas com o mesmo compromisso, tá bom? Forte abraço a todos. Fiquem todos com Deus.
1: Até amanhã, se Deus quiser.

0: Queiroa FM informa. Hora certa. 8:59. 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

0: Olá, bom dia, minha turma. Muita, muita alegria. Para mais uma edição do seu Estação 87. A partir de agora, nessa quinta-feira, nesse dia 13 do mês de agosto. Que bom voltar. Que bom estar junto com você em mais uma edição. Mais uma programação no ar. Mais uma Estação 87 chegando junto com você. Tô no ar, né? E com essa programação, a nossa chance diária de recomeçar. E às vezes a vida nos pede pressa, mas o rádio nos convida a pausar, respirar e agradecer. Que hoje você tenha coragem de deixar para trás o que pesou ontem e o entusiasmo para abraçar as novas oportunidades. Eu sou Jaqueline Alves.
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0: E convido você a estar comigo até 11 da manhã na frequência aqui da nossa queridinha Rádio Taperoá FM 87,9. Chegando naquela transmissão ao vivaço. Deixa aí o seu bom dia. Fala de onde você acompanha, compartilha sem moderação e quero agradecer a você que já baixou, tá curtindo aí pela Rádios Net, no seu computador, no seu celular. Que bom ter você comigo. Vamos juntos, né, fazer o dia de hoje valer a pena. Nossa primeira playlist musical já está garantida e eu quero saber qual a playlist aqui pra Você Pede Eu Toco. Movimenta, vai, manda teu áudio, manda o sucesso musical. 8855-5288 é o telefone do sucesso.
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0: Estação 87. Começando a primeiríssima de hoje e ao som da Ana Vilela. Trembala é o nome da música. Pra você, meu bom dia.

0: primeiríssima de hoje na programação, ao som dele, né, Juarez, Minha Delicadeza. Agora 9 horas e 17 minutinhos, nas primeiríssimas de hoje, a gente curtiu música aqui com Kevin Johnny, né, Fica, e Ana Vilela, Trem Bala, e daqui a pouquinho muito mais sucesso. Por aqui você vem participando, telefone liberadíssimo, nossa transmissão ao vivaço. Deixa por aqui já mandar bom dia pra ele, o amigo Vianin Joe, que curte lá na cidade de Salmamed. Bem-vindo, meu amigo. Meu alôzão aqui também para o João Batista e para Jailma Ferreira. Um ótimo dia para você também, com muita alegria. Música para hoje é Juarez, Dom da Vida. Vai para mim, família, muito obrigada. Vamos agradecer a Deus por mais um dia abençoado. Amém, minha linda. Valeu, Jailma. Daqui a pouquinho tem sucesso. Vamos curtir. Você que tá chegando pelo WhatsApp,
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0: Meu bom dia, chegando ali para o amigo Baísa, né? Pede música, vai oferecer para Maria José, lá da rua Nossa Senhora da Conceição. Vai para a família dela. Também um alusão aqui para Ângela, né? Para amiga Socorro de Cláudio, para Socorro de Gilberto. Alusão aqui para o boy da borracharia, para Nilda do Frango. Música para hoje é com Pablo Mega Sena. Vamos curtir então, Baísa. Daqui a pouquinho tem música do Pablo, né? No Você Pede, Eu Toco. Mandou um alusão aqui para o Money Bike, já pede música do Zé Ramalho, Entre a Serpente e a Estrela, que já está no ponto para a gente curtir. E tem ouvinte mandando áudio. Bom dia.
2: Bom dia, Jaqueline.
0: Bem-vindo, Cristóvão.
2: São Paulo, estou na escuta da programação, tá bom? Tenho um bom dia pra vocês aí. Ofereço a programação pra todos os ouvintes, tá bom? Tenho um bom dia, Deus abençoe, tá?
0: Deus te abençoe grandemente, amigo. Muito obrigada por sua audiência nessa programação que chega com você sempre naquele total oferecimento, né? 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
0: Programação só começando, vai mandando sucesso musical por aqui, eu vou atendendo no Você Pede, Eu Toco.
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0: Música do ouvinte, é Zé Ramalho, entre a Serpente e a Estrela.

Aí, sucesso, música do ouvinte, porque você pede, eu toco, isso é Pablo. Marília Tavares, Mega Sena é o nome da música. A gente curtiu o Dom da Vida também com o Juarez. Zé Ramalho e a Serpente a Estrela. Mais um bloco musical, e aí, fala pra mim qual o sucesso que a gente pode curtir juntinhos no próximo bloco, hein? Vai mandando, porque daqui a pouquinho a gente volta a curtir, né, aquele sucesso com ele. Daqui a pouquinho tem um belo, tem Reinventar.

0: tem esse sucesso no próximo bloco. Tem também música boa ao som do Ferrugem. Sorriso Maroto, Apaguei Pra Todos.
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0: Tem essas e muito mais no próximo bloco musical. Então faz o seguinte, me espera, eu te espero. A gente volta juntinhos, intervalo.
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0: Já de volta, e nesse bloco musical, ao som do Ferrugem, o Sorriso Maroto, Apaguei Pra Todos é o nome da música. Agora 9 horas e 47 minutinhos, seguindo com você. Programa Estação 87 no ar, juntinho, sempre naquele mega oferecimento. 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
0: Primeiríssimo lugar em audiência com mais um sucesso tocado em todas as rádios. E por aqui a gente tem Simone Mendes, Me Ama ou Me

0: mais um bloco musical e sucesso, Pétalas Neo, com limão com mel na programação, às 10 horas e 3 minutinhos, gente, por aqui eu vou seguindo, né, naquele oferecimento da empresa Van e Cajaca Turismo. 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São 10 horas e 55 minutinhos. Daqui a pouquinho, o próximo bloco musical tem sucesso, né? E a gente curte.
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0: próximo bloco musical, pé um todo tatuado. Geninho, tá Mariana Fagundes.
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0: Essa e muito mais no próximo bloco após um break de intervalo comercial.
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1: Agora 10:16, tá aí pra você, sucesso na programação, né? Música boa aqui, saudade boa do Matheus e Cauã nesse bloco musical, peão todo tatuado, Geninho e Mariana Fagundes, foi mais uma nesse bloco. Deixa eu aqui mandar um alusão para o amigo Isaías Félix. E meu abração também vai para o Pascoal Moraes, sintonizado lá na cidade de Patos. Já pede música com a calcinha preta que a gente já vai curtir no próximo bloco. Mas tem ouvinte mandando áudio, né? Quero ouvir a sua voz. Bom dia.
2: Bom dia, Jaqueline.
1: Bem-vinda, Bel.
2: Eu gostaria de ouvir uma música com Unha Pintada.
1: Certo.
2: Pode ser qualquer um. Para não pensar, minha mãe Dionila, meu pai João Soares e toda a minha família no Cinco Lago Queimada. Não esquecendo que é meu filho Reginaldo e minha filha Isabela. Vai para você também e toda a sua família.
1: Agradeço. Bom dia, Bel. Excelente quinta-feira pra você aí. Daqui a pouquinho vamos curtir o sucesso Unha Pintada na programação. Tem mais um ouvinte comigo. Bom dia.
3: Bom dia, tudo bem?
1: Bem-vindo, amigo.
3: Carvalho, você dançou comigo.
1: Olha.
3: Oferece aí para o Joaquim de Mello em Cumaru.
1: Certo.
3: Professor reformado aí. E pra você também, bom dia, bom dia.
1: Agradeço, bom dia pra você, amigo. Em Cumaru de Pedra Lavrada, sempre na audiência. Bom demais ter sua companhia. Alusão também pra o Joaquim de Mello. Essa turma boa na audiência. Daqui a pouquinho tem sucesso do ouvinte no Você Pede, Eu Toco. 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Às 10h20, hora passando rapidinho, né, pra gente, mas tem mais um bloco musical chegando. Zezé Di Camargo, Irmão da Lua, Amigo das Estrelas.

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6: É o telefone do sucesso às 10h41. Mandar um megalozão pra turma boa ali no Maria Alice. Turma boa aí curtindo a programação. Alô, dona Socorro. Mandar um alôzão aqui também pra Socorro, né? Aqui na Abdom de Souza, que é ouvinte assíduo aqui pra toda a sua família. Meu alôzão aqui pra Idalina Silva. Alôzão lá pra São Paulo, Célia Nunes, seu Abdias e esposa. Alôzão pra Josele Geraldo lá no distrito que sempre curte aqui a programação. A cada um amigo ouvinte, curtindo aqui nos quatro cantos da cidade ou espalhado pelo nosso querido Brasil. Aumenta o volume, mas sucesso vem chegando. E ao som da Márcia Felipe, já chorei pra valer. Uau.

0: sucesso com ele, é Zabaqueiro, acorde e lembro.
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0: Às 10h56, programação chegando ao finalzinho, minha turma, trazer aqui as últimas participações do ouvinte, tem que estar chegando, né? Bom dia!
2: Bom dia, Jaque, gatinho, que Deus ilumine o dia, o trabalho de você e família.
0: Amém! Abraço. Abração pra você, Dalina, muito obrigada sempre por sua audiência. E por aqui o Estação vai ficando, né? Agradecendo sempre o carinho, a audiência, onde quer que esteja. Bom demais estar com você em cada manhã aqui do Estação, mas amanhã tem muito mais. Neste mesmo horário, 9 da manhã, a gente volta juntinhos, coladinho nessa programação. Vou finalizando deixando a monotonia com Wesley Safadão, hein? Tchau, tchau, minha turma. Até lá com mais um Estação 87. Espero por você.

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0: 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Filhos amados, povo querido, nós estamos no mês de agosto, comunidades vocacionais, encontro, testemunho e missão. Santa Dulce dos Pobres, rogai por nós. Vamos juntos, filhos e filhas, em nome do Pai, do Filho e do Espírito Santo. Amém. Naquele tempo, Pedro aproximou-se de Jesus e perguntou: Senhor, quantas vezes devo perdoar meu irmão que pecar contra mim? Até 7 vezes? Jesus respondeu: Não te digo até 7 vezes, mas até 70 vezes 7. Porque o reino dos céus é como um rei que resolveu acertar as contas com seus empregados. Quando começou o acerto, trouxeram-lhe um que lhe devia uma enorme fortuna. Como o empregado não tivesse com que pagar, o patrão mandou que fosse que pagasse, vendido como escravo, junto com a mulher, os filhos e tudo que possuía, para que pagasse a dívida. O empregado, porém, caiu aos pés do patrão e, prostrado, suplicava: Dá-me um prazo e eu te pagarei tudo. Diante disso, o patrão teve compaixão, soltou o empregado e perdoou-lhe a dívida. Ao sair dali, aquele empregado encontrou um dos seus companheiros que lhe devia apenas 100 moedas. Ele o agarrou e começou a sufocá-lo, dizendo: Paga o que me deves. O companheiro caiu aos pés e suplicava: Dá-me um prazo e eu te pagarei. Mas o empregado não quis saber disso. Saiu e mandou jogá-lo na prisão até que pagasse tudo o que devia. Vendo o que havia acontecido, os outros empregados ficaram muito tristes. Procuraram o patrão e lhe contaram tudo. Então, o patrão mandou chamá-lo e lhe disse: Empregado perverso, eu te perdoei toda a tua dívida, porque tu me suplicaste. Não devias tu também ter compaixão do teu companheiro, como eu tive compaixão de ti? O patrão indignou-se e mandou entregar aquele empregado aos torturadores. É assim que o Pai que está nos céus fará convosco, se cada um não perdoar de coração o seu irmão. Ao terminar o discurso, Jesus deixou a Galiléia e foi para o território da Judéia, além Jordão. É assim que o Pai que está nos céus fará convosco, se cada um não perdoar de coração o seu irmão. Pedro pergunta a Jesus, achando que ele já tinha estendido bastante, até 7 vezes, a necessidade de perdoar. E Jesus disse: É preciso perdoar sempre. Senhor, coloque dentro de cada um de nós a disposição do perdão. Senhor, nós rezamos tanto no Pai Nosso: perdoai as nossas ofensas, assim como nós perdoamos a quem nos tem ofendido. Portanto, Senhor, ajude-nos a não guardar mágoas, ressentimentos, desejo de vingança, de dar o troco, como nós falamos, que jamais paguemos o mal com o mal, porque nós queremos seguir o exemplo do nosso Deus que nos perdoa. Senhor, insisto em pedir, e convido você que está me acompanhando também: dai-me, Senhor, a graça de perdoar. É uma graça de Deus. Agora, nesse momento, veio o nome de uma pessoa, um problema do passado, um trauma que você carrega, há alguém que lhe fez mal. Traga esta pessoa diante de você e, como um eco, como um apelo da palavra de Deus, diga: Dai-me, Senhor, a graça de perdoar esta pessoa. Pense concretamente. Quando você foi humilhado, humilhada, dai-me, Senhor, a graça de perdoar esta pessoa. Se você se sentiu abandonado, abandonada, dai-me, Senhor, a graça de perdoar esta pessoa. De alguém que se fazia de amigo e virou as costas, puxou teu tapete, quis o teu lugar, levantou calúnias contra você. Repita, dai-me, Senhor, a graça de perdoar.
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0: Mas é uma decisão. Eu quero perdoar. E com o tempo, o perdão acontece. Senhor, hoje é quinta eucarística. E nós queremos colocar todos os que se afiam às nossas orações, todos aqueles que estão doentes, passando por tribulação, pessoas que estão lutando contra o câncer, contra a depressão, contra o vício. Jesus Eucarístico, eu creio, adoro, espero e amo-vos. Peço-vos perdão pelos que não creem, não adoram, não esperam e não vos amam. Eu creio, Senhor, dai-me essa graça de perdoar e de me libertar de todas as amarras do meu passado. E no meu presente, Senhor, eu espero esta cura. Eu espero esta cura que estou pedindo, esta ferida por intercessão de São Roque, que não cicatriza. Esta doença que não sara, por intercessão de São Roque, que obtenha a recuperação do corpo e da alma. Curai minhas feridas interiores, Senhor. Curai minhas feridas interiores. Nós só começamos o programa. Eu vou para o intervalo, eu volto já. Volte comigo, partilha de vida, leitura orante. Voltamos já.
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0: Santa Dulce dos Pobres. Inclusive tem uma linda música de Santa Dulce. O nome dela é Santa Dulce Lopes Pontes Virgem. Santa Dulce assim dizia: se Deus viesse à nossa porta, como seria recebido? Aquele que bate à nossa porta em busca de conforto para a sua dor, para o seu sofrimento, é um outro Cristo que nos procura. Repito, se Deus viesse à nossa porta, como seria recebido? Aquele que bate à nossa porta em busca de conforto para a sua dor, para o seu sofrimento, é um outro Cristo que nos procura. Santa Dulce dos Pobres, o anjo bom da Bahia, também conhecida assim, que tinha como lema amar e servir, nasceu no dia 26 de maio de 1914, na freguesia de Santo Antônio, além do Carmo, em Salvador. Segunda filha de um cirurgião dentista, Augusto, Dona Dulce foi batizada com o nome de Maria Rita. Era uma menina alegre, adorava brincar de boneca, empinar a raia, tinha especial predileção pelo futebol, era torcedora do Esporte Clube Ipiranga, time da classe operária, dos excluídos da sociedade. Aos 7 anos ficou órfão de sua mãe, falecida com apenas 26 anos. No ano seguinte, junto com seus irmãos, fez a primeira comunhão na igreja de Santo Antônio, além do Carmo. Aos 13 anos, graças à influência de sua família e de seu senso de justiça, ela começou a acolher mendigos e doentes em sua casa, transformando sua casa, com 13 anos, em um centro de atendimento, que ficou conhecido como Portaria de São Francisco. Foi visitar sua tia na periferia da cidade, onde moravam os pobres, e começou a manifestar o desejo de ser religiosa. Após o magistério, entrou na congregação das Irmãs Missionárias da Imaculada Conceição, recebeu o nome de Irmã Dulce. A primeira missão foi ensinar em um colégio mantido pela congregação, mas o seu coração estava voltado aos pobres. Em 1935, começou a assistência à comunidade dos pobres de Alagados, conjunto de palafitas no bairro Itapajipe. Foi quando criou a União Operária São Francisco, depois Círculo Operário da Bahia, Colégio Santo Antônio. Sem ter onde levar os seus 70 doentes, pediu autorização para a superiora para abrigá-los no galinheiro, ao lado do convento de Santo Antônio. Foi aonde surgiu o Hospital da Bahia.
1: Você sabe que chamam ele de Lilás da Morte, né?

0: porque você vira um clarão roxo antes de morrer.
1: Filha de Deus, que a paz de Jesus esteja com você.
2: Abençoa, Padre.
1: Deus abençoe, filha. Deus abençoe. Você fala de onde?
2: Eu falo de algum lugar do estado de São Paulo, Padre.
1: Tá bom, do estado de São Paulo. O que que tá acontecendo, filha?
2: Eu preciso de um aconselhamento, Padre.
1: Então que o Divino Espírito Santo nos ilumine. Vamos lá.
2: Amém. Padre, eu vou contar minha história um pouco rápido para o senhor. Eu fui casada com o pai da minha filha em 2010. Fiquei 2 anos casada, separei. Ele me agrediu com ela, no colo. Desculpa, padre.
1: Se acalma, respira, respira e vamos lá. Ele te agrediu e aí?
2: Ele agrediu, eu acabei me separando e vivi 2 anos com ela, só eu e ela. 2 anos depois conheci meu marido atual e a gente grava até hoje, graças a Deus. Bem, é um homem de Deus.
1: Tá.
2: Tive mais 2 filhos com meu marido atual.
1: Certo.
2: E no decorrer do tempo, minha filha foi crescendo, essa mais velha que eu tinha do primeiro relacionamento. Ela foi sempre obedecendo, né? A gente em casa. Só que numa época em que ela estava com 2 anos mais ou menos, o pai dela falou pra ela que não era para ela obedecer o padrasto, o meu marido atual.
1: Tá.
2: Então, desses 8 anos pra cá, ela, tipo, fica discordando com tudo. E hoje, padre, ela tá com 15 anos e, tipo, não me escuta, não me obedece, sai, tá passando a madrugada inteira na rua. Não sei o que ela tá usando. Chega bêbada em casa.
1: Entendo, filha. Acolhe a sua dor.
2: Falando palavrões. Não sei quem que tava, que tipo de amizade. Chega pra entrar em casa, pula um muro.
1: Tá.
2: E tipo, não quer obedecer ordens. Ontem mesmo acabei tomando o telefone dela, com 15 anos.
1: Como? Fez o quê?
2: Tomei um celular dela.
1: Sim, tem que tomar. Ela é de menor. Ela é responsável, só que eu já vou cortar. Sua e do pai. O pai dela tem responsabilidade sobre ela. Ele não pode se eximir. Ele deixou de ser seu marido, mas não deixou de ser o pai da sua filha. E tem muita responsabilidade sobre sua filha.
2: Eu entrei em contato com ele, tentei de ajuda. Ele falou pra mim assim: se vira, você cuida dela sozinha e se vira, eu não quero. Até cheguei ao ponto de falar pra ele assim: leva ela pra morar com você um tempo pra ver se ela muda, né? Me ajuda. Ele falou não, que ele não queria ela com ele. E tipo, dessa época pra cá, padre, ela não me obedece, não obedece meu esposo atual, que é o padrasto.
1: Sim.
2: Que cuide dela pelos 3 anos de vida.
1: Sim, eu entendo.
2: Pai
1: não é o que põe na vida, quem põe no mundo. Pai é quem cuida, né? Pai é quem zela.
2: Sim. Eu queria te pedir um aconselhamento, padre. O que eu faço? Ela já desejou eu ir pro serviço à minha morte?
1: Filha, isso é da boca pra fora. Ela tá numa fase rebelde. Ela está numa fase rebelde. O que você não pode é mostrar fraqueza. Você tem que ser firme. Ao mesmo tempo que você tem que ser firme com ela, estabelecer princípios. Por exemplo, morar na minha casa, você é de menor, você tem hora para chegar. E você não pode, porque ela foi criada assim, pai. Não, ela teve amor. Você não pode ceder. Fez bem te tirar do celular, às vezes é aí que dói. Porque quando a pessoa está agressiva, ela só entende quando lhe é tirado algo. Filha, você não pode ceder. Tudo bem, o pai dela não quer que ela more lá, mas ele tem obrigação de conversar com ela. Você tem que jogar a responsabilidade também para ele. E volta a te dizer, Você tem que ser pulso firme agora. Por exemplo, sobre a bebedeira, sobre o que ela está usando. Se você não colocar limites, vai ser cada vez pior. Claro, nunca expulsar de casa. Filha, escutou?
2: Escutei.
1: Nunca expulsar de casa. Mas em virtude dos outros teus filhos, você precisa impor limites nela.
2: Irmã, eu sai, padre, ela pula o muro e sai. Eu falo que não pode, não dê permissão. Ela pula o muro, coloca a roupa de minha bolsa e sai, troca na casa do meu colega e vai. É o que ela fez e ela está fazendo. Isso dói, padre.
1: Eu imagino. Vamos colocar em oração. Mas você vai ter que passar por essa tempestade. Vai, ela é passageira. Ela vai amansar de novo. Vamos rezar, pedir a Deus que toque nela. Mas eu volto mais uma vez a dizer, chame a responsabilidade do pai dela. Eu vou para o intervalo, eu volto já.
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0: Hoje, Santa Dulce dos Pobres, mais uma frase lapidar. No coração de cada homem, por mais violento que seja, há sempre uma semente de amor prestes a brotar. Muito válido até para o atendimento que eu fiz. É, Santa Dulce disse isso. No coração do homem, por mais violento que seja, há sempre uma semente de amor prestes a brotar. Que não desistamos dos filhos, mesmo e necessariamente tendo o pulso forte, mas sempre com amor. Deus abençoe. Filhos amados, povo querido, escute o que as pessoas têm dito sobre a leitura orante. Escute.
1: Sou a Márcia, de Limeira. Te assisto pela Rádio Magnífica e pela TV Evangelizar Digital. Sou associada, fiel, recebo mensalmente a visita da Capela de Jesus das Santas Chagas, que é uma bênção na minha vida. Quero falar sobre a leitura de Jó. A cada capítulo, às vezes, eu falava para mim mesmo, acho que sou um pouco de Jó, principalmente na paciência. Nunca fui de reclamar e blasfemar diante de Deus, diante das dificuldades. Mas o dia que aquela Maria Aparecida partilhou que achava uma árvore que só deu frutos mal por ter gerado filhos de portabilidade especiais. Entendi. Padre Reginaldo, diante dessa partilha, eu fiquei emocionada, muito comovida com as palavras dela.
0: Eu também, Márcia.
1: Percebi que diante de toda a situação que minha família vem passando com a enfermidade de câncer na família, outras enfermidades, dificuldades também que toda a família tem, nem todas as famílias são perfeitas, mas eu louvo e agradeço pela que eu tenho. Então eu pensei, tenho que louvar e agradecer cada vez mais a Deus por ter me dado o dom de ser mãe. E Deus não me deu família perfeita. Mas isso não é nada comparado ao sofrimento de tantas famílias. Verdade. Obrigado, padre. Fica com Deus. Um abraço.
0: Deus abençoe, Márcia. Muito válida a sua partilha. Meu abraço, Márcia de Limeira. Estive aí, foi um evento maravilhoso no Limeirão. Acompanha pela TV Parabólica, mas lá tem a Rádio Magnífica FM, e ela falou do inabalável, falou de Jó. Por isso, eu falo para você, adquira o livro. Se você quer uma releitura do livro de Jó, está aí o livro em todas as livrarias do Brasil. Você adquire, lê, dê de presente para as pessoas. Se escutou a história da Márcia, que lembrou de uma outra que disse que ela só deu fruto ruim. Como entender o sofrimento humano? O livro inabalável. Com fé, a tempestade vai passar. Bíblia aberta, cartilha de oração. E hoje nós vamos para a leitura orante. 2 Coríntios, capítulo 4, versículo 1. Vamos lá. Deus, na sua misericórdia, nos deu esta tarefa. E é por isso que nunca ficamos desanimados. Imagina entender a própria vida assim. Deus nos deu uma missão. Falando de família, falando de problemas, de até desobediência dos filhos, que dá vontade de pôr para fora. Tá louco, não aguento mais. Pensando nas pessoas que às vezes se entregam ao alcoolismo, às drogas, não aguento mais. Veja como Paulo enfrenta a missão que ele recebeu. Deus, na sua misericórdia, nos deu essa tarefa. Por isso, nunca ficamos desanimados. Então se anime, mulher. Se anime, homem. Se anime. Deus é misericordioso. Nós rejeitamos tudo que é feito escondido e tudo que é vergonhoso. Não agimos de má fé, nem falsidade, nem falsificamos a mensagem de Deus. Pelo contrário, agimos sempre abertamente de acordo com a verdade. E assim as pessoas têm uma boa impressão de nós que vivemos na presença de Deus. Porque se o evangelho que anunciamos está escondido somente para os que estão se perdendo. Eles não podem crer, pois o Deus deste mundo conservou a mente deles na escuridão. Explica, Padre, ajuda. Quando nós desviamos o nosso pensamento de Deus, nós saímos da luz. Quando nós desviamos dos valores cristãos, os valores divinos, acredite, uma escuridão toma conta da nossa cabeça e nós perdemos a noção do certo e do errado, do bom e do mal, do honesto, do desonesto. Sim, vai se perdendo os valores e mergulhamos numa escuridão. Hoje o mundo está na escuridão porque se afastou de Deus. Continue. Ele não os deixa ver a luz que brilha sobre ele. A luz que vem da boa notícia a respeito da glória de Cristo, o qual mostra como Deus realmente é. Pois nós não anunciamos a nós mesmos, continua Paulo. Nós anunciamos Jesus Cristo como Senhor e nós como servos, por causa de Jesus. O Senhor que disse que da escuridão brilhe a luz. Dai-nos esta luz, Senhor. Dai-nos esta luz, Senhor. Hoje eu paro por aqui e vamos pensar nesses dois aspectos da vida. A escuridão, que às vezes vai tomando conta da nossa mente, vai turvando, embaçando o nosso olhar. A escuridão faz isso. Todos os gatos são pardos. Por quê? Porque não se distingue. Sim, filha, é hora de pedir a luz. Como a filha de Deus que partilhou comigo, não sabe o que fazer com uma filha rebelde, aos 15 anos, que pega roupa, pula o muro. Sim, é uma fase, é uma fase.

0: Cristo. Então traga-me esta luz. A luz é Jesus Cristo, que brilhe em minha mente e dentro de mim. Traga-me esta luz, Senhor. Jesus Cristo é minha luz. Eu vou para o intervalo, eu volto já. Eu convido você a retomar mais uma vez, lembrando que essa leitura orante, às 20 horas, 8 horas da noite, é colocada no YouTube Padre Manzotti. E você pode pegar a leitura orante do dia. Se acostume com isso. 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Eu volto já.
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0: 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Ave Maria, cheia de graça, o Senhor é convosco. Bendita sois vós entre as mulheres, e bendito é o fruto do vosso ventre, Jesus. Santa Maria, Mãe de Deus, rogai por nós, pecadores, agora e na hora de nossa morte.

0: Santa Dulce dos Pobres dizia: a obra de Deus, escute isso. E quando eu leio isso, eu lembro da obra Evangelizar é Preciso. Mas volto à citação de Santa Dulce: a obra de Deus não se interrompe, porque Ele, Deus, não permite. Se foi Deus quem construiu o hospital porque haveria de sofrer interrupção, eu nada fiz, porque nada sou. Quem faz tudo é Deus. Nunca se esqueça disso. Vou repetir em partes. Obra de Deus não se interrompe, porque Ele, Deus, não permite. Eu nada fiz, porque nada sou. Quem faz tudo é Deus. Nunca se esqueça disso. Quem faz tudo é Deus. Leva para a tua vida. Quando você vai dizer: eu já fiz de tudo. Eu já preguei muitas vezes sobre isso. Eu já fiz de tudo. Tá bom, não fez não. Quem faz tudo é Deus. Nós fazemos o possível. Quem faz tudo é Deus. 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Rafael, que a paz de Jesus esteja com você, Rafael.
1: Amém, Padre.
0: Deus abençoe. De onde você fala, Rafael?
1: Eu falo de Anaí, Paraná.
0: Anaí, Paraná. Fica perto de onde, filho? Eu sou paranaense e não sei onde. Me ajuda a me localizar.
1: Fica 50 quilômetros de Cascavel.
0: Ah, tá certo, já me localizei. E como é que você me acompanha em Anaí?
1: Eu escuto pela rádio Vale Verde FM de Jesuítas e Assis Chateaubriand.
0: Meu abraço. Diga lá, Rafael.
1: Então, padre, eu queria contar

0: teve um câncer essa dificuldade acabou pegando na minha mãe, sabe? E ela entrou em depressão forte, remédio muito forte.
1: Sim.
0: Até que uns primos nossos falou pra minha mãe: ó, dona Judite, escuta o padre Reginaldo. E isso foi lá em 2010, 2011.
1: Sim.
0: E ela acompanhando o senhor, padre, água benta, ela não perdia um programa do senhor.
1: Certo.
0: E não perde até hoje, a gente é associado.
1: Opa, tudo. Obrigado por serem associados.
0: Amém. Então, e hoje, graças a Deus, ela está muito bem.
1: Como é que é o nome da mãe?
0: Judite Rodrigues.
1: Judite Rodrigues. Meu abraço, dona Judite Rodrigues. Que Deus abençoe a senhora.
0: E ela sarou e ela vai mais o pai para a roça.
1: Opa, ainda vai para a roça?
0: Dele. Vai, ela carrega água
1: por boia fria.
0: Não, ele cuida de uma fazenda aqui.
1: Não, ela carrega água para quem?
0: O meu pai, José.
1: Ah, tá, entendi. Quantos anos ela tem?
0: Ela tem 63 anos.
1: Ah, é nova, nova toda. Louvado seja Deus. Mas diga comigo, graça recebida?
0: É graça testemunhada.
1: Toca o sino, sacristã.
0: Sacristã.
1: Quer deixar alguém em oração, Rafael?
0: Sim, algumas pessoas, tá?
1: Diga o nome.
0: Minha mãe, Judite, né?
1: Sim, já está aqui.
0: Meu pai, José, que é um homem de muita fé, padre.
1: Opa, que bom.
0: Essa semana ele quase ficou cego, mas graças a Deus está tudo bem.
1: Que bom. Quem mais?
0: A minha esposa, Débora.
1: Pois não.
0: A gente vai casar dia 5 de setembro, padre.
1: Toca o sino, sacristão. Agora fiquei feliz, hein? Quantos anos vocês estavam morando juntos?
0: A gente começou a morar junto esse ano que a gente casou no civil.
1: Mas agora vai completar casando na igreja.
0: Isso,
1: agora achei bonito.
0: Agora tá certo, né, padre?
1: Agora tá no caminho certo. Mais alguém, meu filho?
0: William.
1: Tá.
0: Silvinha.
1: Pois não.
0: Que os dois vão ser os padrinhos de casamento.
1: Tá certo.
0: Isaías.
1: Certo.
0: Andressa.
1: Certo.
0: Lívia.
1: Tá.
0: E a Eloá.
1: Que Deus abençoe Rafael de Anaí, Paraná, pela Rádio Vale Verde FM de Assis Chateaubriand, arcebispo Dom José Mário Angonese, da Arquidiocese de Cascavel. Escute esse testemunho, povo de Deus, escute lá.
2: A sua bênção, padre.
1: Deus abençoe.
2: Sou uma filha de Deus aqui do estado do Ceará. E hoje vim compartilhar uma bênção que recebi na novena do perdão. Eu iniciei a novena do perdão com uma mágoa muito grande do meu marido por algo que ele me falou, por palavras que me magoaram em 2025. Foi um ano muito atribulado para o nosso casamento. Eu tinha uma mágoa muito grande dele. Eu pedia perdão a Deus, mas eu não conseguia perdoar ele. E eu iniciei a novena do perdão com muita fé que eu ia conseguir. E, padre, pela graça do Senhor, Deus, com 3 dias eu falei com meu marido e eu perdoei ele por tudo que ele tinha falado para mim. E hoje, graças a Deus, eu não sinto mais mágoa dele. E eu perdoei, padre. Muito obrigada por entrar na nossa casa, padre. E graça alcançada é graça testemunhada. Toca o sino, sacristão.
1: Deus abençoe, filha. Deus abençoe, filha de Deus, de algum lugar do Ceará. Olha que coisa boa, gente. Hoje nós falávamos e começávamos sobre o perdão. Tá aí, ó. Quantas vezes devo perdoar? Sempre. Mágoa não leva a lugar nenhum. Põe isso no teu coração, filho. Não carrega esse veneno com você. Quem carrega mágoa, ressentimento, sendo bem sincero, é todo dia tomando uma colherinha homeopática de veneno. Você quer se envenenar? Guarde uma água. Mas padre, o que, que a gente faz? Perdoa! Mas eu não tenho vontade. Perdoa! Até as pessoas ruins que vêm na vida, você tem que dizer assim: Senhor, que essa pessoa seja feliz. Ué, padre, mas por quê? Filha, pensa assim, filho. Se ela for feliz, ela larga do meu pé. É, pede a bênção para os que te querem mal. Eu vou para o intervalo, eu volto já. Volte comigo em plena novena de São Roque. Voltamos já.
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1: E como fiz todo momento, Santa Dulce dizia: o que fazer para mudar o mundo? Amar. O amor pode sim vencer o egoísmo. Repito: o que fazer para mudar o mundo? Amar. O amor pode sim vencer o mundo. Santa Dulce dos Pobres. Amém. Hoje é aniversário de Dom Carlos Henrique da Silva Oliveira, da Diocese de Tocantinópolis, Tocantins. Dom Heraldo, Bispo da Silva, da Diocese de Patos, Paraíba. 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Espacial FM, Pará de Minas, Minas Gerais. Geração FM, Salto do Jacuí, Rio Grande do Sul. Liderança FM, Mombaça, Ceará. Nova Voz FM, Fartura, São Paulo. Vera Cruz FM, Corderópolis, São Paulo. 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

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Amém, amém. E agora, filhos, filhas, vamos à novena de São Roque. Quarto dia. Ó Deus, por intercessão de São Roque, curai as feridas do corpo, curai as feridas da alma. Ó Deus, por intercessão de São Roque, curai as feridas do corpo, curai as feridas da alma. São Roque, vós que não tivestes medo de se dedicar de corpo e alma aos cuidados dos doentes, e como prova de vossa fé e confiança, contraístes a doença, mas Deus não o abandonou. Deus o alimentou e de um modo milagroso também o curou. São Roque, nesta novena, pedimos, protegei contra as doenças infecciosas, livrai-nos do contágio, livrai-nos das feridas abertas, físicas, emocionais, espirituais. São Roque, nesta novena, eu peço de modo especial, livrai-me desta enfermidade que agora vos apresento. Qual a enfermidade que você quer apresentar agora? Lembra, nós começamos dizendo, do corpo e da alma. Senhor, peço por intercessão de São Roque, pelos doentes dos hospitais, alívio das dores e dos sofrimentos. Eu me comprometo também a agir na caridade com aqueles que sofrem. São Roque, abençoai os médicos, fortalecei os enfermeiros, os intensivistas da UTI, os atendentes de hospitais, os voluntários e os cuidadores dos doentes. De modo especial, curai as feridas expostas e as doenças graves. Curai as feridas expostas e as doenças graves. Curai as feridas expostas e as doenças graves. São Roque, livrai-nos do mal. São Roque, livrai-nos das infecções. São Roque, rogai por nós. O Senhor esteja convosco. Ele está no meio de nós. Abençoai, Senhor, a água, a roupa dos enfermos, as fotos de família. Por intercessão de Nossa Senhora do Carmo, São Pio de Pietrelcina, nos méritos das Santas Chagas, em nome do Pai, do Filho e do Espírito Santo. Amém. E eu termino com a música, o clipe inabalável. 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
2: Destaque do programa de hoje. Palmeiras só empata com a equipe do Cerro Porteño.
3: Daqui a pouquinho vamos conferir, hein? Igor Moraes destaca a evolução defensiva do Botafogo da Paraíba na Série C.
2: A escolinha de Taperoá do futuro foi até Assunção. Ganhou de 5 a 2 no Sub-15 e ganhou no Sub-17, 4 a 1, jogão de bola.
3: Perto do Cruzeiro da Paraíba, Walter tem histórico recente de poucos jogos.
2: Flamengo empata com o Cruzeiro no Mineirão, lotado de gente, doeu bola na trave, o Flamengo jogou bem.
3: Picuiense anuncia contratações de 2 zagueiros para a segunda divisão do paraibano.
2: A equipe do Vila Nova de Taperoá marca amistoso para jogar com o Vila Nova de Serra Branca.
3: E o Botafogo que encara altitude na cidade mais antiga das Américas.
2: O 13 de Campina Grande está associando cerca de 300 torcedores para fazer parte do elenco do Galo da Borborema. Tudo isso e muito mais daqui a pouco no Toque de Bola que está começando agora.
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2: São 12 horas e 8 minutos. Boa tarde, nossa amiga Jaqueline Alves.
3: Boa tarde para você, Inácio Ramos. Boa tarde aqui aos nossos ouvintes. Chegamos, né, Inácio, nessa tarde boa, junto aqui com o programa Toque de Bola. Desde já agradecendo a sua companhia, a sua audiência. A partir de agora é o Toque de Bola, trazendo toda a informação do nosso futebol amador paraibano, Libertadores acontecendo, Sul-Americana. E aqui você fica por dentro de tudo que está acontecendo. A partir de agora você pode interagir, movimentar aqui a programação no 8855-5288.
2: 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E também é Manuel e Luca do Pezão, gente boa de coração, ouvindo o programa Toque de Bola então, Jaque.
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3: 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Por aqui o programa Toque de Bola, já trazendo destaque do nosso futebol amador.
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0: pro futebol amador, Jaqueline, nós tivemos ontem a equipe do Vila Nova de Itaperuá, na sua categoria sub-14, sub-15 e sub-17, se deslocou até Assunção. Ontem, lá no ginásio de Assunção, a escolinha de Itaperuá ganhou de virada, já que a gente estava perdendo de 3-0, virou para 5-3. Destaque para Luciano, que jogou muita bola, e também para Chupeta, jogaram muito bem, grandes jogadores, e um abraço também para Davi, que foi o destaque da partida. Davi pegou bola demais, foi um destaque, Davi, filho de Bibi, move. E também no sub-15, a Gorizada não se encontrou bem e perdeu pelo placar de 5-4, jogo arrochado, 5-4. Mas no titular, aliás, no sub-17, a equipe de Itaperuá fez 4-1. Fez 4-0, no final o time fez um destaque para Bibi também, que jogou muita bola. O meu grande amigo Davi de Bibi. Davi de Bibi foi o destaque da partida, de Luan também, que jogou muito bem. Parabenizar essa garotada que foram hoje, ontem lá para Assunção. Inclusive eu estou agradecendo também a Prefeitura de Itaperuá, já que ele, através do secretário e o prefeito, que doou a van para levar 45 meninos até Assunção. Sub-17, sub-16, sub-14. Fizeram ontem a apresentação em Assunção, deixaram todo mundo satisfeito lá, que a corda estava lotada, e acharam bonito a meninada de Itaperuá jogando e ganhando bonito também. Perderam um jogo, são três jogos, três categorias, mas foi arrochado, já que estava 4-4, no sub-15, o juiz da partida deu um tiro direto. Ele achou que foi tiro direto, então ele deu, né? E eles viraram para 5-4, arrochado. Arrochado o jogo mesmo. E a gurizada saiu muito bem, obrigado. Gostaram de mim. Chegamos, a gente conseguir, já que a gente comprou um refrigerante para eles. Você sabe que eu não tenho pena dessas coisas. E tomaram refrigerante, comeram bolo e comeram salgado. E ficaram satisfeitos para casa. Chegamos em Itaperuá, 9h40 da noite. As três categorias jogaram. Agora eu quero deixar bem claro que a gente esqueceu de uma pessoa que nem Ariúcho. Ariúcho não estava no caminho nem veio para minha casa. Então, meu amigo Ariúcho, hoje você, eu pedi para a Van passar para levar você, você não estava no local, que a Paris disse que você não estava esperando. Eu passei também, você não estava, agora só que meu carro já ia cheio. Eu levei 6 meninos, Jaqueline, naquele carro. 6, e a Van levou o resto, quer dizer, 45 meninos, mas tinha a vaga para Ariúcho, que eu tinha deixado a vaga dele reservado. Infelizmente a gente não encontrou Ariúcho para ir. Então um abraço para meu grande amigo Ariúcho, fica para a próxima se Deus quiser. Fui só, imagina, Jaqueline, lutar com 40 e tantos meninos, roupa para todo mundo, short, meião e calção, para todos. Para mim, sozinho, segurar o pinhão, foi muito pesado, mas graças a Deus, meu grande amigo Vitinho da Lagoa Queimada me deu uma força também. Fizemos uma bonita apresentação. O pessoal disse que nunca tinha perdido lá, o sub-17 nunca tinha perdido em casa. E a gente conseguiu ganhar dele lá de 4-1. E o destaque foi o meu goleiro, que pegou muita bola mesmo, o Gustavo. Gustavo pegou muita bola, e destaque para Davi, que jogou bola demais e fez gol do meio de campo. Ele fez um gol, ficou na história. Messias fez outro gol muito bonito, Messias de Batata. Enfim, foi um jogo muito bonito, a garotada gostaram. Então vocês já sabem, hoje estão prevenidos e convocados para o treino às 4 horas lá no Ribeirão de Itaperuá. Haverá treino, as escolinhas do Jogos Estudantis foi pela manhã. Inclusive eu emprestei muitos coletes pro pessoal treinar e jogar, mandaram me pedir lá em casa. Mas tá liberado o campo, hoje à tarde vai ter treino para você que quiser bater uma bolinha, está convidado. Pode aparecer no Ribeirão, vocês vão treinar, com certeza. No próximo domingo, a equipe do São Cristóvão da Liberdade vai fazer um grande duelo contra o Barcelona de Salgadinho, lá em Salgadinho. Um abraço para meu amigo Mineca, que disse: Inácio Ramos, olha, Jaqueline, Inácio Ramos, seu programa é bom demais. Adoro, que eu assisto aqui no celular. E acho bom também essa menina que voltou, que estava de férias. A Jaque, ele chama Jaque, né? Diga, pois é verdade. Carlinho era muito bom Carlinho. Não tem defeito em Carlinho, que inclusive é meu primo. Mas Jaqueline, ela anima de qualidade. Um abraço aí para Jaqueline, eu digo, tá dado um abraço, com certeza. E também Joãozinho, que é meu primo lá em Assunção, disse que escuta o programa mais Patrício e dá risada com Jaqueline botando velhinho pra falar. Tá vendo? É engraçado, né? O pessoal acha bonito, mas brincadeira que a gente pode, faz, né?
1: Foi mesmo.
0: Foi mesmo, rapaz. A gente faz essas brincadeiras, o pessoal acha bom. Também vou mandar um abraço pra Dona Luzia, Dona Conceição, me pediram pra falar nela. Luzia e Conceição, um abraço pra vocês. Ainda no amadorismo, tivemos no domingo que passou, Jaqueline, ele me pediu pra eu não esquecer, eu não vou esquecer, que o torneio é beneficente lá no sítio Ariú de Antônio China, foi 24 equipes, mas só apareceu 18, as outras comeram o dinheiro e não apareceram. Zé Preto, lá do Mineiro, do Barcelona, me disse, nossa, o campeão foi o Barcelona, campeão, ganhou um bode e um veia. Parabéns pelo troféu, foi um bode e um veia. E também ele pediu para dizer que o vice-campeão foi o segundo quadro do Ariú. Do Ariú de Guilherme. Então, um abraço para você, Zé Pretinho. Quero muito bem a você. Então, o campeão recebeu, olha só, Jaquim, o campeão recebeu um bode e um veia. O vice-campeão, R$100 e uma bola. Terceiro, uma bola. Quarto, uma bola. Então, tá aí o torneio lá, beneficente, lá em Antônio China. Agora, disse que o time que não jogou, inclusive o time dos meu amigo Gonçalo disse que saiu de lapada, o time muito bom, já disse que o time melhor saiu de lapada, perdeu logo de entrada o time do meu grande amigo Gonçalo. Então um abraço para essa turma boa, que estava com certeza nesse torneio, mas foi engraçado o torneio, já disse que tiraram direto, que nem com a antiga de grelo. 10 e 10 minutos com 18 times, já não tinha tempo para nada. E quando foram bater os pênaltis, já foi escuro, tinha que botar o farol de um carro para um lado e outro para poder bater as penalidades. Escureceu de uma vez e o celular tudo ligado para bater as penalidades, e deu sorte pro time do Zé Preto, que foi campeão. Fizeram a festa com bode e um veia. Troféu, né? É o troféu, né? Também tivemos o time de meu grande amigo Van. O Carneiro de Livramento saiu também do torneio de manhã, mas de tarde jogou e ganhou de 2-0 da equipe do Cruzeiro de Passar Limpa. Tivemos o Flamengo de Tapetim, fez um amistoso domingo contra a Sociedade lá de Juru. 3-0 pro Flamengo, um abraço para meu grande amigo Dedé Mangará, gente muito boa, e também um abraço para sua irmã Amanda e Marcela. São quem toma conta do time de futebol e eles gostam muito de escutar raio. Tivemos também a equipe do Vila Nova do Aú, jogou diante da equipe do Grêmio da Floresta, 3-1 para o Vila Nova. Um abraço para meu amigo João Paulo, meu grande amigo, gente boa, está ouvindo o programa Toque de Bola. E tivemos no Ribeirão de Itaperuá, Vila Nova 3 na categoria B e Outra Alegre de Sumé 0, e no titular 0-0. E tivemos à tarde Santa Cruz 1, Produto 2. E tivemos também em Arara, União de Arara 4, a equipe do Grêmio lá de. O Grêmio de o Alto de Sumé, 0. Parabéns para essa turma de lá, que são meu amigo Doda. Um abraço para você, viu, Doda? E para sua esposa, que a esposa de Doda é quem lava o material. E diz que ele não dá nada, viu, seu Inácio? Não me dá nada. Eu digo, a senhora trabalha de graça, porque minha mulher, se ela lava uma roupa lá, eu tenho que pagar a minha mulher, que não pode a mulher trabalhar de graça. Aí você explorar a mulher, né?
2: É brincadeira,
0: né? Não pode, né? Já que ela faz uma coisa de graça, não pode. Fazer uma vez que o cabo tá ali, está sério. Mas não
2: é com isso.
0: Tem que pagar. A mulher precisa de um dinheirinho para comprar as coisas dela, tá certo, Jaqueline? Correto? Então tá aí, né, Jaque? O futebol amador são essas notícias que a gente já falou, e no próximo domingo, o jogo que tiver, a gente segue falando na segunda-feira, confiança em Deus, se Deus quiser, Nossa Senhora e você aqui também. 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Você toma boa, simpática, elegante, está ouvindo e curtindo o programa Toque de Bola. É com você, Jaque.
3: Inácio, quem está trazendo aqui detalhes também do nosso futebol amador é o nosso correspondente lá em Santa Luzia, o nosso amigo Chico do Rádio, cheio de novidades aí no futebol amador, não é isso, meu amigo? Para você, boa tarde.
4: Muito boa tarde, amigos do programa Toque de Bola. Vamos aqui com
1: Notícias do futebol amador direto de Santa Luzia. São poucas notícias hoje nessa quinta-feira, mas vamos divulgar. Campeonato Municipal de Minicampo da cidade do Equador, jogo realizado no campo Luiz Benedito, né? Da Copa Luiz Maciel. Vamos ter no final de semana duas partidas. Isso é terminar na primeira fase. Vamos ter a equipe do Boca Juniors enfrentando Panelinha de Santa Luzia e o clássico lá de Juazeirinho, Vila Nova e Vila Real. Campeonato da BB, veterano em parelha, futebol de 7, né? Vamos ter quatro partidas no final de semana. Boca Juniors e Flamengo do Jardim do Seridó. Portuguesa de São José de Sabugi, ABB de Parelhas, Maracapeba de Acari, Juventude de Parelhas, Chapecoense de Parelhas e Vonet também de Parelhas. Futsal de Santa Luzia, campeonato municipal, terá início nesta sexta-feira no ginásio O Biscoitão. Competição terá 12 equipes. As equipes são duas equipes que vão disputar com direito a padrão completo, 23 camisas, 23 calção, não pagará inscrição em arbitragem, então vamos ter início com duas partidas, Movefísio e Coelhos, Aston Villa e a equipe do Bela Vista. Então é o início da competição aqui em Santa Luzia. É a competição que vai ter grandes atrações, é um campeonato municipal, com total apoio da Prefeitura Municipal. Ainda vamos ter também Aleijado Madeira e a equipe do Soberano. São três partidas, no caso, nesta sexta-feira, abertura. E no próximo domingo vamos ter aquele pedal municipal. 300 inscrições já, com grande premiação para os aquela turma da bicicleta, né? Então, serão 28 quilômetros. E com grande premiação e ainda sorteio de três bicicletas de alto valor, né? Então será uma corrida atrativa aqui em Santa Luzia no próximo final de semana. Valeu, amigos!
0: Chico do Rádio, um abraço pra você, Chico do Rádio, que Deus te poder, muita saúde e felicidade. Você é meu grande amigo, quero muito bem a você, viu, Chico? Você deve uma visita a gente aqui em Itapeó, qualquer dia você pode vir, meu amigo, pode vir que eu dou uma gasolina do seu carro, não tem moído de jeito nenhum não, tá certo, meu amigo? Abraço pra você, pra Tony Júnior, um abraço pra Estela e também pra Iracema, que estava essa noite dando aquela potência, aquela força lá, entrevistando, coisa bonita, entrevistou o goleiro Júnior, Tony Júnior, entrevistou Luan, entrevistou Caio, muito bacana, muito organizada, parabéns pra vocês aí da cidade de Santa Luzia, tá bom, Chico do Raio? Um abraço, viu?
3: Tá aí, nosso abraço ao amigo Chico, né? Desejando um ótimo finalzinho de semana e a gente espera você novamente aqui na programação, sua participação na segunda-feira, tá bom, Chico? 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E na sua pausa aqui para o nosso primeiro bloco de intervalo comercial, na volta vamos trazer detalhe do que está acontecendo ali com os times paraibanos. Rapidinho a gente volta.
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0: 12:34. 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
1: Tá aí, Inácio, 12:36, hora passando rapidinho. Vamos destacar o nosso futebol paraibano.
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1: Trazer informação para você do que acontece ali com os nossos times paraibanos. E por aqui eu vou falar do Botafogo da Paraíba, porque depois de um início de competição marcado por oscilações, o Botafogo da Paraíba parece ter encontrado um maior equilíbrio nas últimas rodadas, especialmente no setor defensivo. Nos primeiros 8 jogos da Série C, o Belo sofreu 13 gols. Nos 8 seguintes foram apenas 5, uma queda ali de mais de 60% no número de gols sofridos. Agora o Botafogo da Paraíba, né, segue aí pilar do sistema defensivo e dono da segunda maior média de cortes do elenco, com 3,5 ações por partida. O zagueiro Igor Moraes destacou o trabalho coletivo por trás da reação da equipe. Ele falou o seguinte, Inácio: precisamos melhorar defensivamente porque no começo da competição sofremos muito gols. Hoje o time está mais compacto e isso reflete nos números. Não é só mérito da defesa, é um trabalho de toda a equipe, porque todo mundo precisa estar comprometido na hora de defender, afirmou ali o zagueiro. Com 3 jogos para o fim da primeira fase da Série C, o Botafogo da Paraíba chega na reta final da competição após 8 jogos de invencibilidade, mas ainda sem a classificação garantida. É que o alvinegro da Estrela Vermelha ocupa a terceira posição com 26 pontos, apenas 2 à frente da Ferroviária, primeira equipe fora do G8, Vinácio.
0: É o Botafogo, o pró-jogo do Botafogo é com quem? O Botafogo precisa apenas ganhar um jogo e empatar um para poder estar dentro, né, Jaqueline?
1: É, o Botafogo agora vai enfrentar o Amazonas neste sábado, às 17 horas. Com 26 pontos, o Belo pode assumir a liderança da Série C caso vença. E conte ali com um empate entre Inter de Limeira e Brusque.
0: O jogo é onde, Jaqueline?
1: Líder e vice-líder da competição, respectivamente.
0: Não é em João Pessoa, né?
1: Não, na Amazonas.
0: É pesado. O jogo é pesado, o Botafogo joga bem, ele pelo menos segurar um empate lá. Lá é duro. O time do Amazonas é muito bom. É a onça pintada da Amazonas, é um time que eu conheço, joga muita bola, tem grandes jogadores. Jogadores veteranos jogaram no Flamengo, no Botafogo e no Vasco estão lá presentes. E é muito duro para a equipe do Botafogo esse jogo.
1: Tá aí, né, Inácio? E preste a ser anunciado como reforço do Cruzeiro da Paraíba para a disputa da segunda divisão do Campeonato Paraibano, o atacante Walter, que acumula passagem por gigantes do futebol brasileiro, tem tudo para ser a grande estrela do certame estadual. No entanto, nas últimas temporadas, o centroavante de 37 acumula muitos clubes, poucos jogos e também poucos gols marcados. Só na atual temporada, o jogador já vestiu, Inácio, as camisas de 3 clubes: Atlético da Bahia, Aquidauanense. É de onde, Inácio?
0: Qual é o nome?
1: Aquidauanense.
0: É de Veneza esse time.
1: E Tupi de Goiás. Pelas 3 equipes, disputou apenas 12 jogos em 2026 e não balançou as redes adversárias. Em 2025, o roteiro foi parecido ali para Walter. Ele atuou em 22 jogos pelos clubes, com 6 gols marcados. E com a carreira marcada por problemas pessoais e também pela luta contra a balança, o jogador vem tendo dificuldade para embalar numa sequência de jogos. Nos últimos anos, o clube onde Walter conseguiu um maior número de jogos foi o Botafogo de São Paulo, em 2021, onde disputou 16 partidas com apenas 1 gol.
0: É, eu conheço o Walter, o jogo de Walter, ele come demais, ele é um grande jogador, mas é pesado demais, agora chuta forte demais, só que tem um detalhe, ele é jogador já veterano, e agora pela idade dele se chama meia boca, não é boca toda não, é meia boca, ele faz uma parte com os novos faz mais que ele, porque a verdade tem que ser, tem experiência, mas... O homem é gordo demais, tem a bunda grande, tem o bucho grande e ele não vai chegar explica, mais ao ritmo que ele
3: para
0: tá.
3: Para com se isso!
0: Se ouvindo, Walter, quem tá dizendo sou eu que olhei com esse seu futebol. Viu?
1: Olha, Inácio, Walter despontou no Internacional lá em 2008.
0: Exatamente.
1: Foi revelado pelo São José em 2007.
0: Jogou no Bragantino.
1: Depois do Colorado, o atacante foi transferido para o Porto. Depois disso, atuou por Cruzeiro. Goiás, Fluminense e o Atlético Paranaense e diversos outros clubes ali do futebol
0: ele
1: brasileiro.
0: Jogou também, sabe aonde? Jogou no time lá de São Paulo, que foi o... esqueci até o nome do time, um time muito bom. Ele fez uma grande campanha lá também. O São Bernardo, jogou no São Bernardo também e o Guarani de Campina. É muito rodado ele, viu, Raquel? É mulher rodada. Sabe o que é mulher rodada? Ele já é rodado demais. Vem só pra tapear no Atlético de Cajazeira que não vai fazer essas coisas não, viu? Pode escrever que não vai nessas coisas todas não, viu?
1: Então tá aí, né, Inácio? Fala aqui da segunda divisão do Campeonato Paraibano. Olha, a Picuiense anunciou mais 2 contratações para a disputa. Tratam-se dos zagueiros Edson Silva e João Moreno, que farão parte do elenco, né, treinado pelo técnico Edmundo Ferraz.
0: Edmundo eu conheço, vê quem é aí, Jacaré.
1: É o WhatsApp, vem, Inácio, não tem como atender aqui não. Liga na operadora.
0: Na operadora,
1: isso.
0: Com certeza.
1: Com 22 anos e passagem por clubes paulistas nas categorias de base no profissional, a última atuação de João Moreno por um clube que disputa torneio oficial foi no América de Pedrinhas, em Sergipe, Inácio.
0: Pedrinha, o América de Pedrinha é um time mais ou menos bom. É que nem o Picuiense, é um time... Terceira divisão.
1: Inácio, já o Edson Silva foi destaque nas categorias sub-17 e sub-20 da Picuiense. E está chegando agora ao elenco profissional em busca de objetivos na segunda divisão do Paraibano.
0: Conhecido e bom jogador isso aí. Conhecido e bom jogador. A verdade tem que ser demais que jogou no América de Pedrinha. É meia boca, terceira divisão. Isso aí a gente tem que dizer a realidade e a verdade. Não pode mentir, né, Jacaninho?
1: Então tá aí, né, Inácio? Informação aqui dos times paraibanos.
0: O
1: 3
0: não tem notícia do 3, não.
1: Infelizmente, Inácio, não temos aqui informação do 13.
0: O 13 tá trabalhando em sigilo, tá trazendo grandes jogadores para o Galo da Borborema e vai fazer sua meta, agora vai ser fazer para você, com certeza, um time forte para ver se é campeão da Copa Paraíba, o Galo da Borborema.
1: Tá aí, né? 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
1: 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Inácio.
0: Jaqueline, e a próxima?
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0: 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Um abraço para doutora, olha só, doutora Charlie e doutora Natália, gente muito boa, para vocês aí em Campina Grande aí, muito obrigado. E Sheila, dona Sheila, um abraço para a senhora também, valeu?
1: Inácio, um pause para o nosso último bloco de intervalo. Na volta, vamos falar de Libertadores Sul-Americana e jogos aí para o finalzinho de semana.
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0: tempo está passando rápido, minha grande amiga Jaqueline Alves. Vamos agora falar na Copa Libertadores da Toyota e também na Sul-Americana, que teve jogo de ontem. Você tem os placar e o resultado, Jaque?
1: Isso mesmo, né, Inácio? Vamos trazer aqui todos os jogos que aconteceram ontem, Sul-Americana, também Libertadores. Inácio, na Libertadores tivemos aí o empate do Palmeiras, né, com o Cerro Porteño, 1-1. O jogo do Flamengo e Cruzeiro também foi nesse empate em 1-1. Hoje vamos ter Mirassol e LDU. Vamos ter também Rosário e Corinthians. Tolima e Independente Del Valle.
0: Independente Del Valle.
1: Não,
0: tipo...
1: joga dia 18. Deixa eu só coisar aqui, Inácio. Na terça-feira que Tolima joga com Independente Del Valle. Pra hoje só tem Mirassol e LDU, Rosário e Corinthians.
0: É pela Libertadores, né?
1: Pela Libertadores.
0: Certo. E o jogo da Sul-Americana?
1: Sul-Americana, Inácio.
0: Vai jogar hoje, né?
1: É, ontem tivemos a vitória do Atlético Mineiro sobre o Bragantino, né? 1-0. Vamos ter sim, viu, Inácio? Logo mais às 19 horas, Vasco da Gama e Olímpia.
0: O time do Olímpia é engasgado com o Vasco. Foi igual o Cerro que jogou com o Palmeiras. O time difícil de ser batido, tem grandes jogadores. Mas o Vasco tem que jogar com cuidado. O jogo é no Rio, né?
1: Isso, e hoje também vamos ter Cienciano e Botafogo, né? Que pela segunda vez, Inácio, neste ano, o Botafogo terá o desafio de subir a Cordilheira dos Andes e encarar a altitude. Diante do Cienciano, pelo jogo de ida das oitavas de final da Sul-Americana, jogará 3.400 metros do nível do mar na cidade de Cusco, no Peru.
0: Bem molezinha, viu? Quando ele foi, viu? Porque lá é tão alto que é três postos e é muita coisa, a altura, a atitude. E o Botafogo tem que jogar com cuidado. Falta aquele negócio que chama A. Você sem A, já, você aguenta o como, não é?
1: É um desafio, né, Inácio, para os brasileiros é um aí desafio, no esporte.
0: É um desafio grande, com certeza.
1: Então tá aí, né, Inácio? Vai acontecer o Libertadores, Sul-Americana. E vamos ter no finalzinho de semana Série A, Inácio.
0: Série A rola, né?
1: Isso. Tá definido para o sábado, Fluminense Palmeiras.
0: Eita, no Rio de Janeiro, né?
1: E isso, Atlético Paranaense e Bragantino, São Paulo e Coritiba. E no domingo tem Chapecoense e Bahia, Vasco da Gama e Santos, Atlético Mineiro e Grêmio, Mirassol e Flamengo, Vitória e Botafogo, Corinthians e Cruzeiro.
0: Mirassol e Flamengo?
1: Isso.
0: O Flamengo tem outro jogo com o Mirassol no Rio de Janeiro. Jogo atrasado.
1: É?
0: O Mirassol vai jogar em casa com o Flamengo, né?
1: Isso. É. E falar de Série B, Inácio, amanhã tem jogo, né? Tem São Bernardo e Botafogo de São Paulo, Ponte Preta e Náutico, Sport Recife e Londrina. Tem vários jogos também para o sábado e domingo, Criciúma e Goiás, Atlético de Goiás e Vila Nova, Ceará e Cuiabá, Juventude e Fortaleza. No domingo tem Operário e Avaí, CRB e Novo Horizontino.
0: Os quatro bem colocados, quem é, Jaqueline?
1: Série B, Inácio?
0: Série B. Porque quando eu pergunto a você, você já dispara, você entende.
1: Então vamos lá, né? Falar aqui de Série B, o primeiro colocado tá o Criciúma com 40 pontos.
0: Ainda é o Criciúma.
1: Segundo, Juventude tá pertinho ali, viu, Inácio? 38 pontos.
0: Onde é que anda o Fortaleza?
1: Em terceiro? Em terceiro com 35, o Operário também com 35 em quarto. E em quinto tá o Vila Nova com 34 pontos.
0: Agora o Ceará tá lá embaixo, pelo amor de Deus.
1: O Ceará, Inácio, tá em 16º lugar com 25 pontos.
0: Tá complicado a situação do Ceará.
1: Mais complicado tá para o Londrina e Avaí com 20 pontos, América Mineiro com 11, Ponte Preta com apenas 9 pontos.
0: Amor de Deus,
1: o Ceará, Inácio, tá em 16º lugar com 25 pontos.
0: Tá complicada a situação do Ceará.
1: Mais complicado tá para o Londrina e Avaí.

0: 33 pontos.
1: Ih, rapaz, agora o Fortaleza tá batalhando pra chegar, né?
0: Sim, tá mais perto, né, Inácio?
1: O campeonato não tava dentro da Série A, né?
0: Isso mesmo, são 12 horas e 59 minutos, Inácio. 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
1: 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Então, para finalizar o programa Toque de Bola, eu quero comunicar a vocês que hoje tem treino do Vila Nova lá no Ribeirão. Vamos bater uma bolinha, todo mundo, o treino é para todo mundo lá, para jogar, treinar para os próximos jogos, se Deus quiser. 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Finalizamos por hoje, mas amanhã tem mais, se Deus quiser, para você ouvir essa rádio aqui também, Sumé, com muita qualidade e personalidade. Fui!
0: Tá aí, né? Finalzinho do Toque de Bola, muito obrigada sempre por sua companhia, desejando um ótimo finalzinho de semana. A gente volta a se encontrar, tchau, tchau e até lá!
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1: Chegando aos estúdios da Rádio Tapero FM com muita potência. Para quem não me conhece, eu sou Damião Lima e até às 3 horas você faz parte aqui da nossa tarde. Muito boa tarde para você que nos acompanha. Muita gente já na expectativa e aqui estou. Agradeço primeiramente a Deus de conceder de chegar firme e forte aos estúdios da Rádio Tapero FM para levar adiante a nossa programação até às 3. Muito boa tarde a você de casa, do trabalho, está ouvindo a rádio. Obrigado pelo carinho, viu? Da tua gigante audiência. Hoje é quinta-feira, 13 de agosto de 2023. Ou 2026, perdão. Agradeço a audiência maravilhosa. Quinta-feira, 13 de agosto de 2026. Uma tarde maravilhosa para todos. Show da tarde no ar a partir de agora. Apresentação de Damião Lima, tocando as melhores para você nessa tarde maravilhosa. E a partir de agora, nossas linhas, nosso meio de comunicação está liberado para você poder participar conosco aí, tá? É através do 8855-5288, telefone liberado, esse é o telefone da tua participação, aonde você vai ligar, participar, pedir tua música, deixar tua mensagem de áudio ou de texto, e será um prazer atender todo mundo aqui, tá? Se preferir, pode ligar direto. 8855-5288, esse é o telefone liberado, o telefone da tua participação, tá? Estamos ao vivo também pelo Facebook. E você vai lá, compartilha, participa através da live, você compartilhando para os teus amigos da tua cidade, do teu estado, poder participar também aqui da nossa programação, tá certo? 13 horas e 8 minutos, 13:08 em Itaperuá. Obrigado pela audiência maravilhosa de cada um de vocês espalhado neste mundo afora em sintonia conosco, né? Meu amigo Fernando aqui na rua Nossa Senhora da Conceição. Alô, Fernando! Obrigado pela audiência, meu amigo Fernando aqui na rua Nossa Senhora da Conceição e toda a família. E todos os moradores aqui do bairro do Alto, abraçar Joelma e família aqui no bairro do Alto, bairro de São José, do centro da cidade, dos conjuntos. Obrigadão pelo carinho, né? Até às 13 horas, nosso programa no ar. É o Show da Tarde, chegando na tua casa, no teu comércio, no teu estado, no teu país. Aqui através, eu direto do estúdio da Rádio Tapero FM, na Paraíba, para o mundo inteiro, você conosco, você em sintonia, você acompanhando Tapero FM, chegando com muita potência aí através das redes sociais, né? Obrigado pela audiência. Quem já está na sintonia ou está em casa, hein, Joelma? Ah, Joelma tá em casa aqui, boa tarde, já estou aqui na escuta. Valeu, Joelma, abração pra ti, obrigado pela audiência, eu sou o Vinte, a Joelma. Ouvindo aqui a Tapero FM, né? E eu já vou aqui dar início com a primeiríssima do programa com o amado, aliás, com a primeira de hoje vai ser com Roberta Miranda, pra você, tá? Em nossa sintonia. Alô, Queiroz, loteamento Terra Nova e toda a família. Queiroz é um ouvinte, viu? Sempre tá ligado.

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0: Aí você ouviu o Expedito Barbosa, pra você e nossa audiência, cantor e compositor Expedito Barbosa, aqui na sua Taperu FM. Já são 13 horas e 27 minutos, 13h27 em Taperuá. Obrigado a você pela audiência, a galera da live nos acompanhando, obrigado pela sintonia. Abração aos ouvintes, Joelma aqui do bairro do Alto, toda a família. Socorro lá no Maria Alice, obrigado pela audiência aí, tá? Ouvindo a nossa Taperu FM, deixa eu mandar um abraço aqui pra essa galera da live. Abraçar a Aparecida Ferreira, boa tarde, boa tarde. Lucilene Barbosa aqui, boa tarde. Daniel Lima, quero que você passe uma música de Amado Batista, Onde Está Você, para oferecer para uma pessoa no cantinho da Paraíba. Quem será essa pessoa no cantinho da Paraíba, hein? Abraço aí para Lucilene Barbosa. Lucilene, Lúcia. Guedes também está tá conosco. Boa tarde, amigo. Boa tarde, meu amigo. São Paulo, valeu. Abraçar também o somente a Ângela Vilar, tá conosco. Ângela, boa tarde, meu amigo, boa tarde. Pedro Henrique, boa tarde, amigo, boa tarde. Obrigado a vocês pela audiência aí, curtindo aqui a nossa programação nessa tarde maravilhosa. É, você conectado aqui conosco, é um prazer estar com vocês aí. Frequência potente. Taperu FM, a rádio que não para, a rádio do meu sucesso. Sempre tocando as melhores para você até as três, hein? 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Você conectado, você conectada conosco. Obrigado pela audiência. 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Obrigado pela audiência, né? Deixa eu abraçar aqui também aqui Rita Maria, alô Rita. Rita Maria conosco na rádio. Valeu, Rita Maria, abração, obrigado pela sintonia aí, tá? 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São 13h34, 13h34 em Itaperuá, você acompanhando aqui o Show da Tarde. Abraçar o amigo aqui, o Tec Cindes aqui, olá, boa tarde. Aparecida Ferreira, né, tá conosco também, a todos familiares, valeu, obrigado, Aparecida, pela audiência, curtindo aqui a nossa programação, né? E você que não segue aí Damião Lima Caça Talentos, você vai lá no YouTube, se inscreve no nosso canal para fortalecer o canal. Me segue também no Instagram, no TikTok e no Kawaii, tá bom? Se não segue aí, dá aquela força aí e fortalecer o canal Damião Lima Caça Talentos, hein? Dá um recado aí para você que nos acompanha, ouvindo aqui a Itaperuá FM. Amanhã é sexta-feira, né? Amanhã eu tô aguardando aqui o Expedito vir aqui na rádio, se ele vir ao vivo, vai tocar ao vivo aí com o Milo dos teclados, não sei, mas ele disse que vinha amanhã, né? Aqui, hein? Aguardando aí o Expedito Barbosa, que com certeza se encontra em nossa sintonia. Meu amigo Abdias, tarde boa para você, meu amigo Abdias.
1: Boa tarde, meu amigo Damião Lima. Como está você, Damião? Tá bom? Como está você e família? Deus abençoe você e família. Um bom trabalho nessa área que é o coração de Itaperuá. Damião Lima, deu aí uma boa tarde ali para todos os itaperuaenses. Que Deus abençoe a todos nós. Agricultor, agricultora, que Deus abençoe, saúde e paz. Ô, Damião Lima, você toca aí um forró com o meu xará. Abdia, bom dia, sertão. Pra o Zé Camilo dançar e de Galima se balançar. Beijo, gosta do forró. O meu conterrâneo Abdias, tá bom? Damião Lima, saúde e paz mais uma vez. Pra você e família. E dou aí uma boa tarde pro meu amigo João Torre. Ó, João Torre é um grande amigo meu. João Torre, viola o fim da tarde. Dê aí uma boa tarde pra ele. Luciano da Água. Dê uma boa tarde aí pra Guilherme Vilar. Palinho do Frango. E Beto do Queijo, Beto de Emílio, Zé de Emílio. Uma boa tarde pra esse povo aí, que pra mim é todo especial, gente boa demais. Carrinho, Anu, Nezinho e a todos aí, tá bom?
0: Valeu, obrigado, viu? Obrigadão pela audiência aí, viu? Acompanhando aqui a nossa programação. Aparecida Ferreira aqui, manda seu toque. Obrigado, Aparecida. Daqui, boa tarde mais uma vez. Quero que oferecer a todas as músicas, para o meu esposo Manuel, para o meu filho, todos, todas amigas, amigos, principalmente a todos da rádio. Valeu, obrigado, Aparecida. Pedro Henrique aqui manda um aluno, manda aí uma música para nós de Cacimbas de Desterro. Valeu, abração pra você aí, Cacimba de Desterro, acompanhando a rádio, vamos. O Tec, sim, olá. Olá, boa tarde. Aparecida Ferreira conosco. Eu quero agradecer, valeu, obrigado pela audiência, Aparecida Ferreira, acompanhando aqui a Tapero FM, né? Você que tava ligando, pode ligar 8855-5288 que eu te atendo, tá bom? Será um prazer atender todo mundo aí, vamos. Nosso ouvinte, a Socorro tá em nossa sintonia, não posso esquecer de Socorro. Valeu, Socorro, obrigado pela audiência. Seu amigo manda aqui um áudio. Valeu, obrigado pela audiência. Olha, você que tava ligando, não dá tempo de ligar agora, mas daqui a pouco você pode ligar que eu atendo, tá bom? Nós vamos ouvir agora Amado Batista Pedido, Onde Está Você? Obrigado pela audiência. 13 horas e 38 minutos, depois da música, nós vamos faturar.
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0: Já são 13 horas e 54 minutos, 13h54 em Taperuá. Obrigado a você pela audiência maravilhosa, curtindo a Taperuá FM, né? Deixa eu aqui mandar um abraço aqui pra galera nos acompanhando. Carlos Alberto da Costa Alves, boa tarde, meu amigo. Puxananã, abraço a você, Puxananã, ouvindo a rádio, valeu, obrigado a você aí, povoado maravilhoso aí, Puxananã, ouvindo a Taperu FM, né? Abraço a todos. É o Carlos Alberto da Silva, da Costa Alves, né? Tudo bem. Aí, um abraço pra você também. Meu amigo Damasceno Lima, alô Damasceno. Damasceno também, o pai do Damasceno, que eu não sei o nome aí do pai do Damasceno Lima, eu mando um abraço aí ao Damasceno que está em nosso sintonia. Valeu, Damasceno. Um abraço aí pra você e toda a família aí, seu pai, todos que nos acompanham na rádio, viu? Meu amigo Damasceno Lima. Abração, nosso ouvinte aqui, Lourdes Santos. Daqui, boa tarde, Damião. Passa uma música de Amado Batista para oferecer a todos taperuaense. Valeu, Lourdes Santos. Ouvindo aqui a Taperu FM. Abraço, obrigado pela audiência aí, né?
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0: Daqui a pouquinho para você aí acompanhando a rádio, toca Amado, mais uma do Amado Batista para você aí, tá? Obrigado pela audiência. Você acompanhando aqui a nossa programação, você ouviu música aí com o cantor, compositor, Arani do Gado, e da música aí visitar o Maranhão, né? Obrigado, gente, pela audiência. Meu amigo Fernando aqui na rua, nossa, lá Conceição. Alô, Fernando, obrigado pela audiência e toda a família. Joelma aqui no bairro do Alto também conosco. Abraçar o amigo Antônio Dedim, lá na João Pinto Barbosa. Antônio Dedim e toda a família, obrigado a vocês aí pela audiência maravilhosa, curtindo aqui a nossa programação. Todos aí da João Pinto, falar também Zé Camilo, Marisa, você aqui na rua, Frei Damião, obrigado pela audiência aí, tá? Ouvindo aqui a nossa programação, curtindo aqui a Taperuá FM, né? Os amigos lá da cidade de Assunção, abraço a todos, você de Juazeirinho, abraçar minha irmã Ica e todos de Juazeirinho que acompanha a Taperuá FM. Alô, você de Soledade, a galera de Pixananã, eu dou um abraço aí pro Xananã, ouvindo aqui a Taperuá FM, Campina Grande, abraço a todos, obrigado pela sintonia. Para você que nos acompanha, sempre ouvindo aqui ao som da 87.9 Taperu FM. Obrigado, gente, pela audiência. Deixa eu aqui atender nosso ouvinte, a Tiquinha, tá lá em Catingueira, manda um áudio pra cá. Boa tarde, Tiquinha.
2: Tá, Daniel, como tu tá? Tu tá bem, família? O Jaqueline tá boa?
0: Tá boa.
2: A Tiquinha aqui, Daniel, passa a música pra mim. Passa aquela.
0: Eu vi a minha esposa. Qual é a música, Tiquinha? Falei, cortou aqui o áudio, hein?
2: Música de cama separada.
0: Certo.
2: Pra me oferecer a Ana, a Anja, a Eliane, a Rayane, a Dona Daci, o seu Inácio, a Tadeu, a Zé e a... A Foguinho e a Manel, filho meu, em Catingueira, que estão tudo escutando o programa.
0: Um abraço a vocês aí, vamos.
2: Uma boa tarde para você e para você também, família e Jaqueline, viu?
0: Tá certo, Tiquinha. Um abração, obrigado pela audiência, tem que ouvir de sempre aí, ouvindo a Taperu FM e atendo já pra essa galera aí de Catingueira, ouvindo aqui a Taperu FM. Valeu, obrigado, hein, pela audiência maravilhosa, a Tiquinha e toda a família, todos que se encontram aí ouvindo a rádio em Catingueira. Obrigado a você aí pela audiência, 13 horas e 58 minutos, 13h58, abraçar os amigos aqui do sítio Lagoa Queimada, você do Junteado, Bonito, Boneco, Sete Estrelas, você da Matinha, aqui no sítio Marcação, abraçar o P e toda a família. Alô, P! P tá sempre ouvindo a rádio, hein? Obrigado pelo carinho da audiência, o amigo P e toda a família acompanhando a rádio, hein? O amigo aí que tava ligando aí, pode ligar, viu? Pode ligar que eu atendo agora, viu? Ligação perdida aqui. Obrigado pela a sua audiência, né? Forte abraço a galera que acompanha, tá ligando pra cá. Muitas vezes não dá pra mim atender, mas agradeço o carinho de vocês aí, tá certo? 8855-5288 é o telefone liberado. Você vai participar, pedir sua música conseguir oferecer aí, tá certo? Nessa tarde maravilhosa. É, hoje é quinta-feira. Quinta-feira, 13 de agosto de 2026. Obrigadão pela audiência maravilhosa dessa tarde maravilhosa. É, hoje é quinta-feira. Quinta-feira, 13 de agosto de 2026.

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0: Muito bem, tá aí você conosco, acompanhando aqui ao som da 87.9 Itaperu FM. Obrigado, gente, pelo carinho, viu? Da tua maravilhosa, gigante audiência, você conectado, você conectada, aqui ao som da sua, da nossa Itaperu FM, a rádio que toca as melhores, né? Os amigos aqui do sítio Lagoa de Onça, um buzeiro que nos acompanha, muito obrigado pela audiência. A galera aqui da rua Abdon de Souza Maciel, obrigado a todos vocês pela audiência. Você aqui da rua Capitão Manuel Tagi, Solano Lucena, essa galera que tá sempre conosco, sempre ouvindo a Itaperu FM. Obrigado pelo carinho. Até as 3 horas você conectando aqui com o Show da Tarde, chegando na tua casa, no teu comércio, em qualquer parte do mundo, aqui na Itaperu FM. Obrigado, gente, pela sintonia, hein?
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0: Meu amigo Ronaldo Simões, lá no Maria Alice, obrigado Ronaldo pela audiência, Ronaldo Simões e toda a família acompanhando aqui a Itaperu FM, eu mando um abraço a todos aí que nos acompanham. Aí do Maria Alice, socorro e toda a família, obrigado, hein, pela audiência.
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0: Chegando pra você mais música aqui na frequência mais querida, mais ouvida, Itaperu FM. Os amigos aqui da rua Santa Lucena, obrigado pela sintonia. Chegando pra você agora música com o Bartô Galeno, pra você, nesta casa onde morou felicidade, Bartô Galeno.

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1: Aí, Zezinho Barros, aqui na frequência mais querida, mais potente, linda música aí do Zezinho Barros, aqui na melhor, viu? 2:31, 2:31, você acompanhando aqui o Show da Tarde pela 87.9 Itaperu FM. Uma tarde boa para todos que nos acompanham aqui na cidade de Itaperuá e outras localidades. Obrigado pela audiência. Abraçar aqui no bairro São José, todos aí que nos acompanham, a galera da Padre Ananias, da Padre Inácio Cavalcante. Muito obrigado pelo carinho da audiência aí de todos vocês aí, curtindo aqui a nossa programação, tá? É você de casa, do trabalho, tá ouvindo a rádio, obrigado pela audiência. Deixa eu mandar um abraço aqui para o amigo Queiroz, lá no loteamento Terra Nova. Para o Queiroz, vou tocar a música de Sérgio Reis, Pinga em Mim, para o Queiroz, hein? Alô, Queiroz, obrigado pela audiência, para o Queiroz, acompanhando aqui a nossa programação. Olha aí, Queiroz, pra você. Queiroz comprou um rádio bom agora, está em nossa sintonia. Nessa casa tem goteira, pinga em mim. Muito boa tarde, obrigado pela audiência. Vai pra o Queiroz, hein?

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É, tá aí você acompanhando aqui a nossa programação. Obrigado pelo carinho, viu? Da tua audiência, música aí, linda música. Vamos aí com Doge pra você em nossa sintonia, frequência potente. Tapero FM operando em 87.9, a rádio que mexe com você diariamente, você conectado, você na melhor. E é um prazer estar com vocês aí, na sua querida, na sua nossa Tapero FM, viu? Tocando as melhores para você. Obrigadão pela sintonia, ouvindo aqui a nossa programação, né? Olha, vamos aqui prosseguindo aqui com a nossa programação, né? Até as 3 horas você conectado conosco. Aqui é o som da 87.9 Tapero FM. Você pode seguir Damião Lima Caça Talentos no YouTube, se inscrever no meu canal, Damião Lima Caça Talentos, tá bom? No YouTube, se inscreve no canal para fortalecer o nosso canal, meu canal aí no YouTube, tá bom? Obrigado pela sintonia. Chegando agora mais música para você agora. Para você e nossa sintonia. Chegando o Jandir Andi, não se vá.

tá aí música gostando de Erundina Alcivar. Já são 2:53, 2:53. Finalizando por hoje, prometendo voltar amanhã a partir das 13 horas, se Deus assim nos permitir. Um abraço a todos. Obrigadão pela audiência e até amanhã. Deixando a última de hoje, Raio Douglas aqui na Melhor. Obrigado pela audiência e até amanhã.

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0: abraço para você, meu amigo, para você, minha amiga, que sempre está aqui em sintonia na programação da sua Taperoá FM 87,9. A partir de agora, estamos começando mais uma edição do seu tradicional programa de forró de todas as tardes, Forrozão 87.
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0: Eu sou BL e vou ficar junto com vocês até as 16h30, tocando os grandes sucessos do forró na melhor programação do seu rádio. 87. Rádio Taperoá FM, direção geral Luciano Silva. Juntos somos a família Taperoá FM. Levando música, interação e entretenimento onde quer que você esteja, sempre em sintonia com a melhor emissora comunitária do Cariri. 87 FM. Abraçando a você, amigo da zona rural, aos amigos das cidades vizinhas, para você que se encontra aí no seu carro, para você que está na sua moto, sempre trafegando pelas estradas da vida e levando o som da nossa emissora junto com você.
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0: Muito bem, a partir de agora você participa, interage junto com a gente através do nosso WhatsApp 839-88555288, porque aqui você é quem faz o forrozão.
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0: Para começar o forrozão de hoje, chegando o forró da Brucelose, Ficar por Ficar. Olha a hora, são 3:07.

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0: bem, amigos, de volta aqui ao Forrozão, a hora certa pra você, são 3:15. Você acabou de conferir aí Forró das Antigas, banda Noda de Caju, Pétalas Neon, começando o bloco Forró da Brucelose, Ficar por Ficar. Participe você também do Forrozão 87, mandando pra cá sua mensagem de voz, a sua mensagem de texto, através do WhatsApp 839-8855-5288. Aqui é só você pedir o seu forró que com certeza a gente toca. Vamos agora com o nosso tradicional giro, aonde saudamos todos os amigos que estão aqui em sintonia com o Forrozão 87. Um abraço para você aqui do bairro do Alto, você do bairro Bela Vista, Conjunto São Francisco, Solidariedade, Conjunto Projeto Maris, a todos do Conjunto Maria Alice, aquele abraço, Conjunto Novo Horizonte, Conjunto Marrecas, essa turma boa que sempre gosta de ouvir muito forró, aqui na sintonia da sua Taperoá FM. Saudando também os meus amigos internautas para a turma que está aqui em sintonia conosco através do site da nossa emissora radiotaperoafm.com.br. Para você que está no aplicativo Radiosnet, também escuta através do aplicativo da nossa emissora. E aos amigos que estão em sintonia com a gente lá na nossa transmissão ao vivo no Facebook, aquele abraço. Forrozão 87 é o seu tradicional programa de forró, onde você só curte aqui na programação da sua Taperoá FM.
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0: Na terra de Ariano Suassuna, Fuba de Taperoá, terra do Alto da Compadecida, são 3 da tarde mais 17 minutos. Vamos falar de coisa boa. 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Forrozão 87, a hora certa, 3:18. 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Um abraço ao meu amigo Chiquinho Patativa, toda a sua família e aos demais amigos que sempre estão aqui na programação da 87,9, a rádio que toca muito mais forró pra você. Deixa eu mandar um abraço aqui pra minha amiga Socorro, sempre tá aqui na nossa audiência, lá no Conjunto Maria Alice, e também aos demais amigos que estão com seu rádio ligado, curtindo a nossa programação.
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0: Chegando agora o som do Rei Vaqueiro, Nome Proibido. 3:19.

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0: É bom demais estar em sua companhia, já estamos de volta aqui com o nosso programa. A hora certa para você, são 3h26. Você acabou de conferir Forró das Antigas, Banda Desejo de Menina, Vida Vazia. E antes você conferiu o Rei Vaqueiro, Nome Proibido. E a sua participação é muito importante para nós. Participe do Forrozão 87, peça o seu forró e ofereça para quem você quiser. WhatsApp 839-88555288.
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0: Muito bem, meus amigos. 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Eita, um abraço para Solange e toda a sua família. Sempre ligados aqui no programa Forrozão 87. Quem tá ligado com o nosso programa é a turma da Ricardo Autopeças. Meu amigo forrozeiro, Nildo Vilar. Sempre tá lá balançando esqueleto, curtindo o Forrozão 87. Aquele abraço. Essa turma boa que gosta de curtir muito forró. Deixa eu aqui mandar meu abraço também a todas as comunidades rurais aqui no nosso município, você do sítio Lagoa Queimada, sítio Mineiro da Volta, sítio Mineiro da Serra, aos nossos amigos do sítio Campo do Coxo e também aos nossos amigos lá do sítio Quixaba, sempre em sintonia com a gente.
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0: Forrozão 87, a hora certa, 3h28. Agora o som da maior banda de forró do planeta, canta forró Mastruz com Leite, voltando à minha terra.

0: Forrozão 87, 3:35.
1: Oi, Bastinha, boa tarde. Ei, passa o forró aí com os três do Nordeste pra gente dançar. Vou ligar.
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0: Forrozão 87 na sua companhia até as 4h30 da tarde, tocando o melhor do forró. Você acabou de conferir aí os três do Nordeste, Xote Nota 1000, que foi aí para minha amiga Socorro, lá no Conjunto Maria Alice. Antes, você ouviu Forró Calcinha Preta, Forró das Antigas, Não Fique Longe Assim de Mim. E começando o bloco, o som do Forró Mastruz com Leite, Voltando à Minha Terra. Chamada abraço aqui para meu amigo Roberto Diniz, está na escuta do Forrozão aqui através da nossa live. E também o nosso amigo Márcio Alexandre, tá lá no Rio de Janeiro ligado com a gente. Um abraço ao pessoal do Rio de Janeiro interagindo aqui no Forrozão 87.
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0: Muito bem, meus amigos, 3 da tarde, 40 minutos. Vale tomar aquela água, daqui a pouquinho volto com mais forró.

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4: Aqui no Forrozão 87, tá todo mundo ligado. Até as 16h30, o melhor do forró, você só ouve aqui.
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4: Muito bem, meus amigos. A hora certa são 3h48, não esquecendo que o Forrozão 87, ele recebe total apoio da Pops Lanches e Pizzaria. 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
4: Eita, deixa eu aqui mandar abraço para minha amiga Lourdes Basílio, Pipi, curtindo Forrozão 87, e também o meu amigo Roberto Diniz, aquele abraço. Chegando o som do Rei Vaqueiro. Mon Amour.
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0: É bom demais, é bom demais ter você aqui na nossa companhia. A hora certa pra você são 3h56. Você acabou de curtir aí sucesso do forró das antigas, Gatinha Manhosa, Leilão. Começando o bloco, Rei Vaqueiro, Mon Amour. Você continua participando e interagindo junto com a gente através do WhatsApp 839-8855-5288.
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0: Girando em toda a cidade, vamos agora iniciar o nosso giro com a nossa turma ligada com Forrozão 87 aqui no bairro do Alto. Para você da Rua Vila Nova, Rua Coronel Dorgival Vilar, aquele abraço. Os nossos amigos da Rua Nossa Senhora da Conceição, seguindo até a Rua Abdon de Souza Maciel, vamos chegando no bairro São José, onde também saudamos os nossos amigos da Rua Cecília Ferreira Salles, toda a turma também da Rua Padre Ananias de Farias, chegando ali na Vila Popular, entrando ali na Rua Senador Rui Carneiro, abraçando todo o público da Rua Senador Rui Carneiro. Agradecemos também a sintonia dos nossos amigos lá da Rua João Pinto Barbosa, Rua do Cruzeiro, e também a você no centro de Itaperuá, a todos os transeuntes e também a turma que está nos comércios curtindo o Forrozão 87. Muito obrigado por sintonizar o seu tradicional programa de forró das tardes do Cariri.
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0: Muito bem, amigos, 3h57, vamos falar de coisa boa. 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Com certeza estão aí ligados no programa Forrozão 87. Muito obrigado pela sintonia. Saudando também todas as comunidades rurais aqui de Taperoá e também de todo o Brasil que estão em sintonia conosco. Um abraço às cidades vizinhas. Para vocês aí das grandes metrópoles, Rio de Janeiro, São Paulo, Brasília, João Pessoa, Recife, Campina Grande. A todos vocês é um prazer imenso tê-los sintonizados aqui na programação da sua Taperoá FM, especialmente aqui no programa Forrozão 87, que é um programa feito especialmente para você, amante do forró.
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0: É só cruzar que eu tô na área. Confirmando, 3h59.
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0: Chegando agora ele, o vaqueiro bom de forró, Júnior Viana. 300 conto.

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1: Muito bem, voltamos com Forrozão. A hora certa, 4 da tarde, mais 18 minutos. Você acabou de conferir aí Forró Café Coado, Forró das Antigas, Dia de Pagamento. E antes você conferiu Alanzinho Coreano, Pega o Guanabara. 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Muito bem, amigos, vou ficando por aqui com mais um Forrozão. Agradeço a Deus por mais um dia de vida, por mais uma tarde de comunicação. E amanhã estaremos juntos com mais um programa Forrozão 87. Um abraço a todos e...

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0: boa tarde, boa tarde. Está no ar no seu rádio mais um programa Violas Alfinetadas aqui no 87,9 da PFM, onde temos aí na direção geral da emissora Júlia de Preto e temos aí no comando da programação da emissora Luciano Silva, João Torres e o programa Violas Alfinetadas na sua inteira responsabilidade. Beleza? É isso mesmo, né? Rapaz, Violas Alfinetadas está no ar, com certeza está no ar, né? Para esta quinta-feira, 13 de agosto. Eita, rapaz, vixe, 13 de agosto, o pessoal tem uma superstição lá, né? O 13 já não tá bom pra mim, vou ser sincero, depois eu digo, né? 13 de agosto, que se comemora para hoje, rapaz, por caridade. Superstição, pontos personais, tem as coisas que acontecem, né? Hoje é dia do economista, né? Dia do economista e dia do psiquiatra. É. E também é dia do psiquiatra, meu filho. Tá bom? Ainda tem mais, vamos ver se tem mais. Já toquei aí o. Eita, nosso Laurentino. Zé Viola agora há pouco. Canta muito, né, rapaz? Dia Internacional também dos canhotos, se eu não sou canhoto. Os canhotos, né? Ele faz as coisas com a mão esquerda, né? Entendeu? E até joga bola, né? Faz gols com o pé esquerdo, né? Já pensou? Dizia Edmund Burke, né? Já pensou? Rapaz. Jamais desesperes, mas se desaparecer, continua a trabalhar. Rapaz, beleza? Valeu mesmo. Vou trazer mais poesia para você que está na sintonia do programa. Quero dizer a vocês que aqui foi um festival em 2009, primeiro lugar aqui, Edmilson Ferreira, encontro dos campeões de repente em Brasília. Vamos ver aqui, vamos ver aqui, vamos ver aqui, né? Daqui a pouco. Tem que fazer os apoios, né, cara? Vamos trazer logo. Vamos trazer logo aqui, né? Com certeza.
1: Diz a hora, poeta.
0: 16h42. Boa tarde, Cauê.
1: Boa tarde.
0: Boa tarde. Eu vou trazer logo os apoios aqui pelo seguinte, porque eu vou tocar aí. Aqui é 3 minutos, né, de cantoria. Aí. Vamos fazer mais pedido.
2: Nomes que fizeram história.
0: Nomes que fizeram história. Quem está para o programa é Luciano Guedes. Olá, boa tarde, poeta João. Todos estamos juntos e misturados. Que Deus abençoe todos nós. Um abraço. Eu quero dizer, na sexta, eu tenho um problema de. Eu já falei para vocês, né? De artrite, artrite reumatoide, tem artrose e osteoporose. São as doenças que são família. Essas doenças, elas são da mesma família. E é uma doença crônica que o remédio pouco combate e hoje ela me pegou mesmo, né? Ela me pega só dor dos ossos. Aí a mão começou a doer agora à tarde, minha brincadeira, bem cedo. Tem vezes que passa 5, 6 dias, 7, 8, sem doer, né? Eu tomo remédio, mas não sei não, viu? Aí é o seguinte, dá minha mão, por exemplo. Aí passa um dia, outro dia, dando a mão. Uma mão. Quando, aí melhora, aí passa para outra mão. É desse jeito. Isso é uma menina. vamos fazer poesia. É, rapaz, aí o cara, né? Fica difícil, olha. A mão, pra você ver. Olha lá. É, rapaz, a gente ajeita tudo nessa vida aí.
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1: Mais aplausos, Cledmilson Ferreira e Antônio Lisboa. Vamos agora, o mote é o seguinte, é uma homenagem às mulheres. Da costela de Adão foi concebida a mais bela escultura universal. Eu quero ouvir os aplausos mais uma vez para Antônio Lisboa e Edmilson Ferreira.

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2: Mais aplausos pra Edmilson Ferreira e Antônio Lisboa.
3: Beleza,
2: nomes lugar. Que fizeram história. 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Eu quero ouvir os aplausos para Edmilson Ferreira.
3: É, rapaz, é. Ficaram pelo lugar nesse festival, que foi em Brasília. É, que foi esse festival, esse festival. Eles foram campeões em Brasília. Primeiro lugar, né? Eu não sei qual foi a data, né? Eu sei que cantar demais, né? Beleza, beleza, rapaz. Quem tá aqui? É, Termilson Santos. Termilson Santos, boa tarde para toda a minha família de Itaperuá. Termilson Santos. Valeu, Termilson. Forte abraço. Beleza. Newton Júnior. Boa tarde, amigo. Boa tarde. Beleza, beleza. Luciano Guedes, continua aí assistindo o programa, né? Tá certo? É, tá bom. Vou trazer aqui a amiga Maria da Rosa Pereira. Né? É, o Alder aqui. Agora. Agora.
4: Boa tarde, meu amigo João Paulo.
3: Boa tarde.
4: O Vinícius fala, Maria das Dores Pereira.
3: Valeu.
4: A canção é Rico de Amor, que eu quero ver hoje.
3: É Rico de Amor, né? Beleza.
4: Passa aí uma assistida aí com o Valdeteiro, rapaz.
3: É, todo eu passo. Tá, né? Se não encontrar aqui, porque todo eu passo.
4: Se der pra passar uma barquejada, passa também, meu amigo.
3: Tá bom.
4: Por favor.
3: É, beleza. Então eu toquei Valdir umas 4 vezes, parece. É, semana. É, todo dia, porque tem também outros poetas, eu tenho que passar que são mais de 2 mil poetas, né? Mas 1 mil poetas tem, 1 mil poetas, 1 mil poetas de talentos tem, com certeza. Tem, eu tenho 2, então 2 mil, com certeza. Beleza? Chama aqui esse cara aqui, rapaz, olá.
5: Fala, poeta, boa tarde, poeta.
3: Boa tarde. Manda
5: um alô aí pra Dona Mocinha, a mãe.
3: Opa.
5: Do meu amigo Denis.
3: Dona Mocinha?
5: É, mora na rua Nossa Senhora da Conceição. Ela é fã do seu programa aí.
3: Obrigado, Dona Mocinha.
5: Valeu, um abraço aí, aqui é Zé da Gata de Anchieta.
3: Zé da Gata de Anchieta, né? É a mãe Denis, chama aqui.
5: Amigo Denis.
3: Denis, é?
5: Mora na rua Nossa Senhora da Conceição.
3: Nossa Senhora da Conceição, beleza, beleza. Não é que é Nossa da Conceição?
5: Um abraço aí, aqui é Zé da Gata de Anchieta.
3: Valeu. Ali, ali próximo ali também, tem o amigo Afonso, rapaz, mas ele. Rapaz, cadê Afonso? Vou trazer o bloco depois, gente. Eu volto já, viu? Tá bom? Vamos trazer aqui os apoios.
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1: Beleza, beleza, muito bem, porque eu tenho trocado aqui, né? Ficou trocado aqui, não foi? Ah, rapaz! Deixa eu trazer um cestinho aqui, um cestinho aí com salvar os pratos do Baldertelles e vão para Ebano. E na ordem alfabética, vão para Ebano, Jota, e o V fica bem longe, já perto do Z, né? E vão para Ebano e Baldertelles. Vamos trazer aí. A realidade da vida.
2: João Paraibano e Valdir Teles cantam Sestilhas, que é o gênero mais tradicional da cantoria nordestina. Realidades.

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0: beleza! Eita, é verdade, verdade. Olha, Josué Romano era filho do mestre humano da mãe d'água. É, isso faz 100 anos. Eu acho que fala. Conta certa vez, cantava com o cantador Claudinho Roseira, daquela época também. E em meio ao desafio, fez a estrofe: Roseira, fique ciente que cantador não me atrasa, por mais que seja sabido, quando me encontra se arrasa, que o mestre dos cantadores eu tive na minha casa. É, ele era filho de Romano Mendágua, né? Aí Claudinho Roseira respondeu: o seu verso não atrasa um cantador conhecido, seu pai foi mestre dos outros, porém de mim eu duvido. Quando peguei a cantar, seu pai já tinha morrido. Não podia ser mestre, né? Zé Duro do Zumbi em desafio com o cantador Antônio Marinho, que faleceu em 1940, de São João do Egito. Zé Duro daquela época também. Vangloriou-se dizendo: quando espalhou-se a notícia que José Duda morreu, Pernambuco, a dizer, a semente se perdeu e a Paraíba não bota outro Duda como eu. Aí o Marinho falou: esse pensamento seu é um engano sem talvez. Ainda tem a mesma força, aquele Deus que ele fez. O Deus que fez um Zé Duda pode fazer dois ou três. Ah, tem Marinho. A pessoa diz que cantadores antigos não cantavam muito. Quem é que quer o cantador de hoje em dia canta mais do que isso aí? Eu quero saber o cantador de hoje em dia. Não tem um que canta. Só se for escrevendo, decorado. Decorado, olha, isso é poesia criada. Eu quero saber fazer verso grande, tamanho de bandeira, eu faço também. Tamanho de bandeira, escrevendo. Eu quero saber poesia criada, esse cara desse tanto criando. E os caras só fazem verso grande, a maioria, se for na caneta. Eu já na caneta mesmo, porque tem que ser a caneta mesmo. Quem fizer o trabalho melhor, né? A maioria dos festivais é assim. Quem tiver trabalho melhor, tudo bem, né? Agora, canto criando, como Manuel Chudu, João Batista, Manuel Filó, Zé Catota, canto criando para ver se é apê no como. É apê com força, nego. É cantoria criada. Agora, cantoria feito música assim, né? Feito música decorada. Porra, isso é cantoria não. Isso aí o cara tem que fazer, mas eu nunca provei, não. Eita, o Vila Nova vai cantar aí. Foi em Patos, isso aí foi em Patos, viu? Isso aqui foi em Patos. O Vila Nova Zé Cardoso, no 28ª noite dos campeões da viola em Patos, em 2009. Mas se fez mais de 40 já em Patos. Também ficou em primeiro lugar aqui também, ó.
1: Vamos aplaudir Ivanildo Vila Nova e Zé Cardoso. E o assunto é Pedro Bandeira é assim. Pedro Bandeira é assim.
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1: Ivanildo Vila Nova e Zé Cardoso concluindo aí as sextilhas, Pedro Bandeira é assim. Vamos partir para o mote de 10 sílabas. Atenção Zé Cardoso, atenção Ivanildo Vila Nova, atenção comissão julgadora. Vamos com o mote de 10 sílabas. Meu colega precisa saber mais para ser a metade do que eu sou. 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É o mote em 10 sílabas para Ivanildo Vila Nova e Zé Cardoso. Vamos aplaudir, gente, que as palmas fortalecem os espíritos dos poetas.

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2: Ivanildo, Vila Nova e Zé Cardoso aí na terceira etapa da noite de hoje.
3: Muito bem, muito bem. Agora vamos falar do povo, né? Para dar as canções.
4: Ofereço o programa Violas ao Fim da Tarde, todas as atrações da categoria Canções, poemas vaquejadas, poemas para os meus amigos São Luiz Pinto, Dona Lourdes Silvino e Arthur Silvino, na Rua Coronel, Pedro de Farias, no pé do programa, Paulo Jorge Gouveia, o poeta Jorge Gouveia, bairro São Zé, está sempre ligado, para o trocador, ele oferece... para a família Psica, oferece para o seu amigo de infância, o Zé Ivaldo, oferece para as suas cunhadas, Dona Dajus, Dona Ceci, para o amigo Abdias, em São Paulo, Maria Dajus Pereira, enfim, ele mora ali na Rua Vila Nova do Alto, valeu Lula. Aproveito e ofereço para o senhor Orlando e Dona Mazé, ali na Rua José Genil de Quiroz. Senhor Orlando, gosta demais. E também para o Celizo Rezador, né? Rezando, escutando cantoria. Forte abraço a essa turma toda. Ofereço para a Dona Corina, gente fina. É, rapaz, ela viu um problema de saúde sério, mas não disse é com fé em Deus. E Dona da Paz cuidando dela. É na Rua Antônio Mariano Ferreira. E também para a Dona Nazinha Mariano, que não perde o programa, Dona Zé Mariano, era gente fina demais, esse povo maravilha, né, escuta o meu programa. Aproveito e ofereço também para o seu Zé Bispo, Dona Lourdes, Rua Domingos Angel, as canções bonitas para vocês, tá bom? Sem rua, e já para ele também, e toda a vaquirama, com certeza, vocês, todos, rapaz, trabalhador, para ele, Dona Claudinha, sua esposa, na rua, Antônio Monteiro, ainda nativo, homem disposto, corajoso, rapaz, trabalhador, para ele, Dona Claudinha, sua esposa, na rua, o Abdon de Souza Maciel, o vaqueiro Chuque de Zé, Carajo do Cruzeiro, as vaquejadas para ele também, e toda a vaquirama, com certeza, vocês merecem. Ofereço para o Efigênio, meu amigo Efigênio, forte abraço para o Efigênio, para a sua mãe, Dona Lainha, sua esposa, Tita, as canções bonitas do programa, que vocês merecem, que povo maravilha. Para meu compadre Pedro Leocádio e Geralda Horácio, que não perde o programa, o povo. Rapaz. Só vingando, Rua Coronel do Jovilar. E também para Sr. Antônio Horácio, Aual, como é mais conhecido. Para meu amigo Aristides Luiz de Lima, todas as canções apaixonadas, viu? Rua Rio da Cismelo. Eita, padre, ele chora. É brincadeira. Ofereço ao amigo Vavá Araújo as canções. Ele gosta demais. Está sempre ligado. Valeu, Vavá Araújo. Para usar mais oferecimento.
3: Zé Pretinho, presidente do Cruzeirinho, rapaz. Não falei nele, mas me lembrei agora, né? O Zé Pretinho tá ligado. Forte abraço a ele, tá bom? Valeu, Zé Pretinho, para tuas canções bonitas, o pé também, viu? Deixa eu trazer aqui logo. Vamos descaturar aqui. Do jeito que eu tô hoje, com a mão, né? Doendo por conta da artrite. Se der uma tração que eu tô hoje para R$2.000, eu não ia. Porque eu não podia cantar, né? Mas isso vai ficar bom. Olha aí, avisa aí, irmão, avisa. Avisa, irmão, rapaz. brinca não, às vezes não brinca não, rapaz. Talvez porque senão não dá certo não, viu? É, rapaz, avisa aí. Deixa eu ver. Pera aí, deixa eu ver aqui. Vou avisar agora.

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1: Por que eu não quero atender, hein? Por que eu não quero atender, rapaz? Fazer sinal? Fazer sinal, rapaz. É, deixa eu pôr a vez, né? Pôr a vez, rapaz. Negócio do nome, meu filho. Como é que pode? Como é que pode, nego? Negócio, né? Vou trazer a canção da Bem Maria da Luz Pereira e depois eu aqui. Né? É. Quem não quer? Não pode, né, pai? Não pode, não, rapaz. Meu filho. Vocês comigo não, porque eu tenho que avisar sim. Eu tenho que avisar sim, né? Senão o povo diz hoje, que negócio que esses cabas têm? Como é, né? Entra aí. Eu não brinco não. Não deixa falar. Depois eu coloco, né? Vamos trazer a canção dele aqui. Vamos trazer a canção dele aqui, né? Grito de amor, né? O Maria da Luz Pereira. É, meu amigo. Vamos ver, rapaz. As canções desaparecem. As canções desaparecem. Aqui é ao vivo, digo. Aqui é ao vivo. Essa aqui. Essa aqui.

0: 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Atenção, fãs da cantoria das canções. Tem cantoria em São Vicente, Pernambuco. Convite geral para todos de São Vicente e regiões vizinhas. A cantoria será domingo próximo, dia 16, às 12 horas, a partir das 12 horas. Os poetas Anderson Rodrigues e o poeta João Torres, esse que está falando. Você é o nosso convidado. É no Bar do Pedro. A cantoria é do Bar do Pedro, organização Pedro e Amigos. Você vai perder um show de repente e de canções com a dupla Alessio Rodrigues e João Torres. Até lá.
1: Pois é, então você. Então você é o nosso convidado, né?
0: Canções com a dupla.
1: Eita, rapaz. Alessio
0: Rodrigues.
1: Muito bem, muito bem, muito bem, muito bem. É, se Deus quiser, né? Estou com saúde, né? Estou com saúde. Eita, hora certa, 17h42, oferecimento.
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4: Ofereço também o programa aí para Jardim Bizarro, meu Jardim Bizarro, tá ligado o programa, todas as tardes. Isso é Lísio, é Rua Rita Cismelo, não perde o meu programa, com certeza. E também para Eusébio Bandeira Soares e Sandra, sua filha, que está se recuperando, né? Com certeza, ali no bairro São José. Para o seu Bandeira Cirilo, forte abraço para ele, meu amigo. É isso que está no meu programa. Valeu, Rua Senador Rui Carneiro. E também para o casal, seu Martinho Gerinho e Donezinha. Seu Martinho quase não escuta o programa, porque vem enfrentando um problema de saúde sério. Mas de qualquer maneira, ofereço ele também. Aproveito também e ofereço as canções para a dona Tereza, a viúva de seu Garoa, no conjunto Maria, ela gosta demais também, né? E para o meu amigo Decão e Maria José do Baixo São Zé, estou dizendo, rapaz. Geraldo do Trator, que não perde o programa, valeu Geraldo do Trator, as canções pra tu, cara, tu merece. Ofereço para os meus filhos, a minha filha Jamila Petriz, no conjunto da Solidariedade, Lá Estou, Burgetes Cauê, Cauã e Cauane Liédia, Baixo São Zé, naquela rua, Maria Alves Oliveira, também dando socorro, que ela não perde o meu programa, com certeza. Vai para o Pedro, marcação, as canções bonitas, para o Pedro, meu amigão, e também o poeta Nildo, se gera matar, é tudo o que eu toco aqui da cantoria, né? Eita, rapaz, o melhor da cantoria, o poeta. o cantor Expedito Barbosa, rapaz, né? Tá lançando aí na praça aí, né, o seu novo trabalho. Forte abraço pra ele, rapaz, sucesso. Socorro, a mãe do Wilder, né? Socorro, tá sempre ligado. O Wilder oferecendo pra Graciele e pra Aline. Eita, acaba bem apaixonado. Como pode, rapaz? Pois é, o Wilder. Pessoal que mora ali, a rua Padre Ananias de Farias. Canções para esse povo maravilha.
1: Essa daqui a pouco eu...
5: Lembre-se.
1: Eu lembro porque já falou. Depois eu toco a vaquilada para tomar também, né? Para vaqueirão, mas com certeza, né? Seu Antônio Monteiro, uma figuraça, todos os vaqueiros, né? Entendeu? A dona do meu coração, o João Pereira Lima.

Isso aí é com Passo Preto e o saudoso Ronaldo Cipriano, né? É, rapaz. O saudoso Ronaldo Cipriano. Aí o Passo Preto é o poeta, né? Capri de Passo Preto, né? Eita, gente. Trazer com o Sabrão 2 aqui agora. Olha.

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0: Só gosto dela, canção, autor João Torres, na voz do mesmo.
1: Beleza, beleza, muito bem, muito bem, muito bem. Quem tá ligado no programa é o amigo Damasceno Lima. Boa tarde, poeta João Torres. Forte abraço, Damasceno Lima. Esqueci do seu pai agora, ó. Agora lembrei. Esqueci do seu pai, né? Agora lembrei. Seu João de Lera, forte abraço, seu Geraldo de Lera. Forte abraço pro senhor, gente fina, cara lá, né? Lá tem fatura, viu? Com certeza. E também o seu irmão, o seu Valdemar Antônio, né? Forte abraço, tá bom? Beleza? Valeu. Ana Maria, boa tarde, Ana Maria, forte abraço, tá bom? Eita, pai, tá zero pra cansar aqui. Você brincou comigo, né? Um abraço a todos, feliz nascimento pra todos, Deus abençoe e até segunda. Não, que segunda? Amanhã, amanhã seja, pai. Hoje ainda é quinta-feira, tu quer que se passe depressa? Meia hora H com o Aron Cid e o Alisson Bezerra, um cheiro no coração e até amanhã, se Deus quiser, com mais um Belo Horizonte. Fim da tarde, vem aí, mais. Uma canção.

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1: 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Hora certa. 17 horas e 5.

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0: Operação Secretaria da Receita deve anunciar ainda hoje medidas contra a empresa paraibana Pixbet. Ela foi um dos alvos da Polícia Federal em operação hoje, que bloqueou mais de R$1 bilhão. Eleições 2026. Prefeito da terceira maior cidade da Paraíba, Jackson Alvino de Santa Rita, acaba de fechar apoio à candidatura do governador Lucas Ribeiro do Progressistas ao governo do estado. Daqui a pouco ele fala na entrevista da hora aqui no programa Hora H. Política. Prefeito da capital, Léo Bezerra, vai ter conversa direta com o presidente nacional do PDT, Carlos Lupe, nesta sexta-feira. Na pauta, na mesa, a ampliação de espaços do partido na gestão da capital paraibana. Justiça. Depois de decisão do Supremo Tribunal Federal contra fonte, segredo da fonte de jornalista, veículos de comunicação no país protestam. Brasília. Presidente do Tribunal Superior Eleitoral, ministro Nunes Marques, restabelece filiação de Flávio Bolsonaro ao PL, depois de confusão com suposta filiação ao partido Missão de Renan Santos.
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0: E atenção para a previsão do tempo para esta sexta-feira na Paraíba. Previsão de clima ensolarado no estado. Temperatura vai oscilar entre a máxima 29 graus e a mínima 22 graus. A hora agora na Paraíba, 6:04. Essa é a Hora H.
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Paraibanos e paraibanas, as campanhas presidenciais do presidente Luiz Inácio Lula da Silva, do PT, e do seu principal opositor, o herdeiro do ex-presidente Jair Bolsonaro, Flávio Bolsonaro, do PL, cogitam a ausência nos debates presidenciais. Sim, é verdade. Numa das maiores democracias do mundo, os principais candidatos a governar o país pelos próximos 4 anos avaliam se vão ou não debater o futuro do país. No caso do presidente Lula, prestar contas do que fez nos últimos 4 anos. No caso de Flávio Bolsonaro, dizer ao povo quais são as suas propostas. Flávio, que inclusive está condicionando a sua ida ao fato de Lula ir ou não. Se Lula não for, ele está fora, porque acha que vai ser o principal alvo dos demais concorrentes. Se Lula e Flávio Bolsonaro evitarem participar desses encontros, como estão cogitando, vão privar, vão condenar os brasileiros e brasileiras do básico numa democracia: o confronto entre as propostas. Fugir do debate é fugir da raia, é fugir do compromisso com o país, é fugir do eleitor.

paraibanos e paraibanas, na despedida do dia, nas boas-vindas da noite, nós nos juntamos aqui mais uma vez para agradecer ao nosso bom, generoso, misericordioso e justo Deus. Sabedoria e humildade caminham juntas. Não andam separadas. E é também o caminho para a maturidade. Maturidade é entender que existem coisas que só conseguimos enxergar quando estamos do outro lado, ao invés de nos precipitarmos em julgamentos. É preciso saber tentar se colocar no lugar do outro, na pele do outro. E aí precisamos trocar a certeza de que sabemos tudo, que temos os melhores conselhos, as melhores atitudes, pela humildade. De reconhecermos que nem sempre estamos vendo toda a história, que nem sempre sabemos o melhor caminho. E quando temos humildade para ouvir, para tentar entender a razão do outro, podemos aprender nas pequenas coisas. Temos dificuldade em nos submeter à autoridade dos outros, né? De quem a gente acha que é inferior a gente, que sabe menos que a gente, e portanto que deve ouvir os nossos conselhos, fazer aquilo que

Você sabe? Você tem prazer em ser liderado? Ou o seu ego, o seu coração só se satisfaz quando você está acima, liderando? O maior de todos os líderes, Jesus Cristo de Nazaré, revolucionou o mundo e a história, porque antes de tudo, serviu. Ensinando que no reino dele, o maior

0: coração aberto, cabeça erguida, com fé em Deus e fé na vida.
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0: Acerta a sua hora com a nossa Hora H, são 6 horas e 11 minutos. Obrigado a você pela audiência, já chegando com informação e você no trânsito, acelerando agora para os postos da Rede Opção em João Pessoa, Recife, Guarabira, Sapé e Campina Grande. 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
0: Já interagindo com essa Paraíba de audiência nos nossos canais de comunicação no WhatsApp, é o 993465236. 993465236. Mensagem de áudio, se identifique, diga onde está falando e pode mandar o seu recado. Comigo fala no Instagram agora, é só pesquisar. Vai lá no Instagram agora, Heron Cid. Como é que escreve Heron Cid aí pra me achar, eu de Maia?
4: Arroba Heron Cid. Heron com H, Cid com demudo no final. Tudo junto e misturado.
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0: Um abraço para você, meu amigo Vicentinho Almeida, dizendo boa noite, Heron. Já tá na interação aqui, dizendo, Heron, sou admirador do seu trabalho.
5: Um abraço.
0: Inclusive, uso muito base desse raciocínio para produzir o comentário inicial de um programa semanário político Passando a Limpo, que vai ao ar todos os sábados pela Mais FM 100.1 de Uiraúna, a estação Mais, que está com a gente agora nesse momento. Vicentinho Almeida, homem da Mais FM de Uiraúna. Obrigado, Vicentinho Almeida. Um abraço para você e para todo mundo também em Poço Dantas, na região de Uiraúna.
5: Um abraço.
0: 6:13 agora na Hora H. Vem aí a entrevista da hora.
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0: Informação de última hora, nós vamos falar agora por telefone com o prefeito de Santa Rita, Jackson Alvino, do Progressistas, que até então ainda não havia anunciado a sua posição política para governador da Paraíba. É o que a gente vai saber agora na primeira informação do programa Hora H. Prefeito Jackson Alvino, seja bem-vindo ao programa Hora H, Rádio Pop FM, cabeça de rede para as emissoras da Rede Mais em toda a Paraíba. Boa noite.
6: Boa noite, Adão Cido. E uma boa noite especial para todo mundo de Santa Rita.
0: Prefeito, na região metropolitana de João Pessoa, alguns prefeitos já se manifestaram politicamente. O senhor ainda falta um anúncio, uma confirmação. A minha pergunta é: qual é a posição política que o senhor terá nas eleições de 2026 em relação à chapa e ao governo do estado? O senhor vota com Lucas Ribeiro, vota com outra chapa? Qual é a sua posição?
6: Eu, antes de mais nada, eu sou do PP. Fui eleito prefeito pelo PP e ano passado eu já dei meu posicionamento. Acho que antes mesmo da decisão do governador João Azevedo, até então governador, eu já vi tanto posicionamento e que iria caminhar ao lado de Lucas para retribuir o gesto que foi me dado na minha campanha. E a gente está firme, somos PP e vamos em frente.
0: O senhor disse que já vinha defendendo desde antes de Lucas Ribeiro virar governador o apoio a ele. O senhor está, nesse momento, praticamente anunciando ou oficializando esse apoio perante a opinião pública. O que é que leva o senhor a tomar essa decisão?
6: Pertencer ao grupo, ser do grupo do PP, ser do partido PP. O partido que me deu a legenda para participar, para disputar, poder representar a minha cidade. Então hoje ter junto com a gente um governador no partido, isso abre portas, me traz esperança para que Santa Rita ela continue crescendo, continue desenvolvendo e sanando os problemas que há muitos anos existem em Santa Rita.
0: Prefeito, o fato da ex-vice-governadora Lígia Feliciano, esposa do seu deputado federal Damião Feliciano, ter sido anunciada como a vice de Lucas Ribeiro na chapa, isso de alguma forma contribuiu também com a sua escolha, com a sua decisão?
6: Me deixou muito feliz. Acho que com a vice sendo também de União Brasil, o qual também tem Fernanda como deputada estadual, candidata a deputada estadual, fortalece ainda mais o nosso grupo, fortalece ainda mais a nossa chapa enquanto eleição.
0: Prefeito, sobre Santa Rita especificamente, quais são as metas que o senhor tem para essa eleição diante dessa conjuntura que nós estamos assistindo na região metropolitana de João Pessoa?
6: Estamos construindo um melhor cenário, pensando em futuro. Acredito que o grupo que a gente escolheu para representar a cidade tem um potencial muito grande e que a gente espera a retribuição. São compromissos firmados agora, mas com promessas futuras com a eleição, eles possam olhar para Santa Rita cada vez mais e trazer investimento para a cidade.
0: O senhor tem uma dificuldade política pós ruptura com o ex-prefeito Emerson Panta, que também é do Progressistas, é alinhado com o governador Lucas Ribeiro. Como é que é possível administrar essas sequelas políticas, os dois votando no mesmo palanque?
6: Desejo boa sorte, sucesso. Acredito que cada um tem o seu objetivo, cada um vai em busca de melhorias. E hoje o foco é Santa Rita. O nosso futuro pertence às decisões a quem vamos apoiar. E cabe a todos nós entender qual é a melhor opção, fazer a comparação do que quer e o que precisa para Santa Rita melhorar.
0: Então a relação de Panta com o Grupo Ribeiro não atrapalha essa sua escolha?
6: Acho que a decisão não pode ser só de uma pessoa, tem que ser o que for melhor para a cidade. Então, enquanto prefeito, enquanto representante da população de Santa Rita, acho que compete a gente fazer a melhor escolha, colocar à disposição os melhores nomes que a gente entende que pode compor e pode somar para que Santa Rita continue crescendo.
0: Prefeito de Santa Rita, Jackson Alvino, do Progressistas, Santa Rita, a terceira maior cidade da Paraíba. Muito obrigado pela participação, pela informação aqui em primeira mão no programa Hora H, Rádio Pop em João Pessoa e Rede Mais em toda a Paraíba. Boa noite, prefeito.
6: Obrigado, boa noite e agradeço o espaço.
0: Hora H. 3:18 na Hora H, esse foi o prefeito de Santa Rita, Jackson Alvino, do Progressistas, enfim, declarando apoio, o seu voto para governador da Paraíba. Ele anunciou que vai votar no governador Lucas Ribeiro. É aquela história, como diz a canção de Maria Rita, né? Cantada por Maria Rita e por Milton Nascimento. 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O PDT da Paraíba rompeu com o governador Lucas Ribeiro por conta da preterição de Rafaela Camaranhense na vice e da chegada de Lígia Feliciano como a candidata a vice. E Lígia Feliciano está ajudando, contribuindo, fazendo essa ponte, o grupo Feliciano, para a adesão total, o apoio de Jackson Alvino para a candidatura de Lucas Ribeiro. Tem um detalhe nessa história. O prefeito da maior cidade agora que apoia Lucas Ribeiro é Jackson Alvino. Porque a primeira cidade, João Pessoa, vota em Cícero Lucena, Léo Bezerra. A segunda maior, Campina Grande, Bruno Cunha Lima, vota em Efraim Filho. E a terceira maior cidade da Paraíba é Santa Rita, que anunciou o prefeito agora voto em Lucas Ribeiro. Os ônus e os bônus. O ônus de ter perdido o PDT com a chegada de Lígia e o grupo Feliciano entregando, ajudando, contribuindo para Lucas Ribeiro receber o apoio do prefeito da terceira maior cidade da Paraíba. Aí tem que botar na balança. Entre perdas e ganhos, obviamente que esse é um ganho notório, né? 6:19 na Paraíba, 6:19 na Hora Galo. João Alexandre, ouvindo a gente em Souza, o homem que comanda a regional de ensino em Souza.
5: Professor
0: João Alexandre, aquele abraço, está nos ouvindo pela Rádio Progresso FM de Souza. Boa noite, meu irmão. Obrigado pelo carinho. Valeu pela companhia.
5: Um abraço.
0: Alô, alô, Adriana Rodrigues, como vai você, Adriana? Jefferson, em Riacho dos Cavalos, aquele abraço. Deve estar ouvindo pela Independência FM. Obrigado, viu, meu irmão? Alô, Chico Soares, tudo bem, meu amigo? Um abraço para você. Ele está informando aqui os dados dos eleitores da sétima zona da região do Vale do Mamanguape. Mamanguape, era uma Mataraca, Coité de Mamanguape e Capim, juntos tem 58.925 eleitores. Já a 55ª zona, Rio Tinto, Marcação e Bahia da Traição, 34 mil eleitores. Tem mais, eleitores da 70ª Zona Eleitoral, Jacaraú, Itapororoca, Lagoa de Dentro, Pedro Reis e Curral de Cima, 46 mil eleitores. Total desses eleitores dessas três zonas aí, 139 mil, arredondando 140 mil eleitores ali da região do Vale do Mamanguape. Vamos que vamos. Uma informação que eu recebo aqui do ex-prefeito de Cuité, Charles Camarães. Era uma boa noite, Campina Grande. Até agora, nas pesquisas divulgadas, Lucas Ribeiro está bem na frente em Campina Grande, que é a segunda maior cidade da Paraíba. E em Santa Rita, as últimas pesquisas também mostram Lucas Ribeiro na frente. Santa Rita, do prefeito Jackson Alvino. Não é o mesmo cenário ainda em João Pessoa, capital do estado. E aí é onde Lucas Ribeiro, a estratégia política do governador, vai ter que suar camisa. Em João Pessoa, a terra do seu principal adversário, o ex-prefeito de João Pessoa, Cícero Lucena, do MDB. Apoiado pelo prefeito da capital, Léo Bezerra, agora do PSDB. 621, uma redação do portal Mais PB agora.
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0: Desdobramentos da Operação Arena, que pegou empresas, casas de apostas, entre elas uma empresa paraibana, a plataforma PixBet. R$1 bilhão foram bloqueados pela justiça. E o governo federal, a Receita Federal, Secretaria Especial da Receita, veio especialmente hoje para João Pessoa para tratar dessa operação. Numa entrevista coletiva, avisou que estuda banir a plataforma PixBet das redes sociais. Virá de operação, além de outras providências que podem sair ainda hoje. O repórter Gabriel Albuquerque, da Rede Mais, do Aura Guide, do portal Mais PB, tem mais detalhes. Boa noite, Gabriel.
5: Boa noite, Heron. Boa noite a todos os ouvintes. Exatamente. Essa operação foi às ruas nas primeiras horas da manhã de hoje, uma operação que é conjunta entre a Polícia Federal, a Receita Federal e o Ministério Público Federal. Ao todo, foram cumpridos 17 mandados de busca e apreensão na Paraíba, São Paulo, Sergipe, Rio de Janeiro e Paraná. Aqui na Paraíba, três municípios foram alvos desses mandados. São eles João Pessoa, Campina Grande e Serra Branca. Todas essas determinações foram da 4ª Vara Federal da Paraíba, que também bloqueou aí mais de R$1 bilhão em bens e valores da empresa da casa de apostas PixBet e também de outros CNPJs ligados a essa mesma empresa. De acordo com a Polícia Federal, os suspeitos usaram empresas e estruturas financeiras do exterior, ou seja, de outro país, para movimentar recursos ilegais. A PF quer saber a origem desse dinheiro, porque até então é tido como uma prática de lavagem de dinheiro. O dinheiro ia para empresas do exterior e depois ele era distribuído entre os sócios das casas de apostas, todas elas ligadas a PixBet. Segundo as investigações, foram identificadas movimentações financeiras superiores a R$2 bilhões entre 2022 e 2025. Os investigados seguem sendo investigados nessa operação. Inclusive, quem foi à imprensa falar sobre esse assunto hoje preservou bastante algumas informações por conta do sigilo em que esse processo tramita. Entre esses representantes que estiveram aqui na Paraíba foi o secretário especial da Receita Federal, Robson Barreirinhas. Ele explicou que o governo estuda banir a PixBet porque ela está em operação, funcionando normalmente, e disse que medidas mais sérias devem ser tomadas ainda hoje.
7: A Receita Federal, no âmbito do Ministério da Fazenda, está compartilhando todas as informações possíveis de serem compartilhadas, evidentemente, com a Secretaria de Prêmios de Apostas, que deve anunciar ainda hoje medidas dentro da atribuição administrativa dela como reguladora do setor de prêmios de apostas, com base nos elementos que já foram disponibilizados e que podem vir a ser disponibilizados aí com a execução dos mandados de busca e apreensão.
5: Um dos alvos dessa operação foi o dono da casa de apostas PixBet, o paraibano Hernildo Júnior, que chegou inclusive a ser abordado por agentes da Polícia Federal na BR-230, já chegando ali ao município de Campina Grande. Ele estava em veículo próprio, não foi alvo de nenhum mandado de prisão, mas ele foi abordado pelos agentes porque estava no veículo que era um dos alvos aí desse mandado de busca e apreensão. Nessa abordagem foram apreendidos o carro de Hernildo e também o aparelho telefônico celular dele foram apreendidos. Inclusive, o secretário especial da Receita disse que a Polícia Federal e os demais órgãos lograram êxito em todos os mandados de busca e apreensão, que muito provavelmente vão colaborar para o curso das investigações, Heron.
0: Obrigado a você, Gabriel Buquerque, pela informação. Esse é um assunto sério e que as autoridades precisam investigar com todo rigor mesmo. Dava para imaginar que uma hora ou outra essa conta não fecharia, né? Isso é um negócio muito complicado. Isso chegou até a cidade natal do dono da Pixbet, o Ernildo Júnior, né? Tem investigações que envolvem até Serra Branca, a prefeitura, não sei o que e tal. Teve uma operação lá para jogar os CNPJs da empresa para o município de Serra Branca, como se fosse um gesto de colocação de impostos para a cidade, para aumentar as receitas da cidade. Ao mesmo tempo, teve uma manobra, uma votação na Câmara, um projeto na Câmara para isentar esses impostos. Então, essas coisas meio complicadas, mal explicadas, mas ainda está no campo da investigação. Vamos respeitar o processo e os investigados devem ter todo o seu direito ao contraditório e a responderem durante o curso do processo aquilo que eles acham que é a defesa deles, né? Obrigado a você, Gabriel Buquerque, pela informação aqui na Hora H. Obrigado, Gabriel.
5: Obrigado, Heron. Até já. Qualquer momento, quem sabe a gente volta com alguma notícia aí, relâmpago.
0: Obrigado, Gabriel Buquerque. 6h27. Nos próximos minutos, você vai ouvir aqui na Hora H. PDT da Paraíba oficializa amanhã adesão ao prefeito de João Pessoa, ex-prefeito de João Pessoa, Cícero Lucena, depois de rompimento com o governador Lucas Ribeiro. E nos bastidores, prefeito da capital, Léo Bezerra, vai ter uma conversa direta com Carlos Lupe sobre a possibilidade de ampliação de espaços do partido na gestão municipal. Direto de Brasília, depois de decisão do Supremo Tribunal Federal contra sigilo da fonte, veículos de comunicação protestam no Brasil. E o presidente do TSE, ministro Nunes Marques, restabelece filiação. De Flávio Bolsonaro ao PL, depois candidato do partido filiado ao Missão. Daqui a pouco a gente volta e conta essas e outras aqui na Hora H. O dia inteiro em uma hora. Até já, 6h28.
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0: grande nome do rádio de Guarabira e do Brejo Paraibano. Ela é da Rádio Integração do Brejo, em Bananeiras. Obrigado, meu irmão. Muito obrigado. Demóstenes Cabral, na Crachá e Companhia, no bairro da Torre, em João Pessoa. Aquele abraço. Obrigado pelo carinho. Valeu pela audiência. Alô, Sula Barbosa. Como vai você, Sula? Ela está em Areia, no Brejo Paraibano, na sintonia pela Rádio Pop FM 105,3 em Areia. Muito obrigado. Boa noite, Heron. Estou aqui no sítio São Francisco, Teixeira, Paraíba. Está em Teixeira, está na região da Serra do Teixeira. Deve estar ouvindo também pela Rádio Princesa FM. Dizendo, sempre acompanho o programa, sou de Piancó. Piancó que nos ouve pela Rádio Nativa FM. Mas estou morando em Teixeira. Estou aqui no pé da serra. Rapaz, que coisa boa. Soares Mutumar está mandando aqui. Ele está dizendo, estou acompanhando no pé da serra, no sítio São Francisco, em Teixeira, Paraíba. Isso é só para a gente ter a noção de até onde vai a força do rádio. Meu amigo está dizendo aqui, não é amigo não, deixa eu ver quem é. Se identifica aí, você terminou dizendo o nome. Ele está falando do Instagram aqui, Soares Multimarcas. Só não identificou o nome aqui. Está dizendo que está na serra, no pé da serra, na zona rural de Teixeira, Paraíba. Obrigado, viu, de coração. Obrigado pela audiência. Onde é que o rádio chega, hein? Alô, Nelson Suassuna, como vai você? Em Catolé do Rocha, na sintonia pela rádio Independência FM 94,7. É a Paraíba inteira com a gente, assim como Maciel em Ibiara. Boa noite, Ibiara. Obrigado pelo carinho, valeu pela companhia. É a Paraíba inteira ligada na Hora H, ligada na Rede Mais. Mais Hora H. Girando com a notícia, eleições 2026. O candidato a vice-governador da Paraíba na chapa de Cícero Lucena, o empresário Diogo Cunha Lima, do PSD, contestou hoje em entrevista ao repórter Roberto Targino, do portal Mais PB, o baixo ou a falta de um desempenho maior de Cícero Lucena em Campina Grande. E disse que à medida que a campanha foi esquentando, a candidatura MDBista vai crescer na Rainha da Borborema.
1: Olha, eu e Cícero, a gente tem um...
0: Ele disse, eu e Cícero, a gente tem com a reticência. Daqui a pouco a gente traz essa fala de Diogo Cunha Lima, abraçando Campina Grande, que nos ouve agora pela Rádio Pop Cariri 101.1 FM. Obrigado pela audiência. Alô, Clodoaldo em Cuité, Clodoaldo Pereira em Cuité, mandando um abraço pra gente aqui. Muito obrigado. Valeu pela sintonia. É, agora sim, o empresário Diogo Cunha Lima, pré-candidato a vice-governador na chapa de Cícero Lucena, ele contestou que a presença dele na chapa de Cícero ainda não tenha dado o resultado esperado para a campanha, especificamente em Campina Grande, que é onde está o QG da grife Cunha Lima.
1: Olha, eu e Cícero, a gente tem uma visão de fazer uma gestão municipalista para o Estado. Uma gestão que a gente esteja presente nos municípios, não estando competindo com o prefeito. É muito importante que o governador do Estado trabalhe com todos os prefeitos da Paraíba, trabalhe integrado, trabalhe em conjunto para entregar um serviço público de mais qualidade. Então, eu e Cícero, a gente tem essa visão municipalista e a Paraíba pode contar comigo para exercer este cargo, se Deus quiser, de vice-governador, estando presente em todo o Estado.
2: É, apesar de ser escolhido da região de Campina Grande, se isso ainda não tem crescido naquela região, em Campina Grande, por quê?
1: Eu não vejo dessa forma. Eu, pelo que eu vejo, pelo que sinto, a campanha é uma campanha muito curta. A população, de modo geral, está se interessando neste momento por política, né? Porque a gente sabe que há um desinteresse da população, de modo geral, por política, por tudo aí que está posto, né? E à medida que a campanha vai esquentando, as pessoas vão conhecendo os projetos, vão conhecendo quem estão em cada projeto. E aí a gente vai conseguindo mostrar para a população aquilo que a gente está se propondo a fazer.
0: Esse foi Diogo Cunha Lima, numa entrevista hoje a Roberto Targino, aqui na Rede Mais. Ele está contemporizando, claro. E até tem surpreendido o Diogo Cunha Lima para um estreante na política. Tem demonstrado certa desenvoltura, tem saído bem, tem feito a parte dele, né? Que é uma parte complementar à candidatura. ele está contemporizando, mas a verdade é que ainda realmente a candidatura de Cícero em Campina Grande ainda não chegou onde esperava chegar, né? Onde se imaginava que poderia chegar, até por conta também do racha do grupo Cunha Lima em Campina Grande, que dividiu em duas bandas. Uma banda vota com Cícero Lucena e a banda que governa a cidade, que é o prefeito Bruno Cunha Lima, vota com a candidatura de Efraim Filho. Aliás, Bruno levou uma cipuada de Cícero Lucena no debate da TV Arapuã, que até agora ninguém entendeu muito, né? Ele não estava em debate, não estava em questionamento, e Cícero, para fustigar Lucas Ribeiro, terminou resvalando e atingindo Bruno Cunha Lima. Foi querendo? Foi sem querer ou foi querendo? Quem conhece Bruno Cunha Lima sabe que ele vai anotar no caderno isso aí, viu? Do nada, sem ele fazer nenhuma crítica, sem ele fazer nenhum ataque a Cícero, ele levar uma lapada em pleno debate. Porque para constranger Lucas Ribeiro, Cícero disse que Lucas tinha sido vice-prefeito de um governante lá que não é aliado dele. E que todo mundo sabe o que está acontecendo em Campina Grande. Então foi uma crítica administrativa a Bruno Cunha Lima. O debate era em João Pessoa, mas a cacetada foi bater 130 quilômetros depois. 6h39 na hora H, no oferecimento do São Brás. 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
1: Opa, acerta a sua hora com a nossa Hora H, 6h40, agora na Hora H, 6h40, vamos que vamos, Paraíba, paraibanos e paraibanas, ainda eleições 2026. PDT da Paraíba marcou para esta sexta-feira, 1 da tarde, na sede do partido na capital, uma entrevista coletiva para oficializar a sua decisão sobre as eleições de 2026. Uma entrevista que vem... coletivo que vem depois do anúncio feito pelo presidente nacional da legenda, Carlos Lupe, de rompimento com o governador Lucas Ribeiro. Fato que aconteceu após a preterição de Rafaela Camaraense para esse espaço, a escolha de Lígia Feliciano do União Brasil para a vaga de vice. Essa coletiva será comandada e terá a presença do presidente nacional da sigla, o ex-deputado federal, o ex-ministro Carlos Lupe. E ao que tudo indica, os bastidores confirmam, ele vai declarar apoio do partido à candidatura de Cícero Lucena. Terminou sendo beneficiado por esse efeito colateral, desse estremecimento, dessa demora da escolha da vaga de vice na chapa do governador Lucas Ribeiro. E nos bastidores, tem movimentações políticas em relação ao PDT. Por exemplo, o prefeito de João Pessoa, Léo Bezerra, do PSDB, recém-filiado, disse hoje que a sua gestão está de portas abertas para o partido. Portas abertas ou mais abertas para o partido, foi o que disse Léo Bezerra.
2: O PDT já tem muitos espaços, e aí espaço não é tomar lá da cá, a gente não vai fazer isso. Eu não vou tratar a política dessa forma, a gente vai conversar porque nós temos um projeto para João Pessoa. E se o PDT quiser participar do nosso projeto, as portas estão abertas como estão abertas para qualquer partido que queira nos ajudar. O PDT não fazia parte da nossa base aliada e João Almeida já era secretário, Júnior Leandro já é suplente, Kleber Geraldo é nosso secretário adjunto. Então, independente disso, o PDT já fazia parte do nosso grupo político. Então, ele chega agora para engrandecer e crescer ainda mais e me ajudar a governar João Pessoa. O que a gente quer é isso, não é política do toma lá da cá, eu vou prometer isso para você me dar aquilo. Acho que não é isso que cabe, não é para isso que eu estou aqui. Eu estou aqui para melhorar João Pessoa.
1: 142, bastidores. Léo Bezerra vai ter uma conversa amanhã, pessoal, direta, com o presidente nacional do PDT, Carlos Lupe. E na pauta, a ampliação de espaços na gestão do município para o PDT. PDT cujo seu presidente estadual, Marcos Ribeiro, pediu demissão, exoneração da Secretaria Executiva de Modernização da Gestão no governo do estado, sacramentando esse rompimento. O que é que o PDT vai ganhar mais na gestão em João Pessoa? Vai ser discutido amanhã nos bastidores, nessa conversa entre Léo Bezerra e Carlos Lupe. Vamos saber o que é que a interação está dizendo aqui. Na central da interação, 993-465236. A Paraíba no ar. Boa noite.
3: Boa noite, Heron. Na verdade, Heron, Campina Grande está dividido em três, né? Porque também tem Lucas Ribeiro. Porque se segundo as pesquisas falam a verdade, Lucas está com mais de 40% em Campina Grande. Então...
1: Isso é o Kiko do Castelo Branco. Eu não disse que Campina Grande está dividida em dois, não, Kiko. Eu disse que Campina Grande, a base do Cunha Lima, o grupo Cunha Lima, dividiu-se em Cícero Lucena e em Efraim Filho. Foi isso que eu disse. E as pesquisas internas em Campina Grande, as divulgadas, também mostram uma larga dianteira de Lucas Ribeiro em relação aos seus adversários em Campina Grande. Alô, Romualdo Figueiredo, em Campina Grande. Boa noite. Tá dando boa noite pra gente aqui. Obrigado, viu, Romualdo? Lá, quem mais?
4: Um abraço.
1: Laércio, boa noite, Laércio.
4: Um abraço.
1: Em segurança do Manaíra Shopping, obrigado, Laércio, aquele abraço. Alô, Joailton Costa, obrigado pela audiência, tá dizendo que tá ouvindo o programa Hora H aqui. Obrigado, meu irmão, valeu pela companhia. 6h44 agora, 6h44 no oferecimento da Dinococo.

8h44, nos próximos minutos você vai ouvir aqui na Hora H a reação dos veículos de comunicação à decisão do Supremo Tribunal Federal contra o sigilo da fonte de jornalista. De Brasília, o Eiler Diniz comenta a confusão que aconteceu. De repente apareceu uma filiação de Flávio Bolsonaro à omissão de Renan Santos, o que impossibilitaria sua candidatura. Mas o ministro Nunes Marques, do TSE, resolveu a parada. Daqui a pouco a gente volta com essas e outras aqui na Hora H. O dia inteiro em uma hora. 6h45 agora.

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9: 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Opa, de volta na Hora H em 6h48. Obrigado a você que volta com a gente nas emissoras da Rede Mais. Boa noite a você em Campina Grande, na Rádio Pop Cariri 101.1 FM. Boa noite a você em Areia, na Pop FM. Alô, Sula Barbosa. Félix Silva, como vai você? Tudo bom? E o peso pesado da comunicação, tá tudo bem por aí? Ô, saudade grande de Areia, eu volto, Areia. Espere por mim, Areia, eu volto, Areia. Alô, alô, você de Pedra Lavada, na Boa Esperança FM, Anderson Elisiário. Tá por aí, Anderson? Deu ok? Diga que tá. Alô, você de Pocinhos, na Pocinhos FM. Alô, você de Solidário, na Caruá FM 90,1. Como vai, Rick Jansen? Alô, você de Pombal, na Bom Sucesso FM. Alô, Conceição, na Conceição FM. Boa noite, Souza, na Progresso FM. Alô, Coremas, na Coremas FM. Boa noite, Patos, na Itatiunga FM. Princesa Isabel, na Princesa FM. Quem vai nos dando carona pela Princesa FM agora é o doutor Matheus, advogado, tá com a gente agora. Tudo bom, doutor Matheus? Vá na paz, vá na estrada aí com calma, viu? Tenha paciência que 2028 vem chegando aí, meu irmão. Tenha paciência, vá devagarinho, viu? Serra Branca, no Cariri da Paraíba, na Indy FM 107.7, aquele abraço. São Bento, na Solidária FM. Calô Catolé do Rocha, na Independência FM. Boa noite, Cajazeiras. Meu amigo Camilo, Francisco Camilo, tá na Mais FM agora. Tá na estrada ali, tá vendendo a água de coco de São Gonçalo, a pura energia. Rapaz, essa é boa, viu? A água de coco de São Gonçalo, puro sabor da natureza. Ele tá dizendo que tá agora na Estrada do Amor, vendendo água de coco. Tem coisa melhor, na Estrada do Amor, tomando água de coco, repondo as energias. Esse Camilo é sabido, viu? Onde é que ele foi vender água de coco? Quem tá vendo no YouTube tá vendo as imagens. Foi vender água de coco na Estrada do Amor. É esperto, rapaz. A turma vai e na volta toma água de coco puro de São Gonçalo, né? Água de coco São Gonçalo, puro sabor da natureza. É só procurar meu amigo Francisco Camilo. Um abraço, Camilo. Valeu pela companhia, valeu pela audiência. Alô, você de Itabaiana, na Rainha FM. Boa noite, Brejo do Cruz, na Taquarituba FM. Alô, São Vicente do Seridó, na São Vicente FM, aquele abraço. Piancó, na Nativa FM. Emas, na Rádio Jovem Kennedy, a você em Mato Grosso, no Sistema Camurim. 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
9: 6:51 é Hora de Brasília.
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9: Ministro Alexandre de Moraes do Supremo determinou a investigação contra a fonte de um jornalista que publicou uma reportagem sobre o ministro Flávio Dino. O presidente da corte, Edson Fachin, defendeu o direito do sigilo da fonte. Direito sagrado. Alexandre de Moraes passou por cima. Teve protesto dos veículos de comunicação, com razão. Alexandre de Moraes sempre exacerbando, passando do ponto, passando dos limites. Willer Diniz, direto do Brasília. Willer, essa decisão não é atentado à liberdade de imprensa, não? Ou pelo menos a esse direito do sigilo da fonte, Willer Diniz? É com você, boa noite.
11: Boa noite. Essa decisão, quem vai validá-la ou invalidá-la, discutir todos os aspectos jurídicos e constitucionais, por decisão do próprio presidente do STF, ministro Fachin, é o Pleno, o Tribunal do Supremo Tribunal Federal. Nessa oportunidade, nós teremos todas as chances de ouvir os argumentos dos ministros da corte, contrariamente ou favoravelmente, acerca desse tema, que ele é, intrinsecamente, ele é polêmico. O sigilo da fonte é uma garantia constitucional. Mas veja, uma garantia dada à atividade jornalística. Mas veja, nenhuma atividade humana, nenhuma profissão está acobertada ou protegida para perpetrar crimes. Uma coisa é o jornalismo investigativo, o outro é proteger alguém investigado. O próprio ministro Fachin, na nota que anunciou que submeterá a matéria ao tribunal, prestou solidariedade ao ministro Dino, Flávio Dino, reconhecendo as ameaças à família. É o ministro da Suprema Corte Brasileira. E dá um indicativo também de que o STF tende a preservar a jurisprudência que protege a fonte jornalística, mas a fonte jornalística não pode ser usada, preservada ou mesmo manipulada para cometer algum tipo de delito. Essa proteção a Constituição não dá, porque ninguém está acima da lei. Todos que cometem crime deverão responder por eles, terão amplo direito de defesa, e tanto a fonte denominada aí nas matérias quanto o próprio jornalista que é o responsável pela publicação, terão oportunidade de se defender e esclarecer os fatos. Essa é uma matéria muito sagrada para o jornalismo, né? Obviamente, a proteção das fontes. Mas a gente sabe que, de fato, essa proteção muitas vezes ela é violada por espionagens ilegais, arapongagens, espionagens assim, de monitoramento, inclusive de ilegal de telefones, de mensagens, enfim. É um tema muito caro à democracia, muito importante. Já houve episódios nos Estados Unidos com repercussão internacional, obrigando jornalistas a entregarem suas fontes. Isso teve uma repercussão mundial muito negativa. Mas a tendência é que o Supremo faça um julgamento específico, separe o joio do trigo e preserve o sigilo da fonte, como prevê a Constituição.
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9: É por essas e outras que as críticas ao Supremo Tribunal Federal, que muitas vezes são enviesadas, são usadas ao sabor dos interesses políticos, elas terminam ecoando e ganhando sedimento perante a sociedade. Por quê? Porque esse Supremo, do jeito que está, tem moral de fazer uma decisão como essa, de por conta de um suposto crime que um jornalista cometeu, que ele tem que responder, ele tem o dever de informar a fonte. Não. Cada coisa é uma coisa. Mas esse Supremo, que deveria quebrar o sigilo bancário do ministro Alexandre de Moraes, que está suspeito, a partir de um contrato suspeito da esposa dele. com o Daniel Vorkar. O que é que o Supremo fez até hoje? Nada, só protegeu. Quando não silenciou, protegeu. Defendeu o ministro da corte sob suspeição. Falando com o investigado um dia antes dele ser preso. Quando ele estava enrolado, falando com o investigado. Por mensagem que apaga. O que é a mensagem que apaga? Certamente não era um conteúdo republicano. E deu o que para Alexandre de Moraes? Nada. Mas ele ainda se acha no direito imperial de dar-lhe canetada, estuprando a própria Constituição do Brasil, no afã de defender um colega ministro. Aí quando vem o radicalismo enviesado, interesseiro do bolsonarismo, atacando o Supremo, pega. Porque eles dão o combustível, a munição. Bolsonaro só não criticou, é verdade, o Supremo, quando o Supremo botou a mãozinha e resolveu a vida do filho, Flávio Bolsonaro. Aí não. Mas a crítica termina pegando. Por quê? Porque bate com os fatos. O Supremo colabora com esse tipo de postura. Protecionismo para os seus, rigor para os que acham que o Supremo vê como inimigos. Como esse jornalista aí, do Maranhão. Porque teria perseguido o ministro Flávio Dino. Se perseguiu, tem que responder. Mas é no Supremo que investiga isso? Olha, só para o Supremo a investigação? Porque estava perseguindo, fazendo fotos do ministro Flávio Dino? Menos, né? Vamos menos com andor. 6h58 na hora H, no oferecimento do Lojão Rio do Peixe. 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Toda a alegria de receber aqui no estúdio do programa, no finalzinho aqui na reta final, um querido amigo, colega de profissão do rádio, e é de Souza, conterrâneo de Souza, do Vale dos Dinossauros, da cidade de Sorriso da Paraíba, que nos ouve agora pela Rádio Progresso FM. Meu amigo Jonas Locutor me encontrou em Souza, vou lá no programa e veio mesmo, tá aqui, bateu o ponto aqui, Jonas, que prazer, boa noite.
12: Aeroncide, boa noite João Pessoa,
9: jovem
12: noite,
9: locutor sertão, do Rádio de Souza, tudo bem?
12: Pois é, estamos aqui, obrigado pela satisfação imensa de estar aqui no seu programa.
9: Seja bem-vindo, viu?
12: Tá muito com obrigado,
9: esposa,
12: mesmo.
9: Com dela.
12: Minha esposa Andréa está ali comigo, né?
9: Andréa.
12: Minha companheira de sempre nas lutas aí do rádio, certo? Andando pelo sertão.
9: Você é da família conhecida lá em Souza, que é a família Catanã, né?
12: Isso.
9: Já ouvi muito falar do seu irmão, né? Do seu tio,
12: meu
9: Neném
12: tio
9: Catanã,
12: Neném,
9: né?
12: Isso, Dona exatamente.
9: Maria Catanã,
12: isso,
9: né?
12: Minha avó, exatamente.
9: E você tá no rádio, já tá começando a...
12: Tô na caminhada, como se diz, né? Vai fazer aí o que? Uns 2 anos que eu tô no rádio, né? Já venho de outras emissoras, né? E agora na Líder FM em Souza.
9: Esse vírus do rádio pegou também?
12: Rapaz, desde pequeno. Eu ficava ouvindo ali o rádio com meu avô.
9: Matou, né? A saudade de Marcelo Gomes.
12: Matou a saudade de Marcelinho, né, rapaz? É o nosso querido Marcelinho.
9: Manda um abraço pra Souza que tá nos ouvindo agora.
12: Um abraço aí pra todo mundo da cidade de Sorriso, né? É um prazer estar aqui no Hora H com nosso amigo Heron Cid, né? Na capital aqui, João Pessoa. Quem sabe, né, Heron? A capital nos acolhe.
9: Bora, capital.
12: Entendeu?
9: É de todos os paraibanos.
12: É verdade, viu, Heron?
9: Obrigado por ter vindo.
12: Mas satisfação imensa, Heron, estar com você aqui na Hora H, viu? Espero outras vezes estar por aqui também. Um abraço pra Souza e todos que nos ouvem. Um abraço.
9: Obrigado, irmão. Paz no coração, fé em Deus, fé em Jesus Cristo de Nazaré, fé na vida. Paraíba, boa noite.
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0: destaques do dia.
1: Brasil registra mais de 62 milhões de empregos formais no mês de junho.
0: Dados são da RAIS, a Relação Anual de Informações Sociais, que é divulgada mensalmente. Graziele Bezerra.
2: Do total de empregos registrados em junho, a maior parte ficou com os trabalhadores seletistas e temporários, responsáveis por 48 milhões de vínculos.
1: Operação Arena. Investigação apura sonegação fiscal e lavagem de dinheiro na exploração de apostas de cota fixa e jogos de azar.
0: São apreendidos bens e valores de até R$1 bilhão. Luana Karen.
2: A investigação identificou indícios de utilização de uma complexa estrutura societária com o objetivo de conferir aparência de legalidade a operações relacionadas à exploração de apostas de cota fixa e de jogos de azar.
1: Já está em funcionamento modalidade de crédito para adimplentes.
0: Estratégia oferece condições mais favoráveis a trabalhadores informais que estão com dívidas em dia. Luciana Vasconcelos.
3: A medida permite contratar uma nova operação de crédito para quitar integralmente a dívida anterior.
1: Hoje, na apresentação da Voz do Brasil, Mariana Jungmann e Luciano Seixas.
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1: Mais de 62 milhões de vínculos de emprego ativos.
0: E o quadro do o quadro do mercado formal do país em junho, segundo dados divulgados hoje.
1: Os números fazem parte da RAIS. Levanta.
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1: Mais de 62 milhões de vínculos de emprego ativos.
0: E o quadro do mercado formal do país.

0: que o registrado no mês anterior, maio. No acumulado do primeiro semestre, o aumento no emprego formal foi de 3,6% em relação a dezembro de 2025, com 2 milhões e 200 mil novos vínculos. Do total de empregos registrados em junho, a maior parte ficou com os trabalhadores seletistas e temporários, responsáveis por 48 milhões de vínculos. Em seguida, vem os agentes públicos, ocupando 14 milhões e 300 mil postos, e as demais categorias com cerca de 430 mil vínculos ativos. O setor de serviços foi responsável pelo maior número de oportunidades, como explica Paula Montanher, subsecretária de Estatísticas e Estudos do Trabalho do Ministério do Trabalho e Emprego.
1: Todos os setores cresceram, o grupo que mais cresce é o grupo que a gente chama de serviços. Uma parte grande desses empregos são na administração pública, defesa, seguridade, educação e saúde.
0: Até junho, os dados da RAIS, a Relação Anual de Informações Sociais, eram divulgados uma vez por ano. Agora, o relatório é publicado mensalmente e traz também recortes como sexo, raça, cor e escolaridade. As mulheres, por exemplo, ocuparam mais de 29 milhões dos empregos em junho, cerca de 46% do total, um crescimento de 5,7% em relação à quantidade de postos que elas ocupavam em dezembro do ano passado. A RAIS também mostra um mercado de trabalho cada vez mais jovem e diverso, com maior presença de pessoas pardas e pretas em empregos formais e o crescimento nos vínculos de trabalhadores com até 24 anos de idade. Para o ministro do Trabalho e Emprego, Luiz Marinho, muitos jovens buscam a segurança da consolidação das leis trabalhistas.
2: Muita gente quer a segurança da CLT, quer o direito às férias, 13º, fundo de garantia, participação nos resultados, o que não quer, eventualmente, é salário baixo, não quer ambiente estressante, não quer ambiente assediador.
0: Em junho, a região sudeste liderou o emprego formal, sendo responsável por 47% dos postos de trabalho do país, com 29 milhões de empregos. Reportagem Graziele Bezerra.
3: Quem tem uma dívida e está em dia com os pagamentos também pode renegociar os valores.
4: Está disponível uma modalidade de crédito para essas pessoas, com juros de até 1,99% ao mês.
3: Saiba quem pode participar e um alerta: cuidado com os golpes que usam o nome do programa.
5: Já está funcionando modalidade de crédito voltada a trabalhadores que estão adimplentes ou com pequenos atrasos em suas dívidas junto a instituições financeiras. O crédito é voltado a trabalhadores informais, sem vínculo pela CLT, não atende servidores públicos ou quem receba aposentadoria ou pensão do INSS. A medida permite contratar uma nova operação de crédito para quitar integralmente a dívida anterior. Quem explica é o secretário de Reformas Econômicas do Ministério da Fazenda, Regis Dudena.
6: Para pessoas que não têm acesso a essas linhas de consignado, a essas linhas baratas, que tomaram crédito, aí um crédito pessoal, sem garantias, normalmente créditos caros, e que estão pagando. Então são pessoas que, como o nome diz, né, desenrola adimplentes, são pessoas que estão adimplentes, que estão pagando essa sua conta, que estão atrasados em até no máximo 90 dias, mas já pagaram aí pelo menos 4 parcelas desse crédito e estão tendo aqui uma possibilidade de ter acesso a uma linha de crédito com taxas baixas, até no máximo R$ 1,99 por mês, e vão poder diminuir a parcela que ela vem pagando mês a mês dessa dívida.
5: Também há possibilidade de contratação de crédito adicional de até 50% do saldo devedor da operação original, desde que a nova prestação não ultrapasse 90% do valor da parcela anterior. Ao contratar a operação, o beneficiário concorda com o bloqueio do CPF para apostas em plataformas de bets por 6 meses. O secretário Regis Dudena, do Ministério da Fazenda, alerta que a contratação deve ser feita diretamente pelos canais oficiais das instituições financeiras e orienta a desconfiar de anúncios que prometem aprovação imediata, mensagens com links, cobranças de taxas antecipadas ou pessoas que se ofereçam para intermediar a negociação.
6: Primeiro passo recomendado: vá você até a sua instituição financeira, se for uma instituição financeira física que tenha lá

0: agência, vá conversar. Se for uma digital, use sempre o aplicativo daquela instituição que você já conhece, que você já tem cadastro. Cuidado para não aceitar muito ajuda de terceiros.
1: O Banco do Brasil e a Caixa Econômica já estão aptos a operacionalizar a modalidade de crédito. Outras instituições financeiras poderão aderir ao programa nos próximos dias. Os interessados devem procurar as suas instituições financeiras para se informar se estão participando do programa. Com locução de Luciana Vasconcelos, reportagem de Pablo Mundim.
2: A Polícia Federal investiga um grupo acusado de crimes financeiros em exploração de jogos de azar e apostas esportivas, nas chamadas bets.
3: Foram cumpridos mandados de busca e apreensão em 5 estados e o bloqueio de até R$1 bilhão dos envolvidos no esquema.
4: A Operação Arena apura a atuação de grupo empresarial em supostos crimes de sonegação fiscal, evasão de divisas e lavagem de dinheiro. A investigação identificou indícios de utilização de uma complexa estrutura societária e financeira, mantida no Brasil e no exterior, com o objetivo de conferir aparência de legalidade a operações relacionadas à exploração de apostas de cota fixa e de jogos de azar. De acordo com o secretário especial da Receita Federal, Robson Barreirinhas, o grupo iniciou a atividade na Paraíba em 2012.
5: Foi ampliando essa atividade, utilizando-se de um sofisticado esquema para ocultação de recursos, para lavagem de dinheiro, para evasão de recursos.
4: A investigação também identificou possíveis indícios de omissão de rendimentos e de sonegação de impostos. O secretário da Receita Federal, Robson Barreirinhas, destaca os prejuízos para o país.
5: As bets, elas se tornaram uma doença social no Brasil. E quando se fala de bets ilegais, esse problema é exponencialmente aumentado. Porque a bet legal não tem nem mesmo a regulação que hoje existe no Brasil. Não existe, por exemplo, impedimento para crianças joguem em bets ilegais. Não há as ferramentas de autoexclusão, de autolimitação que foram impostas para as bets legais, prejudicando ainda mais a população brasileira.
4: O ministro da Fazenda, Dário Duriga, disse que as atividades da empresa no país já foram suspensas.
6: A gente já tem uma medida cautelar que suspende a atuação dessa empresa dentro de um processo de fiscalização que já vinha acontecendo com troca de informação entre as demais autoridades e tem conseguido viabilizar esse combate criminal que envolve lavagem de dinheiro, envolve ocultação de patrimônio dessas empresas.
4: Ao todo, foram cumpridos 17 mandados de busca e apreensão em 14 localidades, nos estados da Paraíba, Sergipe, São Paulo, Rio de Janeiro e Paraná. A decisão também prevê a apreensão de bens e valores até o limite aproximado de R$1 bilhão. Reportagem Luana Karen.
2: Estão públicas mais de 2.000 páginas que autorizam 85 empresas de apostas a funcionarem no país.
3: A iniciativa faz parte da política de transparência ativa da Secretaria de Prêmios e Apostas, de acordo com o ministro da Fazenda, Dario Durigan.
6: Os principais documentos de todos esses processos já estão disponíveis, tanto documentos que embasam origem de recursos, quanto documentos da avaliação jurídica e até o documento que é o relatório final da nossa avaliação, que tem ali o contexto geral, quem são os sócios, qual é o ramo de atuação da empresa, qual é o negócio da empresa. Isso fica agora para todas as empresas que pediram autorização, isso fica público, cumprindo com esse compromisso de transparência ativa.
2: A publicação dos documentos está sendo realizada de forma gradual e sem comprometer a proteção das informações que possuem acesso restrito.
3: Ainda de acordo com o ministro Dario Durigan, cerca de 5 milhões de contas estão impedidas de fazer apostas no país.
2: Os bloqueios incluem 3 milhões de beneficiários de programas sociais.
3: Os dados podem ser encontrados na página do Ministério da Fazenda em gov.br/fazenda.
2: As vendas do comércio varejista cresceram 0,5% em junho, na comparação com maio.
3: Os dados são da pesquisa mensal de comércio divulgada nesta quinta-feira pelo IBGE.
7: O volume de vendas do comércio varejista tem teve um aumento de 0,5% no mês de junho em relação ao mês anterior, mas a média para o trimestre encerrado em junho foi negativa em 0,3%. Entre as atividades com alta estão outros artigos de uso pessoal e doméstico, hipermercados, supermercados, produtos alimentícios, bebidas e fumo, móveis e eletrodomésticos e artigos farmacêuticos, médicos, ortopédicos e de perfumaria. Entre as atividades em queda estão livros, jornais, revistas e papelaria, tecidos, vestuário e calçados, combustíveis e lubrificantes. O gerente da Pesquisa Mensal de Comércio, Cristiano Santos, explica os resultados.
8: Então, das 8 atividades pesquisadas, 4 ficaram no campo positivo. O principal setor que teve crescimento foi de outros artigos de uso pessoal e doméstico. Ali tem resultados de vários nichos, dentre eles de lojas de departamentos, lojas de brinquedos. E teve, então, um crescimento, foi o topo ali o que mais cresceu. O que mais caiu, né, dessas 8 atividades foi a atividade de tecidos, vestuário e calçados.
7: Na comparação com junho do ano passado, o volume de vendas no varejo aumentou 2,9%. No acumulado do ano, a alta é de 1,9%. Reportagem Luciana Colares de Holanda.
2: A estimativa para a produção de grãos na safra 2025-2026 deve ultrapassar 360 milhões de toneladas.
3: Segundo um levantamento divulgado hoje pela Conab, a Companhia Nacional de Abastecimento, se confirmado, o volume representa 8 milhões e 500 mil toneladas a mais do que no ciclo passado.
2: O milho e a soja juntos devem compor 90% do total da safra, como explica Silvio Porto, presidente da Conab.
9: Nós temos aqui 180,5 milhões de toneladas de soja, 143 milhões de toneladas de milho. A primeira safra de milho, que foi a grande recuperação, fez com que nós tivéssemos um aumento bastante expressivo. Nós saímos de 24,9 milhões de toneladas na safra anterior para quase 30 milhões.
3: Dentre os produtos de inverno, o trigo deve registrar 5 milhões e 800 mil toneladas.
2: A estimativa representa redução de 26,2%, principalmente por conta das chuvas no sul do país. Como detalha o presidente da Conab, Silvio Porto.
9: O que nos preocupa é a questão do trigo. Nós tivemos uma queda muito acentuada de produção, de área no caso, além dessa queda muito significativa da área, serão as condições de chuva, né, em função do El Niño, isso principalmente no Rio Grande do Sul, poderá comprometer a qualidade desse trigo que será colhido nesse período.
3: Quem recebe ou utiliza Vale Alimentação e Vale Refeição deve ficar atento às regras para o uso desses benefícios.
2: A regulamentação, feita no final de julho, amplia a aceitação dos cartões, reduz custos para os estabelecimentos e reforça que os valores devem ser usados apenas na compra de alimentos e refeições.
3: Confira na reportagem como essas regras se aplicam a trabalhadores e estabelecimentos.
10: Localizado em um shopping de Brasília, o restaurante do empresário Pedro Mendonça faz parte de uma rede especializada em frutos do mar com mais de 30 anos de história. O comércio foi fundado pelo seu pai nos anos 90 e de lá para cá passou por adaptações. Entre elas, a variedade nas formas de pagamento. Segundo Pedro, oferecer o Vale Refeição como uma das alternativas ajuda a atrair novos clientes e facilita o acesso do público ao negócio da família.
11: A pessoa que usufrui desse vale-refeição, ela ganha crédito, ela tem que usar ele, então ela dá preferência para usar, de fato, em restaurantes que ela possa aproveitar esse crédito. Então, eu vejo mais como o principal benefício é essa possibilidade de ter novos clientes.
10: Instituídos há mais de 50 anos por meio de lei, o Vale Refeição e o Vale Alimentação fazem parte do Programa de Alimentação do Trabalhador, o PAT. Os benefícios oferecidos pelas empresas aos colaboradores funcionam como um crédito para garantir uma alimentação adequada. Neste ano, um decreto estabeleceu novas regras para o programa. A principal mudança, de acordo com Rogério Araújo, coordenador do PAT do Ministério do Trabalho e Emprego, é o estabelecimento do teto de 3,6% nas taxas cobradas pelas operadoras sobre as transações. A medida acaba com as cobranças de tarifas elevadas que muitas vezes inviabilizavam a adesão de estabelecimentos às bandeiras de cartão.
12: Por isso a limitação das taxas e o prazo de liquidação é tão importante. Esses estabelecimentos comerciais menores, restaurantes pequenos, supermercados de bairro, esse estabelecimento não vai mais precisar usar o capital de giro para fazer essa movimentação. Ele vai ser pago ali dentro dos 15 dias e com a taxa muito mais baixa. Então ele não vai ter perda em aderir ao PAT.
10: O decreto determina ainda que as empresas emissoras que possuem mais de 500 mil usuários ativos devem adaptar até novembro deste ano seus sistemas para que os cartões de Vale Refeição e Vale Alimentação funcionem em qualquer maquininha de pagamento. Além disso, Rogério Araújo destaca que o texto reforça que os valores destinados aos auxílios devem ser utilizados exclusivamente para compra de alimentos e refeições.
12: Esse programa foi criado com a ideia de que a gente pudesse fazer uma alimentação segura para o trabalhador, uma nutrição adequada para que ele desenvolva as atividades, não tenha problemas nutricionais, evitando inclusive acidentes de trabalho, faltas ao trabalho. E aí, claro, a consciência do trabalhador tem que ser também nesse sentido, de consumir o seu vale alimentação e refeição para o fim que é destinado, sem tentar fazer um uso inadequado, por exemplo, aquisição de produtos eletrônicos, ou ainda com essa venda do benefício.
10: Empresas, operadoras e estabelecimentos que descumprirem as regras estão sujeitos a sanções administrativas, com multas que variam de 5 mil a 50 mil reais. Quem descumprir a regulamentação também pode perder benefícios fiscais previstos na legislação. Reportagem Gabriela Noronha.
2: Estão abertas as inscrições para cursos de detecção precoce de câncer na atenção primária.
3: São 7 cursos online e gratuitos voltados para equipes de saúde.
2: O foco das capacitações está na prevenção e no diagnóstico rápido dos tipos frequentes da doença.
13: Profissionais da atenção primária à saúde podem se inscrever para 7 cursos gratuitos e 100% online para detecção precoce do câncer. A iniciativa traz qualificações como a detecção precoce de câncer, prevenção dos fatores de risco para cânceres, rastreamento organizado, detecção precoce de câncer do colo do útero e de mama e gestão de base populacional na atenção primária. Os cursos têm matrículas abertas por prazo indeterminado. Os cursos contribuem para o fortalecimento das redes de atenção à saúde e para a qualificação do cuidado ofertado à população. Eles fazem parte de iniciativa que apoia a organização e a qualificação dos processos de trabalho das equipes que atuam na atenção primária para a detecção precoce dos cânceres e a continuidade do cuidado. Além de cursos, são ofertados materiais técnicos e educativos a profissionais e gestores. Daniele Popov para a Voz do Brasil.
2: Professores e educadores de todo o país já podem escrever projetos que usam jogos interativos em sala de aula.
3: É a primeira edição do Prêmio Desenvolvimento em Jogo do Ministério da Integração e do Desenvolvimento Regional.
14: Será realizada a primeira edição do Prêmio Melhores Práticas do Desenvolvimento em Jogo e que está com inscrições abertas até o dia 30 de agosto. A premiação é voltada a práticas de aplicação do desenvolvimento em jogo em ambientes pedagógicos por docentes e facilitadores no ensino formal e não formal. O desenvolvimento em jogo é um material elaborado para comunicar conceitos da Política Nacional de Desenvolvimento Regional através de um jogo estilo RPG. É uma maneira interativa de experiência de aprendizado. O edital contempla práticas desenvolvidas no ensino fundamental e médio, na graduação e pós-graduação em projetos de extensão universitária, instituições comunitárias, escolas legislativas, escolas de governo e atividades formativas em colegiados de políticas públicas e municípios. Serão selecionadas 30 iniciativas pedagógicas distribuídas entre 10 categorias. O resultado final está previsto para ser divulgado em 9 de novembro. Dilson Santa Fé, para a Voz do Brasil.
2: O edital da premiação está disponível em gov.br/mdir.
3: Estudantes e pesquisadores de todo o país têm até esta sexta-feira, 14 de agosto, para se inscrever no Prêmio Jovem Cientista 2026.
2: A premiação busca estimular projetos com soluções inovadoras usando inteligência artificial.
15: Foi observando a rotina dos castanheiros no Vale do Javari, no Amapá, que a estudante Manuele da Costa Pereira desenvolveu um kit portátil para a produção de energia elétrica a partir do sol.
16: Durante essas expedições, a gente começou a observar e a vivenciar o dia a dia deles em campo. E aí, a partir disso, a gente começou a pensar sobre alternativas para melhorar a qualidade de vida deles, né? Que eles não tinham o básico, nem para iluminar o acampamento à noite. Ou quando tinham, eram geradores movidos a óleo diesel, que são pesados e poluentes também. Esse kit, ele funciona como um mini gerador de energia elétrica a partir do sol.
15: Foram 2 anos trabalhando no projeto no Instituto Federal do Amapá. O empenho deu resultado e Manuele ganhou o prêmio Jovem Cientista na categoria Estudante de Ensino Superior. Jovens pesquisadores interessados em seguir os passos de Manuele e concorrer ao prêmio têm até o dia 14 de agosto para inscrever projetos. O tema desta edição do Jovem Cientista é Inteligência Artificial para o Bem Comum. A ideia é que estudantes e pesquisadores apresentem projetos que explorem o potencial da IA para a solução de problemas reais, como melhoria de serviços públicos, ampliação do acesso à saúde e educação, inclusão digital e sustentabilidade ambiental. O presidente do Conselho Nacional de Desenvolvimento Científico e Tecnológico, o CNPq, vinculado ao Ministério da Ciência, Tecnologia e Inovação, Olival Freire Júnior, destacou a importância da premiação.
17: A particularidade desse prêmio, que é um prêmio para tentar fisgar um jovem promissor. Então, não é o prêmio para o pesquisador já consolidado. Então, é uma tentativa, nos mantendo na questão do futebol, de você olhar para a divisão de base e dizer, aquilo ali tem futuro.
15: Podem se inscrever para o prêmio Jovem Cientista estudantes do ensino médio, superior, mestrado ou doutorado. Também são aceitas inscrições de mestres e doutores já formados, com idade até 39 anos. Reforçando, as inscrições vão até o dia 14 de agosto e podem ser feitas pelo site jovemcientista.cnpq.br. Com locução de Thaís de Araújo, reportagem Luana Karen.
3: Termina amanhã o prazo para que os candidatos pré-selecionados na segunda chamada do ProUni, o Programa Universidade para Todos, comprovem as informações da inscrição.
2: Os documentos devem ser apresentados diretamente na instituição de ensino para a qual o estudante foi selecionado.
3: Para saber mais, acesse acessounico.mec.gov.br.
2: E essas foram as notícias do Governo Federal.
3: Uma realização da Secretaria de Comunicação Social da Presidência da República.
2: Com produção da empresa Brasil de Comunicação.
3: E agora com as notícias do Poder Judiciário e do Congresso Nacional. Boa noite.
2: Boa noite para você. Até amanhã.
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20: Supremo Tribunal Federal confirma a decisão liminar do ministro Flávio Dino, que reconhece a omissão do Congresso Nacional na regulamentação da mineração em terras indígenas.
21: STJ afasta a prescrição em ação indenizatória sobre os crimes de maio. Pedidos serão analisados pela Justiça Paulista.
22: TSE condena vereador por violência política contra colega mulher.
23: Boa noite, eu sou Arthur Filho.
24: E eu sou Walter Lima.
21: Supremo Tribunal Federal confirma a decisão liminar do ministro Flávio Dino, que reconhece a omissão do Congresso Nacional na regulamentação da mineração em terras indígenas.
24: O caso concreto envolve o território Cinta Larga, que abrange cerca de 2 milhões e 700 mil hectares, localizados na divisa entre os estados de Rondônia e Mato Grosso. Marta Ferreira.
25: A Constituição não impede que haja mineração em territórios indígenas, mas condiciona isso à autorização do Congresso Nacional, à consulta às comunidades afetadas e à garantia de participação nos resultados da atividade. Até o momento, no entanto, o Legislativo não definiu as regras para a atividade. Diante dessa situação, a coordenação das organizações indígenas do povo Cinta Larga entrou com ação no Supremo. Em fevereiro, o ministro Flávio Dino, relator do caso, concedeu medida cautelar e reconheceu a existência de omissão inconstitucional do Poder Legislativo, entendimento que foi referendado pelo plenário do STF nesta quinta-feira.
21: Na abertura da sessão plenária desta quinta-feira, o presidente do Supremo Tribunal Federal, ministro Edson Fachin, anunciou apoio ao ministro Flávio Dino, que vem sofrendo ameaças. Vamos ouvir um trecho da fala do ministro.
0: A presidência do Supremo Tribunal Federal, em nome deste tribunal, manifesta solidariedade ao ministro Flávio Dino e reconhece que ameaças à segurança física dos ministros e familiares devem ser apuradas com rigor. A Secretaria de Polícia Judicial do Supremo Tribunal Federal colaborará com as autoridades públicas para a plena elucidação dos fatos e pela responsabilização, inclusive penal, de quem tiver praticado crimes.
24: O presidente do STF também defendeu a democracia, a Constituição Federal e as liberdades fundamentais, como a liberdade de imprensa.
21: STJ afasta a prescrição de 5 anos em ação civil pública de indenização sobre o chamado os crimes de maio, ocorridos em São Paulo em 2006.
24: O processo voltará à primeira instância, que deverá analisar os fatos e os pedidos de reparação. Fátima Uchoa.
1: Os crimes de maio foram uma série de episódios violentos marcados por ataques do primeiro comando da capital contra forças de segurança e pela reação policial, que causaram mais de 500 mortes, muitas em situações não esclarecidas. Na origem, o Ministério Público de São Paulo reuniu pedidos de reparação individual coletiva, incluindo danos, assistência, preservação da memória e medidas de não repetição. Seguindo o voto do relator ministro Teodoro Silva Santos, a maioria da primeira sessão do STJ considerou alegações de execuções sumárias, desaparecimentos de pessoas, participação ou omissão de agentes públicos e falhas nas investigações. Também considerou os compromissos internacionais assumidos pelo Brasil na proteção dos direitos humanos.
21: TSE condena vereador por violência política contra colega mulher.
24: O caso é de Nova Friburgo, no Rio de Janeiro. Fábio Ruas.
4: A vereadora Priscila Pita, do PT, foi vítima de violência política de gênero praticada pelo vereador José Sebastião Rabelo, do Solidariedade, na Câmara Municipal de Nova Friburgo. Sebastião foi condenado a 1 ano de reclusão e teve os direitos políticos suspensos. O TSE ainda declarou José Sebastião inelegível. Para o relator do caso no TSE, ministro Dias Toffoli, o vereador submeteu a colega a constrangimentos, humilhações e ameaças, com discriminação de gênero, com o objetivo de impedir ou dificultar o pleno exercício de mandato de vereadora.
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21: A você, uma boa noite.
24: E até amanhã.
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6: Eu sou Paula Groba.
8: E eu sou Humberto Pinheiro.
6: E estes são os destaques de hoje do Jornal do Senado, que começa agora.
8: Senado aprova liberação de dinheiro para socorro a vítimas de desastres naturais.
6: Redução de tributos sobre combustíveis e isenções para a Copa Feminina de 2027 são aprovadas.
8: Senado aprova mudanças em imposto para dar mais segurança ao produtor rural.
6: Boa noite.
8: Boa noite.
6: O Senado aprovou a garantia de recursos para o socorro e a assistência a vítimas de enchentes e secas no país. Senadores aprovaram um crédito extraordinário de 305 milhões de reais.
8: O dinheiro deve beneficiar cerca de 1 milhão e 600 mil pessoas. Repórter Alexandre Campos.
26: O dinheiro está sendo destinado a cobrir despesas urgentes e imprevisíveis relacionadas a ações emergenciais de socorro a vítimas, à assistência humanitária e ao restabelecimento de serviços serviços essenciais em diversas regiões do país. O Poder Executivo justificou o pedido de gasto extra, já que o país, no início deste ano, experimentou eventos climáticos diversos, com estiagem em algumas regiões e excesso de chuvas em outras. Em comum, mortes, destruição e deslocamento forçado de pessoas, o que exigiu a liberação do dinheiro de forma emergencial. A relatora da medida provisória na Comissão Mista de Orçamento foi a senadora Tereza Cristina, do PP de Mato Grosso do Sul. Ao apresentar relatório favorável ao texto, ela chamou a atenção para a necessidade de o governo adotar uma postura preventiva, já que muitos desastres se repetem ano após ano.
7: Defesa Civil não espera. Diante de desastres que já atingiram milhões de brasileiros, socorrer as vítimas é dever do Estado, não favor de governo. O desastre é sempre uma tragédia, mas não é uma surpresa. Um país que, estação após estação, precisa correr para socorrer aquilo que poderia ter prevenido, não enfrenta um problema de imprevisibilidade, enfrenta um problema de planejamento.
26: Pelo texto da MP, que segue para promulgação, 1 milhão e 600 mil pessoas devem ser atendidas com os recursos liberados.
9: Senadores também autorizaram 3 operações de crédito da cidade de São Paulo com bancos internacionais. Duas delas financiam um programa de redução da emissão de gases poluentes por meio da eletrificação de frota de ônibus. Os empréstimos serão com o Banco Interamericano de Desenvolvimento e com o Banco Internacional para Reconstrução e Desenvolvimento, num total de US$496.600.000.
10: A terceira operação será destinada ao Avança Saúde 2, programa de reestruturação da rede hospitalar do município de São Paulo. Os projetos seguem para promulgação.
9: Avançou no Senado o projeto que amplia a transparência das informações que faculdades e universidades devem fornecer aos alunos.
10: Documentos como credenciamento e autorização dos cursos deverão ser apresentados no início de cada período letivo. Repórter Rodrigo Rezende.
11: Instituições de ensino superior deverão apresentar aos alunos, de forma simples e acessível, os atos de autorização e reconhecimento dos cursos superiores oferecidos. A medida deve ser feita no início de cada período letivo. Projeto com esse objetivo, da senadora Jussara Lima, do PSD do Piauí, foi aprovado pela Comissão de Educação do Senado. O senador Espiridião Amin, do Progressistas, de Santa Catarina, apresentou o relatório favorável ao projeto feito pelo senador Confúcio Moura, do MDB de Rondônia.
12: Conferindo segurança aos estudantes quanto à qualidade da instituição e segurança quanto ao curso em que estudam ou estudaram, bem como à sociedade que terá assegurada a formação adequada dos novos profissionais. A expansão quantitativa do ensino superior tem demandado esse tipo de cuidado.
11: A instituição também fica obrigada a apresentar aos estudantes no início do período letivo os programas dos cursos e demais componentes curriculares, sua duração, requisitos, qualificação dos professores, recursos disponíveis e critérios de avaliação. O projeto segue para análise da Câmara dos Deputados.
9: E a Comissão de Constituição e Justiça aprovou o projeto que cria o Estatuto dos Cães e Gatos com deveres para os tutores, como alimentação adequada, vacinação e proteção contra o abandono. O texto também regulamenta os animais comunitários e estabelece regras para garantir o bem-estar dos animais. A proposta segue para a Comissão de Meio Ambiente.
10: Também avançou no Senado um projeto que aumenta as penas para maus tratos e permite, em casos de crueldade praticada por crianças e adolescentes, a aplicação da medida socioeducativa de internação. Repórter Bruno Lourenço.
13: O projeto de lei inclui ações contra animais praticadas com crueldade extrema ou com potencial concreto de causar lesão grave ou morte, como nova hipótese de internação para menores de idade. A proposta também aumenta penas para maus tratos contra animais em geral. A relatora, senadora Leila Barros, do PDT do Distrito Federal, defendeu maior cuidado com os animais.
14: A vedação à crueldade, ela constitui fundamento central do direito animal brasileiro e confere proteção aos animais individualmente considerados. Essa proteção constitucional também se relaciona a dignidade da pessoa humana na medida em que a submissão de animais à crueldade degrada os próprios valores éticos que devem orientar as ações humanas e a atuação estatal.
13: O texto, que será submetido a turno suplementar de votação na CCJ, ainda aumenta a punição em casos que envolvam tortura, abuso sexual ou transmissão das agressões pela internet.
9: O Senado aprovou e seguiu para a sanção o projeto que trata da redução de tributos sobre combustíveis e isenções para a Copa do Mundo Feminina de 2027.
2: O texto também inclui isenções para a produção de fertilizantes e exploração dos chamados minerais críticos. O repórter Pedro Pincer tem mais informações.
3: O projeto prevê a redução de tributos federais sobre a importação, a produção e a venda de óleo diesel rodoviário, biodiesel, gasolina, etanol e querosene de aviação. Segundo o texto, o que o governo deixar de arrecadar será compensado pelo aumento da receita após o início do conflito entre Irã e Estados Unidos em fevereiro deste ano. A relatora, senadora Tereza Leitão, do PT de Pernambuco, destacou a importância da aprovação do texto para o setor de combustíveis em um cenário de conflito iminente entre grandes produtores.
15: Felizmente, o Brasil adotou algumas medidas, como a redução de tributos federais e a concessão de subvenções a produtores e importadores, condicionadas à redução equivalente do preço de venda, que amorteceram o choque sobre os preços domésticos. No caso da gasolina e do GLP, as diferenças entre os preços pré-guerra e os atuais são inferiores a 5%. É necessário, contudo, que essas políticas se mantenham.
3: Entre as medidas para os produtores rurais, o texto reduz de 50% para 30% o limite da receita com exportação para que a empresa possa deixar de pagar o imposto sobre bens e serviços e a contribuição sobre bens e serviços. A União poderá conceder até 5 bilhões de reais em créditos fiscais para a produção de fertilizantes, matérias-primas, remineralizadores e bioinsumos entre 2027 e 2031. A proposta também prevê medidas como regras para a destinação de recursos a hospitais inteligentes de alta complexidade e benefício fiscal para a FIFA para a realização da Copa do Mundo de Futebol Feminino em 2027. O texto segue agora para a sanção presidencial.
9: E quem produz no campo pode ter mais segurança na hora de calcular o imposto sobre sua propriedade. A Comissão de Assuntos Econômicos aprovou mudanças no ITR, o Imposto Territorial Rural, para evitar que benfeitorias e investimentos feitos pelo produtor aumentem indevidamente a cobrança.
2: A proposta agora segue para análise da Câmara dos Deputados. Repórter Marcela Cunha.
16: O texto busca dar mais segurança no cálculo do Imposto sobre a Propriedade Territorial Rural, o ITR, principalmente na definição do valor que serve de base para a cobrança, que é da terra nua, ou seja, sem construções e melhorias. Autor da proposta, o senador Jaime Campos, do União de Mato Grosso, afirma que o modelo atual gera insegurança para produtores rurais.
17: O atual modelo, cálculo do ITR, ele é incoerente e injusto, vamos ser honestos aqui. O preço de mercado, lamentavelmente, às vezes não é compatível. O problema prejudica muitos produtores rurais do nosso Brasil.
16: A proposta também prevê que o ITR não seja cobrado sobre imóveis rurais invadidos quando a ocupação impedir o uso econômico da propriedade e permite que o contribuinte apresente um contralaudo técnico válido por 5 anos quando discordar dos valores usados pela Receita Federal para calcular o valor da terra.
2: Com edição de Paula Groba e trabalhos técnicos de João Lira, o Jornal do Senado fica por aqui. Acompanhe agora as notícias da Câmara dos Deputados. Boa noite.
9: Boa noite e até amanhã.
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20: Câmara cria benefício fiscal para empresas de combustíveis e fertilizantes.
27: Projeto cria fundo para financiar exportador atingido por tarifas dos Estados Unidos.
28: Plenário obriga a realização de check-ups periódicos para mulheres no SUS.
29: Deputados fixam regras para reconhecimento facial em espaços públicos.
30: Boa noite. Na primeira semana de esforço concentrado antes das eleições, os deputados aprovaram várias matérias. Entre elas, a Câmara aprovou regras para o uso de reconhecimento facial em espaços públicos, como informa o repórter Antônio Vital.
31: A Câmara dos Deputados aprovou o projeto que define regras para o uso de sistemas de reconhecimento facial por órgãos do governo e nos serviços públicos essenciais, como ônibus e metrô. O projeto apresentado pelo deputado Rodrigo Gambale, do Podemos de São Paulo, permite o uso do reconhecimento facial em estações de metrô, trem e ônibus, no interior de composições e plataformas, nas ruas, edifícios públicos e repartições administrativas. Mas o texto prevê ressalvas. De acordo com a proposta, uma pessoa não poderá ser abordada, detida ou ter seus direitos restringidos apenas porque foi identificada por um sistema automático. Antes de qualquer medida, a identificação terá que ser conferida por uma pessoa. O mesmo vale para o envio de alertas a órgãos de investigação criminal. O texto também proíbe o uso do reconhecimento facial para perseguição de pessoas ou grupos por motivos discriminatórios, políticos, ideológicos ou religiosos. Fica ainda proibida a vigilância em massa, sem motivo específico, bem como monitoramento de áreas sensíveis, como banheiros, vestiários e locais de culto. Já o tratamento de dados biométricos só poderá ocorrer em atividades de investigação ou segurança pública, controle de acessos a locais restritos com consentimento do titular, prevenção de fraudes, busca de pessoas desaparecidas, localização de foragidos da justiça, prevenção de atentados, apoio a ações de defesa civil ou resposta a emergências. Relator em plenário, o deputado Sinaldo Bulhões Júnior, do MDB de Alagoas, defendeu que a tecnologia pode fortalecer a segurança em locais de grande circulação e ajudar as forças policiais na localização de foragidos e de pessoas desaparecidas. Ele também argumentou que a regulamentação é necessária porque o reconhecimento facial já vem sendo usado por estados e municípios sem regras nacionais unificadas.
0: A eficácia desses sistemas é demonstrada pelos diversos casos recentes em que suspeitos e condenados por crimes bárbaros ficam identificados e presos pela polícia graças à tecnologia do reconhecimento facial. Os sistemas de reconhecimento facial e os demais meios automatizados de identificação biométrica apresentam ainda outras vantagens. Eles mostram-se dissuasórios de delitos como assédios em transportes públicos.
31: O projeto também prevê regras de governança e transparência. Os sistemas terão que manter registros de auditoria, adotar criptografia e controle de acesso às bases de dados, além de realizar testes periódicos de precisão. Obriga ainda o poder público a priorizar tecnologias certificadas em relação à neutralidade racial e à correta identificação de características físicas. A fiscalização caberá à Autoridade Nacional de Proteção de Dados, a ANPD. O projeto que estabelece regras para o uso de reconhecimento facial em espaços públicos agora será analisado pelo Senado. Rádio Câmara de Brasília, com informações de Daniela Ilessa, Antônio Vital.
1: Educação.
4: Os deputados aprovaram proposta que impede a retenção dos recursos do fundo que financia a conectividade das escolas públicas. O governo foi contra a medida, como explica a repórter Ana Raquel Macedo.
5: O plenário da Câmara aprovou o projeto que impede que o governo retenha os recursos do Fundo de Universalização dos Serviços de Telecomunicações, o FUST. O FUST é destinado a financiar a expansão da infraestrutura de comunicações, a conectividade de escolas públicas, a cobertura em áreas rurais e remotas e a conexão de pontos de interesse público. O fundo é financiado por empresas de telecomunicações que contribuem com 1% de sua receita operacional bruta. Além de tornar os recursos do FUST não sujeitos a contenções orçamentárias, a proposta também prorroga por mais 5 anos o benefício de redução de até 50% da contribuição ao FUST para empresas do setor que investir em recursos próprios em programas aprovados pelo Conselho Gestor do Fundo. O projeto foi apresentado pelo deputado Juscelino Filho, do PSDB do Maranhão, e recebeu parecer favorável da relatora, deputada Maria Rosas, do Republicanos de São Paulo. No plenário, foi aprovado com 333 votos favoráveis e 91 contrários. A bancada do governo criticou a proposta. O deputado Tarcísio Mota, do PSOL do Rio de Janeiro, defendeu o uso do FUST para levar conexão às escolas, mas questionou os critérios para a proibição de retenção dos recursos.
6: Na hora que a gente está falando em gastos sociais, contingencia, e na hora que a gente está falando de outras coisas, como esse, que embora seja para escolas, ele é definido por um conselho gestor da própria empresa, aí não pode contingenciar.
5: Já o autor da proposta, deputado Juscelino Filho, ex-ministro das Comunicações do governo Lula, disse estranhar a falta de apoio da bancada governista. Ele disse que o fundo, criado no ano 2000, ficou mais de 20 anos sem ser usado.
1: Estamos garantindo o não contingenciamento do FUSH, garantindo a sua renovação por 5 anos para que os projetos, todos os mecanismos que são aprovados no Conselho Gestor, onde tem representantes de vários ministérios, sejam executados.
5: O projeto que impede que o governo retenha os recursos do Fundo de Universalização dos Serviços de Telecomunicações, o FUSH, seguiu para a análise do Senado. Da Rádio Câmara de Brasília, com informações de Antônio Vital, Ana Raquel Macedo.
18: Justiça.
30: A Câmara aprovou o projeto que reajusta o valor das custas na Justiça Federal. Entenda a questão com o repórter Márcio Aquilissardi.
7: O plenário da Câmara aprovou o projeto que reajusta o valor das custas processuais cobradas pela Justiça Federal. As custas são os valores que as partes de um processo têm que pagar para cobrir os gastos com os serviços da Justiça durante um processo. Elas funcionam como uma taxa para manter o trabalho de juízes, servidores, cartórios e atos como citações e perícias. O projeto apresentado pelo Superior Tribunal de Justiça, o STJ, também cria um fundo para financiar a modernização da Justiça Federal. E esse fundo não poderá ser usado para pagar salários. A proposta define valores para as custas relativas às diversas etapas dos atos judiciais. As custas de uma ação civil, por exemplo, correspondem a 2% do valor das causas e variam de um valor mínimo de R$ 112 até o máximo de R$ 62 mil. De acordo com o projeto, os valores serão corrigidos a cada 2 anos e ficarão isentos do pagamento pessoas que ganham menos de R$ 5 mil por mês, o governo federal, estados e municípios. Também ficam isentos o Ministério Público, a Defensoria Pública e os autores de ações populares, ações civis públicas e ações coletivas. A proposta teve como relator no plenário o deputado Rubens Pereira Júnior, do PT do Maranhão. Ele disse que o reajuste do valor e a criação do fundo vão ajudar a melhorar os serviços da Justiça Federal.
1: Esse fundo vai permitir melhor aparelhamento da Justiça Federal, vai permitir maior interiorização da Justiça Federal, vai permitir que nós ampliemos a quantidade de mutirões da Justiça Federal e que, portanto, sem dúvida alguma, vem em boa hora para melhorar a prestação de serviço jurisdicional no nosso país.
7: O projeto que reajusta o valor das custas processuais cobradas pela Justiça Federal foi enviado para sanção presidencial e pode virar lei. Da Rádio Câmara de Brasília, com informações de Antônio Vital, Márcio Aquilissardi.
18: Transportes.
4: O plenário da Câmara aprovou punição para quem usar veículo ou embarcação para abandonar animais. O repórter Marcelo Larcher nos traz as razões para a proposta.
8: A Câmara dos Deputados aprovou o projeto que altera o Código de Trânsito e a Lei de Segurança do Tráfego Aquaviário para tornar infração gravíssima o uso de veículo ou embarcação para abandonar animais. A punição será multa multiplicada por 10 e suspensão do direito de dirigir por 12 meses. No caso de abandono de cão ou gato, a suspensão do direito de dirigir será maior, de 18 meses. Se o abandono resultar em morte, atropelamento ou lesão do animal, a multa será aplicada em dobro. Em caso de reincidência no período de até 24 meses, o motorista terá a Carteira Nacional de Habilitação cassada. As mesmas regras valerão para quem usar embarcação, como barco a motor, lancha ou moto aquática, para abandonar animais em locais como rios, lagos e represas. Relator da proposta, o deputado Fred Costa, do PRD de Minas Gerais, argumentou que o abandono de animais é uma forma grave de crueldade e que o uso de veículo torna a conduta ainda mais reprovável. Segundo ele, muitas vezes o animal é levado para um local distante justamente para dificultar o retorno, o resgate ou a identificação do responsável. O relator também afirmou que esse tipo de abandono aumenta o sofrimento do animal e o risco de morte, atropelamento, fome, sede, doenças, exposição ao clima e ataques de outros animais. No caso das vias públicas, ele destacou ainda o risco para a segurança do trânsito. No plenário, o relatório foi lido pelo deputado Luiz Lima, do Novo do Rio de Janeiro, que defendeu a proposta.
11: Então, esse projeto traz a possibilidade do motorista ter a sua cassação em relação à sua habilitação, se ele for um reincidente de abandono de animais no prazo de 24 meses. E parabenizar o deputado Fred Costa, proposta.
8: O plenário aprovou ainda a medida provisória que destina 305 milhões de reais ao Ministério da Integração e do Desenvolvimento Regional. O objetivo é financiar ações de proteção e defesa civil em resposta a desastres naturais como chuvas intensas e secas, que afetam diversas regiões do Brasil. A medida provisória e o projeto que pune o uso de veículo ou embarcação para abandonar animais seguiram para análise do Senado. Da Rádio Câmara de Brasília, com informações de Daniele Lessa e Antônio Vital, Marcelo Larcher.
18: Saúde.
30: A Câmara aprovou o projeto que obriga a realização de check-ups periódicos para mulheres no SUS. O texto já pode seguir para a sanção presidencial e virar lei, como nos informa Ana Raquel Macedo.
5: A Câmara dos Deputados concluiu a aprovação do projeto que obriga o Sistema Único de Saúde, o SUS, a disponibilizar check-ups anuais para as mulheres, com consultas médicas e exames. O projeto, apresentado pela deputada Nelly Aquino, do Podemos de Minas Gerais, foi aprovado pela Câmara em 2024 e, depois disso, foi alterado pelo Senado. O texto prevê que o SUS deverá oferecer o serviço com base em critérios baseados nas doenças e problemas de saúde com maior incidência, de acordo com critérios epidemiológicos. Também obriga a realização de campanhas para conscientizar as mulheres sobre a prevenção de doenças. Entre os exames previstos estão os destinados a identificar casos de hipertensão arterial, diabetes e doenças relacionadas ao colesterol. A prevenção de doenças cardíacas e de casos de câncer foi a principal justificativa da autora para a necessidade do check-up anual das mulheres na rede pública de saúde. Ao retornar para a Câmara, depois de ser modificado pelo Senado, o projeto foi defendido também pelo relator, deputado Paulo Soares, do Podemos de São Paulo.
10: Projeto fundamental no cuidado com a saúde preventiva de todas as mulheres do nosso país. É importantíssimo que a gente possa debater a situação da saúde preventiva, criando mecanismos que deem condições inclusive de diagnóstico precoce, por exemplo, das doenças oncológicas.
5: O projeto que propõe check-up anual para mulheres na rede pública de saúde também prevê campanhas de divulgação sobre a importância das atividades físicas, orientações sobre saúde mental e sobre o calendário de vacinas. Depois de aprovado pelo plenário, o projeto seguiu para a sanção presidencial e pode virar lei. Da Rádio Câmara de Brasília, com informações de Antônio Vital, Ana Raquel Macedo.
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18: Economia.
4: A Câmara aprovou um projeto que cria benefícios fiscais para empresas de combustíveis, terras raras e fertilizantes. O repórter Antônio Vital acompanhou a votação.
31: A Câmara dos Deputados aprovou o projeto do governo que permite que o excesso de arrecadação provocado pelo aumento do preço dos combustíveis registrado desde o início do ano se transforme em subsídio e subvenções para empresas do setor. O objetivo é reduzir o impacto da guerra entre os Estados Unidos e Irã nos preços do óleo diesel, biodiesel, gasolina, etanol e querosene de aviação. A proposta reduz a alíquota de tributos federais sobre a importação, produção e comercialização desses combustíveis. As empresas terão direito ainda ao uso de créditos tributários para descontar o pagamento de tributos, como PIS/PASEP e COFINS. A medida vale apenas para esse ano, mas a empresa que não utilizar os créditos em 2026 poderá descontar do pagamento da CBS, tributo criado pela reforma tributária que começará a ser cobrado no ano que vem. O projeto também autoriza o governo a conceder créditos fiscais a empresas produtoras de fertilizantes entre 2027 e 2031, dentro do limite total de R$ 1 bilhão por ano. A relatora, a deputada Marussa Boldrin, do Republicanos de Goiás, alterou o texto original do governo e acrescentou na proposta benefícios para empresas do setor de minerais críticos e estratégicos e aquelas envolvidas na realização da Copa do Mundo Feminina. Excepcionalmente, os benefícios tributários concedidos a essas empresas ficam de fora de exigências previstas na Lei de Responsabilidade Fiscal. Dessa forma, obrigações como estimativa de beneficiários, metas de desempenho e mecanismos de avaliação de resultados deixarão de ser cobradas, o que vai valer apenas para este ano. A proposta também determina que os mesmos benefícios fiscais para a cadeia dos combustíveis fósseis sejam concedidos a dos biocombustíveis, para não provocar distorções no setor. Autoriza ainda o uso de créditos tributários pelas empresas produtoras de etanol. A relatora Marussa Boldrin justificou a importância da proposta.
3: Quando o mundo entra em crise, quem não pode pagar a conta é o brasileiro. Não pode ser o caminhoneiro na hora de abastecer, não pode ser a mãe de família quando a conta chega lá no supermercado, não pode ser o produtor rural quando coloca o trator para trabalhar. E muito menos podemos cometer os erros de tirar a competitividade do biocombustível, fruto de quem produz energia limpa dentro do nosso país.
31: O texto final aprovado contém limites para benefícios fiscais e subvenções, que na prática são uma espécie de ajuda financeira às empresas. Para os produtores de álcool, esse limite será de 1,2 bilhão de reais por ano. As empresas beneficiadas terão que ser aprovadas pela Receita Federal. O projeto foi aprovado por 318 votos contra 113, com críticas da oposição, como as feitas pelo deputado Luiz Lima, do Novo do Rio de Janeiro.
13: Se nós fizéssemos conta nessa casa, como a gente faz conta na nossa própria casa, a gente não votaria a favor de um projeto como esse, que à primeira vista pode ser benéfico numa redução ali do preço do combustível, mas é uma bomba num lado da sociedade que está precisando de algo muito mais importante e tal.
31: Apesar das alterações feitas no texto original, o governo defendeu a aprovação do projeto, como disse a deputada Jandira Fegali, do PCdoB do Rio de Janeiro.
14: Esse projeto, ele possibilita a manutenção do preço dos combustíveis, a diferenciação com o etanol, que também é constitucional, e possibilita investimentos nacionais na área de fertilizantes e pesquisa de terras raras e minerais críticos.
31: Projeto que permite subsídios e subvenções para empresas produtoras e importadoras de óleo diesel, biodiesel, gasolina, etanol e querosene de aviação, seguiu para análise do Senado. Rádio Câmara de Brasília, Antônio Vital.
18: Votação.
30: Os deputados aprovaram um projeto que cria um fundo para financiar exportadores atingidos por tarifas dos Estados Unidos. A reportagem é de Márcio Aquilissardi.
7: O plenário da Câmara aprovou o projeto apresentado como resposta às tarifas impostas pelos Estados Unidos aos produtos brasileiros. O projeto, já aprovado pelo Senado, autoriza a criação de um fundo para ampliar o crédito a empresas exportadoras brasileiras, diretamente atingidas pelas tarifas. O Fundo de Crédito à Exportação servirá para financiar capital de giro, compra de máquinas e investimentos produtivos. E contará com recursos do orçamento e outras fontes, como o Fundo de Garantia à Exportação, o FGE. A proposta estabelece regras para uso dos recursos, como limites para despesas administrativas e para o pagamento dos agentes financeiros envolvidos nas operações de crédito. A gestão ficará a cargo de um comitê coordenado pelo Ministério do Desenvolvimento, Indústria, Comércio e Serviços. Já a execução das operações será de responsabilidade do BNDES. O projeto também prevê compartilhamento de riscos entre fundos garantidores. O objetivo é ampliar a oferta de crédito sem comprometer os gastos públicos. O relator, deputado Isnaldo Bulhões Júnior, do MDB de Alagoas, resumiu o objetivo da proposta.
15: A matéria vem a criar um fundo auxiliar. Hoje as operações de exportações, elas são suportadas por um fundo garantidor. Que esse fundo vem, como já fala o nome, a garantir, a afiançar as operações de crédito para a exportação das empresas brasileiras. E o fundo auxiliar vem para evitar qualquer insegurança ao fundo garantidor.
7: O projeto que autoriza a criação de um fundo para ampliar o crédito a empresas exportadoras brasileiras seguiu para a sanção presidencial e pode virar lei. Da Rádio Câmara de Brasília, com informações de Antônio Vital, Márcio Aquilissardi.
29: 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Uma boa noite para você.
30: A Voz do Brasil volta amanhã. Boa noite.
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0: Peroá FM informa. Hora certa. 20 horas e 1 minuto. 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

0: Cheroá FM informa. Hora certa. 20 horas e 58 minutos.
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